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4: 8h59.
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1: Aí, Júnior, o que será que tinha naquele áudio, hein, meu irmão?
2: César, eu também quero saber, viu?

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1: Alô, meu São João, estamos chegando devagarinho, viu?

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2: 10h27.
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3: 11:23.
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2: Léo
3: Foguete.
4: Henry Freitas.
3: Conta essa história pra galera, Léo, vai.
4: Vamos falar assim, ó.

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1: 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Já diga Arnaldo, Zé Neto e Cristiano junto e misturado, hein?
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1: Ô, Boteco! Você é de Garnal de São Paulo, bebê?

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2: Só o Rafael pra tocar nos paredão assim, ó. Padrinho.

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Olá, com licença, posso entrar em sua residência? Muito bom dia a você que com certeza já estava aguardando a chegada de Geisa Matos aqui na 100.3 FM, a Rádio das Pessoas, que é Roraima. Bom dia, amigos e amigas de Alto Alegre, Majari, Bonfim, Caracaraí, Cantá, Caraíba, Iracema, Normandia, Mucajaí, São João da Baliza, São Luís, Donauá, Rorainópolis, Pacaraima, Uiramutã e Capital Boa Vista, amigos e amigas do estado vizinho no Amazonas e Presidente Figueiredo, aos amigos dos países vizinhos, República Bolivariana da Venezuela, República Cooperativa da Guiana, você que nos ouve também através dos nossos aplicativos, Rádio Folha BV, Rádio Net nos Estados Unidos, Japão, Portugal, França, Cuba, Argentina, Itália, bom dia Brasil, bom dia mundo! Você está sintonizado na 100.3, na retransmissão do Manhã Sertaneja na 94.7. Falei FM em Bonfim, nossa co-irmã, forte abraço, já estamos conectados em rede. Na direção, produção e recuperação do Manhã Sertaneja, sua amiga Geisa Matos, muito prazer. A partir de agora vamos juntos até as 7 horas da matina, porque hoje é a última segunda-feira do mês de agosto, né gente? O último programa do mês de agosto, 31 de agosto de 2026 para você. Agora 5 horas 3 minutos na capital. 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Participe conosco, já estamos no ar, 91-15-21-55. Nossa, tá cheio de mensagem bacana aqui pra você aqui. Oi, Geizinha, bom dia. Estou na sintonia, toco modão bem gostoso. Eita, programa bonso. Seu amigo Dudu, valeu, Dudu. Você viu, Geisa, como o nosso Flamengo arrasou? Pois é, né, Dudu? Dudu, na verdade, era pra ser 5-0, né? Porque 2 gols foram anulados, né? E aí, teve aquela questão lá, né? Do outro time lá, né? Ficar provocando situação. Mas graças a Deus nós ganhamos de 3-0 aí, né? E o nosso time tá lá em cima, hein? E você já sabe, quando o Flamengo ganha, né? Os flamenguistas ficam aí, ó, todos de alto astral, beleza? Hã?

E o Flamengo vence o Botafogo. Eita, rapaz, muitos golaços, né? E o jogo aconteceu lá no Maracanã. E segue, sabe o que, Cássio? Sabe pra quem? Olha, ele que me perdoe, né? Porque meu amigo gosta demais, tem o maior respeito, mas segue. É time, você tá torcendo, né? É que são três coisas que a gente não deve mexer, né? Religião, time e política, né? Cada um tem o seu. E segue caça ao Palmeiras no Brasileirão, hein? Flamengo, sempre Flamengo. Que venha o Palmeiras, que venha. Eu hei de ser, é o meu maior prazer. Pelo brilhar. Ó, não teve suco não, viu? Teve suco não, teve chá, viu? E viva o Flamengo! Não, quando, né? Quando é o outro time lá, eles ficam tirando graça, né? Então a gente tira também. Agora 5:09, quem é que tá conosco aqui? Mandar um beijo pro meu príncipe, Sargento Araújo. Oi, oi, Geisa, bom dia! É o Castro, valeu, Castro, um beijão pra você. Ramos Cardoso, bom dia, Geisa, que a fé esteja sempre em nossos caminhos. Deus possa nos abençoar grandemente. Amém, querido. Bom dia, Geisa. João Eudes Nogueira. Geizinha, estou na sintonia. Seu amigo Fábio. Bom dia, Geisa Matos. Sou eu, Paulo Sérgio. Se possível, toca pra gente Solidão com Leonardo. Ofereço para especialmente para você. Um abraço, linda. Bom programa. Ótima segunda-feira. Igualmente, meu querido. Muito obrigada, viu? Maria de Jesus também está conosco. Bom dia, Geizinha. Minha amiga Luzanira. Bom dia, Luzanira, seu Isídio. Dá um beijo aqui também pro Merion, que tá na sintonia do Manhã Sertaneja. Família linda, né? Que a gente tem o maior respeito. Geizinha toca Flashback de Nós Dois. Que é isso, gente? É Bruno e Marrone, né? Então, vou tocar agora. 5:10 na capital.

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2: Muito bem, estamos de volta. 5 horas 25 minutos na capital, a previsão do tempo.
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2: 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Vamos começar pela nossa capital, Extremo Norte, Boa Vista, a mínima de 27, a máxima de 36. Gente, vai ser muito quente hoje, né? E aí precisa hidratar-se, tomar teu suquinho, a tua água, utilizar mesmo o teu protetor solar. Eu, né, tô utilizando o meu aqui. Mas você precisa também, né? Pode passar no corpo todo, porque, né? Nem amanheceu, mas a gente já passa logo para proteger, né? O vento está a 9 km por hora, a umidade relativa do ar 48%, o sol brilha às 5h58. Bom dia! Pacaraima, região norte do estado, sol com muitas nuvens e período de céu nublado. Noite com pancadas de chuva, mínima de 22, a máxima de 31. O vento está a 9 km por hora, umidade relativa do ar 48%. Você viu lá, com a mínima de 22, já também começa quente. Sol com muitas nuvens e período de céu nublado. Noite com pancadas de chuva em Pacaraima, tá? E o sol brilha às 5h59. Bom dia, vamos saber como vai estar o sul do estado hoje, nesta segunda-feira. Sol com muitas nuvens durante o dia, período de céu nublado, noite com muitas nuvens, a mínima de 24, a máxima de 36. O vento está a 8 km por hora, a umidade relativa do ar 45%, está difícil de respirar por aí, hein? E o sol brilha às 5h56. Bom dia. Alto Alegre, cidade oeste do estado, sol com muitas nuvens de manhã e pancadas de chuva à tarde. À noite, a chuva para, a mínima de 23, a máxima de 34. O vento está a 8 km por hora, umidade relativa do ar 50%, o sol brilha às 6h01. Bom dia. Finalizando na cidade leste, Bonfim, hoje, nesta segunda-feira, última segunda-feira do mês de agosto de 2026. Sol com muitas nuvens durante o dia, período de céu nublado. Noite com muitas nuvens, para você a mínima de 27. Nossa, vai começar um quente aqui em Bonfim. A máxima de 36, sensação de 40, né, gente? Porque, ó, é um sol para cada um, né? A umidade relativa do ar de 43 para 74. E o sol brilha às 5h54. Lembrando que o vento está a 17 km por hora hoje, nesta segunda-feira, tá? 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E essa aqui é pro meu amigo Totô na sintonia, Laona Prado, um sonhador.

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4: 5:34.
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22: Muito bem, estamos de volta aqui na 100.3 FM, Rádio das Pessoas que amam Roraima. 5h41, já vamos trazer a hora do trovador. Vocês viram aí, né, que o tempo tá correndo logo mais às 6 horas. Nós vamos estar trazendo para você o horário eleitoral gratuito no rádio, tá? É importante você saber que das 6 às 6h25 vamos estar aqui disponibilizando o horário do Manhã Sertaneja, né, cumprindo a lei aí para o horário eleitoral gratuito no rádio, beleza? Só para informar os nossos queridos ouvintes. Geizinha, estou passando para parabenizar o seu aniversário hoje. Amigo Carlinhos, em Boa Vista, em nome da família e amigos. Nivalda, Regi, Jardean, Souza, Prêmios Francisco, todos da Vila Tomás de Souza Pinto, município de Cantar, Sina Francisco. Beijão, meu lindo. Meu amigo Lorival está por cá. Bom dia, Lorival.
23: Olá, muito bom dia, Geisa Matos. Bom dia aos ouvintes aí do programa Manhã Sertaneja. Já tem café no bolho aqui. Bom dia para minha esposa Rosa.
22: Que maravilha.
23: Já estamos aqui de pé. Já estamos né, ela já está cortando, né? Quando ela está cortando já carne de sol, fazer a farofa para nós pegar a estrada e
22: nossa
23: trabalhar.
22: Nossa senhora, coisa
23: boa,
22: hein?
23: Bom dia para todos os companheiros, companheira da rodagem, tá bom? Deus abençoe essa segunda-feira maravilhosa, tá bom? É, sonho de um caminhoneiro, tá bom? Com Chitãozinho e Chororó, sonho do caminhoneiro.
22: Deixa comigo.
23: Bom dia, bom dia, bom dia, bom dia.
22: Um abraço, meu querido amigo. Papai do Céu nos abençoe sempre, tá bom? Abençoe a nossa caminhada. Bom dia, Geisa Matos. Gostaria de ouvir a Avenida Boiadeira com Rick Renner. Participação especial de Daniel. Olha, quem canta é Daniel, tá? A participação que é de Rick Renner, beleza? Meu amigo Charlinho disse que hoje está de plantão e ataca, vai comer no centro. Charlinho, rapaz. Já toco solidão com o Leonardo, pro nosso amigo que está, o Paulinho, na sintonia. Vamos trazer a Hora do Trovador.
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22: Meu amigo Aníbal de Mucajaí vai conferir conosco os irmãos Nonatos. Quem mandou o link hoje foi a nossa amiga Thelma. Obrigada, Thelma. Um abraço pra você. Thelma de quê, né? Tem tantas Thelmas, né? Minha amiga Thelma tá digitando lá. No bairro Pérola. Opa, que maravilha. Pessoal, um beijo pro pessoal do bairro Pérola na sintonia. 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Música.

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2: Eita, rapaz. 5 horas e 49 minutos na capital. 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E a gente estava observando aqui a matéria no portal folhabv.com.br. Lutador de design, lutador e design de sobrancelhas trocam acusações de agressão após briga em bar, né? Aí, rapaz, eu vou te contar uma coisa. Onde é que está a educação desse povo, hein? Quem sou eu para estar julgando? Mas, ó, diz que o lutador negou ter dado soco e afirma que foi agredido pela jovem. E aí, como foi que apareceu uma porrada no rosto dela lá, que tá, né? Machucou. Tá louco? Ou tu não tá sentindo... Rapaz, eu vou te contar uma coisa, hein? Tô só olhando pra foto do cara aqui. Quero só olhar na cara dele, assim, pessoalmente. Viu? Ele sustentou que recebeu um golpe no rosto durante a discussão por celular e pertence. Rapaz, eu vou te contar, viu? Aí é dose. Dose pra leão, né? 5h50 na capital.

0: 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Prometo que depois do horário eleitoral gratuito, toco o fruto especial completo pra você. Volto às 6h25. Agora, você que com certeza tá aí ouvindo a gente aqui, cumprindo a Lei 9.504 de 1997, né, das eleições, e a gente cumpre a lei direitinho. Volto já já.
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4: Muito bem, estamos de volta depois do horário eleitoral gratuito no rádio, né? Para você aqui sobre a lei 9504/1997. Agora às 6:25 na capital. Vamos trazer aqui as notícias do portal folhabv.com.br para a gente tocar música nas sequências comerciais e na volta, você já sabe, tem bolo aqui no nosso Manhã Sertaneja.
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4: 6:25 na capital. Vamos saber aqui? Notícias atualizadas para você aqui no nosso portal folhabv.com.br.

caso de polícia, lutador e design de sobrancelhas trocam acusações de agressão após briga em bar. Lutador nega ter dado soco e afirma que foi agredido pela jovem. Ela sustenta que recebeu um golpe no rosto durante discussão por celular e pertences. No Araceli, homem é detido com um cartão furtado após vítima receber alerta de compras. Parque Dandanzinho, Simone Mendes e Marília Tavares encerram festas do Vaqueiro Raiz deste domingo. Eleições 2026, vai faltar luz, semanas terá manutenção elétrica em 2 municípios. Saber aqui essa matéria para você, é até uma matéria curiosa, então você pode acessar aqui o portal folhabv.com.br, ler as nossas colunas falando da agro, política, editais, polícia, educação, esporte, cotidiano e, claro, não deixe de dar uma passada aqui na Parabólica de hoje, que está imperdível. Agora, 6:27 na capital, mandar um abraço para você que curte aqui o nosso Manhã Sertaneja. Música.

0: Deus. 100.3 FM, Rádio das Pessoas, que amo Roraima. Afonso Cearense cantando aqui no nosso Manhã Sertaneja. Pedido do nosso amigo Carlinhos, que tá seguindo aí rumo ao plantão, hein? Ele disse, agora eu tô tomando só chá final de semana. Tá bom. Chá de cidreira, de capim santo, né? Chá de arroz. Chá de milho. Hã? Alô, dona Maria Queiroz, seu Ivana. Um beijo grande. Vamos sair pro comercial, voltamos já.
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3: 6:31.
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0: Muito bem, estamos de volta aqui na 100.3 FM, Rádio das Pessoas que Amam Roraima. Olha só quem está conosco já. Manda alô pra essa turma aí, hein? Hã? 6:39 na capital. Obrigada pela audiência, pela preferência. Antônio Lima, bom dia, Geisa. Janilson Lima, bom dia. Será que é irmão do Antônio? Não, né? É Lima. Tô na escuta do programa, ofereço todas as músicas para a minha comunidade aqui. Daqui a pouco eu te dou carona. Eita, Janilson, você tá me levando pra onde, hein? Obrigada, tá? Bom dia, ótima semana pra você. Marisvan, bom dia. O Raimundo Silva também tá conosco. Bom dia, Raimundo, fala comigo.
1: Bom dia, Geis.
0: Bom dia, meu bem. Aí, gente? Tranquilo demais, graças a Deus.
1: Esse espaço, tomou nosso espaço nesse negócio dessa...
0: Bora, querido, bora, querido. Pois é, mas aí, bora ganhar mesmo, tempo.
1: Uhum. Isso é por obrigação.
0: É, rapidão vai terminar, só tem esse mês, tá? Mês que vem aí, tá? Mês de setembro aí já termina. De boa. O que mais? Ele reivindicou. O que mais aqui, produção?
1: Toma o nosso espaço, nosso programa, né? Esse negócio aí.
0: De novo, ele mandou de novo, é só lamentando. Em vez de pedir música, mandar alô. Decilene Raposo, bom dia, Geis. Ótima semana pra você e sua família, igualmente, lindona. Vamos trazer as notícias jurídicas do nosso país, porque rádio é tempo, né, gente? Ana Maria Queiroz, lá no sítio Nova Morada. Eita, Marcelo, eu vi, Marcelo, viu? Você postou lá pro Edilber. Eu vi lá o... Festa bonita, viu? Com churrasco, o pica-pau, toda essa turma lá, viu? Um beijo no coração de toda essa família Queiroz, família maravilhosa.
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0: As notícias jurídicas do nosso país, 6:40 na capital. A STF mantém regras sobre cargos em comissão no Ministério Público de Pernambuco. A STF mantém regras sobre cargos em comissão. Decisão que afastou aí... desproporção entre cargos efetivos e comissionados e considerou as atribuições previstas nas normas compatíveis com a Constituição. Agora 6:41 na capital. Bom dia.

0: Felicidades mil pra Bia, que hoje tá ficando mais linda. Parabéns, querida. Bianca Soares.
1: E todos querem muito te abraçar. Que seja mais...
0: Abrilhantando o calendário de Manhã Sertaneja está Eliane de Souza, Alcides e Sandrinha Silva.

muitas felicidades, muitos anos de vida para o Wesley Oliveira, que hoje está ficando mais experiente. Querido, olha, Papai do Céu te abençoe grandemente. Com saúde! Vamos degustar esse bolo juntos!

0: 100.3 FM, Rádio das Pessoas, que amam Roraima, 6h48 na capital. Chegou o momento da seresta pra você.
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0: Alô, Ribamar e Toinha, Tancredo Neves, na sintonia no oferecimento de Café da Morena, Folha Seca, na voz dela, Raíla Seresteira.

0: Enquanto o 3 FM é Rádio das Pessoas, que é Roraima, momento da seresta com ela hoje, Raíla, no oferecimento de Café da Morena. Mandar um abraço pra essa turma aqui do Café da Morena, aqui na BR-174, em Rorainópolis. Alô, Morena, um abraço, querida. Ela disse, essa minha parceira é forte. Alô. Obrigada, querida. Hoje, né, não esqueça que hoje é Dia Internacional de Pessoas Afrodescendentes, que a gente reconhece, né? Quem é que não tem um sangue de afro na veia, né? Eu tenho. Hã? Sabia disso? Reconhece aí as contribuições da população afrodescendentes e reforça essa força, essa luta contra o racismo, contra aí o preconceito, né? Conforme diretrizes da ONU, né? Tem umas leis aí que são rígidas. Cuidado, hein? Hoje também é o dia do samba rock. Na religião, dia de São Raimundo Nonato. A Igreja Católica celebra essa data litúrgica dedicada ao santo católico protetor das gestantes e das parteiras. Ai, meu São Raimundo Nonato. Bom dia, Jaizinha. Te mandei um link para o Momento da Seresta. Ah, já passou o Momento da Seresta, amore. E também, né, mandar um alô pro pessoal aqui do grupo. Já na reta final do programa. Gente, como passa rápido, hein? Ainda mais como nosso amigo Cabeça Branca falou assim, gente, esse horário de 25 minutos aí, Raimundo Silva, foi? Raimundo Silva, esse horário de 25 minutos aí, gente. Beijo, Raimundo, pra você e pra sua família. Bom dia, Jaizinha, tô na sintonia, aqui no grupo Manhã Sertaneja. Meu amigo Vitor Alves e sua amada. Bom dia, obrigada pela carona, tá? Beijo no coração. A Dona Edmara também conosco, Dona Nicinha Mota, bom dia. Tio Jacite, a Sueli, Didi Rebouças e Emília Matos, na sintonia, obrigada. Vai dar um abraço pro nosso físio, né? Fisioterapeuta mais gato, mais lindo, do estado de Roraima. Matheus Oliveira, meu sobrinho, claro, né, produção? Está na audiência do programa. Beijo, Matheus, querido. Irmão de Lucas, de Varner Lucas, filho de Neila e Washington. Neilinha tá nos dando carona, indo para Alto Alegre. Bom trabalho, tá, mana? Beijo. Continuando o alô do grupo. Ah, é? Ainda vamos ver, viu, José Dierso? Bom dia, querido. O Antônio Souza Santos é o Petelongo. Bom dia, meu querido amigo. Olha, Petelongo, deixa eu te falar. A macaxeira que a gente adquiriu lá na agrofeira é simplesmente tem um... Não precisa nem você colocar manteiga, viu? Porque é gostosa demais, né? E aí, ó, a gente tá levando também pra lá macaxeira branca, viu? Pro pessoal que quiser macaxeira branca, macaxeira da amarelinha, tá bom? Muito bom mesmo, tá? No próximo sábado vai ter mais, viu, gente, por lá. Tá bom, Petelongo? Beijo pra você, beijo pra todo mundo aí. Pessoal da Agrofeira, eu como madrinha da Agrofeira, boas-vindas a todos. Achei muito bacana, né? Tá crescendo a nossa Agrofeira. Tem desde daqueles bancos tamburete que a gente fala, né? Ah, passando por verduras, por lojinhas que o pessoal leva pra lá com confecções... Tem um rapaz lá que levou até utensílios domésticos, né? Ele disse que tá pela primeira vez por lá. E é muito bom mesmo. Vá cedo para você colocar lá, né? No seu localzinho lá. E a gente manda um abraço pro presidente da Agrofeira, o nosso Petelongo, pro Chagão, pro Assis, pra Dona Raimunda, Dona Antônia, todo mundo aí que faz essa Agrofeira fomentar o município de Alto Alegre aos sábados. Continuando o alô do grupo, o Irley tá dando bom dia. Sileide, bom dia a todos. Hoje tô só curtindo esse programa maravilhoso. Tá de folga, Sileide? Meu amigo Irley tá em Bonfim, tá de plantão. Beijo. Sargento Pena, Sargento Lopes, Doutora Maria do Socorro, Reginaldo de Alto Alegre. Professor Reginaldo tá conosco, olha só que maravilha. Regina Todescato, bom dia, Geisa. Se participar, ganha alô, né? Claro. Valdo e Mateus do Samaúma, Diomário, bom dia, Paulo Sérgio Família, Carmen Oliveira, Carminha do Cuscuz, Célio Nunes, bom dia, Geisa. Bom dia, Celinho. Diz que o Celinho foi pra festas. Depois eu te conto, viu, produção? Eita, ah, acabou o milho, acabou a pipoca. Gente, como passa rápido. Tô te falando. Você que tá ligando o rádio agora, Magna Matos nos dando carona. Obrigada, Magna. Já tá indo pro trabalho, deixando a Fernandinha na escola. Segundou, hein? 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Alô, Giovana Mendes, um beijo no coração, querida. Na sequência da nossa programação, você vai ficar com o Jornal Primeira Hora, direto em cadeia com a Rádio Bandeirantes. Beijo no coração, abraço para Natanael, que está nos dando carona nesse horário. E até amanhã, se Deus quiser. Tchau, tchau.
1: Hora Oficial do Brasil, 7 horas.
2: Segunda-feira, 31 de agosto de 2026.
1: Congresso tem última semana de votações antes da eleição.
2: Fim da escala 6x1 e da taxa das blusinhas, PEC da Segurança Pública e Terras Raras estão na pauta dos próximos dias.
1: Tribunal Superior Eleitoral começa a definir hoje regras para o uso de vídeos feitos com inteligência artificial em campanhas.
2: TSE também julga registros de candidaturas à presidência da República.
1: Correios buscam novos empréstimos com mais de 5 bilhões e meio de reais em prejuízo no primeiro semestre deste ano.
2: Inundações deixam um morto na região do Grand Canyon, nos Estados Unidos.
1: Guerra no Oriente Médio, americanos e iranianos voltam a trocar ataques.
2: Tragédia no Himalaia, sobe para 923 as mortes após avalanche.
1: No Brasileirão, Flamengo vence clássico com o Botafogo e diminui diferença para o líder Palmeiras.
2: Santos bate o Corinthians e se afasta da zona de rebaixamento.
1: Tempo.
3: Nesta segunda-feira, o destaque continua sendo o sul do Brasil. A frente fria e a atuação de áreas de baixa pressão mantém o alerta para chuva forte e temporais, principalmente na metade norte do estado do Rio Grande do Sul, onde já choveu muito nos últimos dias. Ainda assim, também podem ocorrer episódios de chuva forte em Santa Catarina e no estado do Paraná, que seguem em alerta de perigo. No sudeste, em boa parte do interior do país, tempo quente bastante seco com baixa umidade. No nordeste, a chuva segue mais frequente no litoral, enquanto no norte as pancadas se concentram principalmente no Amazonas.
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2: O Tribunal Superior Eleitoral começa a julgar hoje as regras para o uso de vídeos com inteligência artificial nas campanhas.
1: Vamos à capital federal da Bandeirantes Brasília, repórter Felipe Campbell. Felipe, bom dia.
4: Muito bom dia, Ana. Bom dia, Nelson. E vai começar também o julgamento de uma ação do Partido dos Trabalhadores contra a chapa de Flávio Bolsonaro. O PT questiona a divulgação de um vídeo do ex-presidente Jair Bolsonaro produzido por inteligência artificial na convenção que confirmou Flávio Bolsonaro como candidato a presidente da República. O partido pede ao TSE a retirada do vídeo, de todas as postagens relacionadas e uma multa de R$30 mil à candidatura. O grupo ressalta que o uso dessas ferramentas em ambiente eleitoral não pode servir para ampliar a influência de lideranças impedidas de atuar politicamente. Os ministros vão avaliar se a publicação configura propaganda irregular, se provocou desinformação ao eleitor, e também deve fixar o entendimento, né, e os parâmetros sobre o uso de deepfake na propaganda política. Uma questão central é se o conteúdo pode enganar o eleitor a ponto de induzir que determinado fato aconteceu, dando percepção de autenticidade e realismo. Essa linha deve ser considerada deepfake e proibida, né? Sendo o conteúdo positivo ou negativo. E deepfake é uma técnica que permite alterar o vídeo ou uma foto utilizando inteligência artificial, em que você pode alterar a voz, alterar o rosto de uma pessoa usando essa tecnologia. A maioria dos ministros do TSE tem votado nesse sentido em casos no plenário virtual. E o vice-presidente do TSE, André Mendonça, também propôs uma tese com essa interpretação ao determinar a retirada de um vídeo produzido com inteligência artificial que ligava o senador Flávio Bolsonaro ao ex-banqueiro Daniel Borcaro, que foi preso na Operação Compliance Zero. Volto com vocês.
2: Bom, e no Congresso, o projeto que institui a Política Nacional de Minerais Críticos e Estratégicos também pode ser votada hoje, né, Felipe?
4: Isso, o Senado deve analisar na próxima quarta-feira a criação de uma política nacional de investimentos em minerais críticos e estratégicos. Com relatoria do senador Eduardo Braga, o projeto tem como foco o processamento desses minerais no território nacional, mas também a rastreabilidade, a inovação e o controle estatal. O Brasil é o segundo país com mais reservas de vários desses minerais, chamados popularmente de terras raras, e se a medida for aprovada em plenário, podem ser investidos cerca de 7 bilhões de reais por meio de incentivos governamentais a projetos de processamentos e transformação desses minerais. Os minerais críticos são essenciais para projetos de transição energética, para tecnologias como painéis solares, smartphones, notebooks e também carros elétricos, e são importantes também para a indústria militar. O avanço dessa matéria no Congresso pode, inclusive, influenciar os rumos das conversas com os Estados Unidos sobre esses materiais. Volto com vocês.
2: Obrigada, Felipe, pelas informações. Bandeirantes 7 e 5.
1: A Justiça Federal vai realizar na quarta-feira uma audiência de conciliação entre o governo e o Discord.
2: O governo brasileiro alega falhas na moderação de conteúdo e na verificação da idade.
1: A Advocacia-Geral da União moveu uma ação para exigir que a plataforma de jogos online tome medidas para garantir a segurança dos usuários.
2: O governo federal pede ainda uma indenização de 500 milhões de reais.
1: Em nota, na semana passada, o Discord classificou a ação da AGU como desproporcional.
2: A plataforma afirmou que a medida não reflete de forma precisa a abordagem da empresa sobre segurança e cumprimento da legislação brasileira.
1: E acrescentou que mantém o diálogo propostas detalhadas para reforçar a segurança por meio de mudanças técnicas e investimento em segurança online no país.
2: O governo quer que o Discord adote medidas para evitar a postagem de conteúdos e transmissões que coloquem crianças em risco.
1: Na semana passada, a Agência Nacional de Proteção de Dados determinou a suspensão de lives no Discord depois do suicídio de uma menina de 13 anos durante uma transmissão ao vivo.
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1: Um acordo histórico da Meta, dona do Instagram, Facebook e WhatsApp, com a justiça americana, vai limitar o uso das redes por crianças e adolescentes nos Estados Unidos.
2: A expectativa é que as novas regras do ECA digital façam com que essas mudanças cheguem também ao Brasil.
1: No acordo fechado com a Justiça dos Estados Unidos, a Meta se comprometeu a pagar quase 17 bilhões de dólares e a fazer mudanças nas regras de segurança para menores de idade.
2: No Brasil, já estão valendo há algum tempo a verificação de idade, o controle do tempo de tela e restrições da rolagem infinita de conteúdo.
1: A lei brasileira determina que menores de 16 anos tenham contas vinculadas a um responsável.
2: Também já foram implementados, como o fim das publicidades direcionadas e as caixas de recompensa.
1: O secretário nacional de Direito Digital, Vitor Fernandes, detalha as medidas já vigentes no Brasil.
5: Todos os mecanismos de design viciante ainda estão dependentes de regulamentação pela ANPD, mas a obrigação já existe e já é válida. Além disso, a vedação à publicidade direcionada para crianças e adolescentes também já está proibida no Brasil desde o início da vigência do ECA Digital.
1: Estudos já comprovam que ficar horas e horas diante de uma tela, bombardeada por posts enviados por um algoritmo, pode causar uma crise de saúde mental sem precedentes entre crianças e adolescentes.
2: A psiquiatra especialista em adolescência, Daniele Admoni, explica os malefícios da falta de controle dos conteúdos para menores de idade.
6: Tudo muito rápido, tudo muito instantâneo, muito impulsivo, muito superficial, né? Que é o que chama a atenção do adolescente. Então é isso, o adolescente já vamos dizer assim, ele é imaturo e impulsivo, né? Ele não tem o cérebro totalmente desenvolvido. Você oferece uma coisa que cola nessa impulsividade, a coisa vai embora. Para essa fase, sim, a gente tem que ter um controle, porque eles não têm.
1: Até o fim do ano, os critérios técnicos para verificação de idade deverão ser apresentados pela agência reguladora.
2: Para 2027, fica a ação que impede as estratégias viciantes.
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2: Os Correios apresentaram um prejuízo de 5 bilhões e meio de reais no primeiro semestre deste ano.
1: O valor está registrado no balanço divulgado pela estatal no fim de semana e representa um crescimento de 30% em comparação ao mesmo período de 2025.
2: Apenas no segundo trimestre deste ano, o prejuízo foi de 2 bilhões e meio de reais. Na comparação com o mesmo período do ano passado, o resultado foi melhor, com redução de 24%.
1: Os Correios destacam a implementação do plano de reestruturação, que inclui revisão de despesas e contratos, reorganização da companhia e aumento da eficiência.
2: De acordo com a empresa, houve uma melhora operacional no primeiro semestre de 2026.
1: A estatal afirma que o cenário ainda não se refletiu integralmente na geração de caixa nem na recomposição dos indicadores econômico-financeiros e patrimoniais.
2: A União assumiu o compromisso de realizar aporte de capital de 6 bilhões de reais até o final de 2027, destinado ao fortalecimento da situação econômico-financeira e patrimonial da empresa.
1: Esse valor estará incluído na lei orçamentária anual que deve ser apresentado pelo governo federal ao Congresso até hoje.
2: Segundo os Correios, ainda está em negociação a contratação de mais dois empréstimos, que totalizariam mais de 11 bilhões de reais.
1: 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Internacional.
2: As prisões de imigrantes sem documentação dispararam e bateram recorde nos Estados Unidos.
1: A maioria dos detidos não tem ficha criminal.
2: A Casa Branca também prepara o cancelamento em massa de vistos.
1: Vamos a Nova York, informações com o repórter Pedro Paiva.
7: No aeroporto de São Francisco, uma mãe da Guatemala é separada da filha e detida por oficiais do ICE, a Polícia da Imigração Americana. No terminal de Las Vegas, o alvo foi um imigrante do Vietnã. Cenas que se repetem cada vez com mais frequência depois que a agência responsável pela segurança nos aeroportos passou a compartilhar dados dos passageiros com a polícia migratória. Nas ruas, as abordagens violentas continuam. A caçada aos imigrantes em situação irregular teve um fôlego renovado nos últimos meses, após o Congresso aprovar um pacote de 70 bilhões de dólares para o governo Trump financiar as operações do ICE. Resultado, as detenções registraram um novo recorde por aqui. Em julho, os agentes do ICE prenderam mais de 49 mil pessoas, uma média de 1.600 prisões por dia. O total é 15% maior do que o registrado em junho. O crescimento se dá principalmente na detenção de pessoas sem histórico criminal. Em julho, apenas 4% dos imigrantes tinham sido condenados por crimes violentos. E ao mesmo tempo em que coloca em ação a maior política de deportação em massa da história dos Estados Unidos, uma promessa de campanha do presidente, o governo Trump também dificulta o acesso à imigração legal. O governo anunciou que irá revogar mais de 200 mil vistos de turistas. Os alvos são pessoas que solicitaram asilo nos Estados Unidos. A emissão de vistos de imigração também foi suspensa em todos os consulados americanos do mundo. O objetivo, segundo o governo, é treinar funcionários consulares para identificar solicitantes que possam se tornar um peso para os cofres do país. A decisão não prejudica quem solicitou vistos de turista, estudante ou trabalho.
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1: As buscas por sobreviventes no Nepal são prejudicadas pelo risco de novos deslizamentos e enchentes na região atingida por uma avalanche na última semana.
2: O número de mortos pelo desastre no país e no Tibete, na China, chegou a 919. Mais de 3 mil pessoas continuam desaparecidas.
1: Ontem, os socorristas conseguiram chegar à entrada de um dos túneis de uma usina hidrelétrica onde cerca de 350 pessoas podem estar presas.
2: As equipes começaram a retirar os escombros e duas pessoas já foram resgatadas.
1: Mais de 20 mil agentes participam das buscas com apoio de equipes especializadas da China e da Índia.
2: Helicópteros também transportam equipamentos pesados para áreas isoladas.
1: Novo deslizamento de terra, quase 3 quilômetros de um lago formado pela avalanche, criou uma nova barreira natural e voltou a represar a água na região.
2: O nível do lago já havia sido provocado uma inundação, obrigando moradores e equipes de resgate a deixar áreas de risco e buscar locais mais altos.
1: As autoridades monitoram a região para evitar que uma nova enxurrada atinja as áreas onde estão concentradas as equipes de emergência.
2: Por causa do risco, as operações de resgate foram suspensas algumas vezes desde sexta-feira, mas voltaram a avançar no domingo e hoje.
1: Entre os desaparecidos estão centenas de estrangeiros de diferentes nacionalidades.
2: Bandeirantes 7 e 15.
1: Estados Unidos e Irã voltam a trocar ataques pela primeira vez em mais de um mês e meio.
2: Os americanos bombardearam ilhas iranianas na região do Estreito de Hormuz, utilizadas no apoio para bloquear a navegação no canal.
1: Já o Irã atacou bases militares dos Estados Unidos em países aliados no Oriente Médio, Jordânia e Emirados Árabes. E Emirados Árabes confirmaram ter interceptado mísseis.
2: Pelas redes sociais, Donald Trump publicou um vídeo feito por inteligência artificial com um bombardeio às ilhas, que, segundo ele, estariam em pedaços.
1: Um porta-voz do regime do Irã negou que as ilhas estejam destruídas e classificou a publicação de Trump como cômica.
2: O secretário do Tesouro dos Estados Unidos afirmou que o país vai endurecer as sanções econômicas contra os iranianos, que devem começar com bancos.
1: De acordo com Scott Bessent, empresas que mantêm negócios com o Irã podem ser retiradas do sistema de pagamentos com dólar.
2: Não há informações sobre mortos ou feridos na nova troca de ataques entre os dois países.
1: Bandeirantes 716. 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
2: O maestro Marco Aurélio Xavier, acusado de assédio sexual e moral por integrantes do extinto coral Meninas Cantoras de Petrópolis, é intimado a depor.
1: A Defensoria Pública do Rio de Janeiro já solicitou à polícia o acesso às apurações e ao depoimento dele, que ainda não aconteceu.
2: Ainda foi determinada uma medida protetiva, impedindo o maestro de se aproximar e manter contato com vítimas e testemunhas.
1: Segundo a Defensoria, ao divulgar um vídeo ironizando as denúncias, as próprias falas do maestro poderão servir como provas contra ele.
8: Eu sou imensamente pior do que escreveram meus grandes mestres. Foram nazistas. Fica a dica.
2: A Defensoria pede que, além da violência sexual e do estupro de vulnerável, o MP e a polícia investiguem, entre outros crimes, o de tortura psicológica e maus-tratos.
1: Maria Isabel Saboia, que é a coordenadora de defesa dos direitos da criança e do adolescente, fala sobre os crimes cometidos.
9: É um meio de prova importante para a apuração dos eventuais delitos que venham a surgir daí. O fato é que o coral durou por 40 anos. E que são muitas notícias de abuso. Então, a atuação tem sido tanto para reparar o que as vítimas sofreram, essas potenciais vítimas sofreram, mas também para prevenir no futuro que novos casos como esse tenham lugar.
2: O coral Meninas Cantoras de Petrópolis foi um dos mais tradicionais do Brasil e o primeiro formado apenas por vozes infanto-juvenis com meninas de 9 a 15 anos.
1: Fundado pelo maestro Xavier em 1976, o grupo encerrou as atividades em 2016. Agora, ao menos 50 mulheres fazem as acusações, entre elas Carla Magno.
10: Ele pegava a menina pela calça e puxava a calça para cima até a menina ficar com a com a calça toda enfiada no bumbum e tal, assim, e mandava todo mundo cantar para ela uma música, assim. É, ou seja, ele criava esses ambientes de vergonha pública, sabe? Essa atmosfera de humilhação.
2: No Brasil, o crime de estupro de vulnerável contra criança ou adolescente prescreve em 20 anos. Porém, a depender do caso, o maestro pode responder criminalmente.
1: Nós, homens, precisamos parar e falar sobre algo muito sério. 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
2: Bandeirantes 7:20, um pedreiro surpreendeu alguns juízes ao assumir a própria defesa num processo trabalhista em Manaus.
1: Para deixar esse feito ainda mais inusitado, ele foi elogiado durante a audiência e venceu o caso.
2: A história é do pedreiro Edilson Takahara, que quis provar o vínculo empregatício dele com uma construtora.
1: Ele disse que estudou o básico da legislação trabalhista para poder se defender.
11: Para mim, não é tão fácil, acho que todo mundo sabe disso, né? Porque eu tive que me esforçar para vencer essa barreira de criar a coragem de vir até aqui, mesmo com todo mundo dizendo, olha, não adianta, você não vai saber falar. Então, eu me esforcei estudando.

0: fosse a atividade digna de pedreiro, venha a esta turma e tenha o seu direito de sustentar oralmente, né? E o faz com todo zelo. Pode mudar de profissão, porque a lógica de argumentos acabou sendo melhor do que muitas sustentações que essa turma, né, tem ouvido, né, de doutos patronos, né?
1: Ao fim da audiência inusitada, os juízes do Tribunal Regional do Trabalho votaram por unanimidade a favor de Edilson Takahara.
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1: Neste fim de semana, o Canal Livre da Band recebeu o maestro brasileiro Roberto Minksuk, que já regeu mais de 100 orquestras pelo mundo.
2: Ele desmistificou, por exemplo, a teoria de que você precisa ser um entendedor para gostar de música clássica.
3: A música é como a comida, você não precisa, é uma das coisas mais naturais que existem, né? Você ouve, você vai gostar ou você não vai gostar. Você não precisa ser um entendido para gostar de música clássica.
1: Com vasta experiência, Roberto Minksuk falou sobre as diferenças e semelhanças entre orquestras pelo mundo.
3: Olha, tem algumas diferenças, mas a essência é a mesma. Porém, eles precisam entender um pouco mais do que é aquilo, aquela angústia da música, a melancolia da música brasileira.
2: Para quem não entende muito sobre a função de um maestro durante uma orquestra, Minksuk explicou os comandos.
3: Olha, a gente costuma dizer que a mão direita do maestro é a mão da razão, é a mão da matemática. Agora, a mão esquerda é a mão da emoção.
1: Entre os grandes da história da música clássica, o maestro Roberto Minksuk disse que escolheria Beethoven para uma conversa.
3: Primeiro que eu teria curiosidade de entender a obra dele, como é que ele pensou naquele esquerdo da Sinfonia Heroica, que tem as três trompas, que são praticamente trompas de caça, né? De onde ele tirou essa ideia. Enfim, acho que eu teria tanta coisa para perguntar para Ludwig van Beethoven, que seria
4: O rock pesado,
3: um rock pesado.
4: Por
3: Ele é
4: exemplo.
3: um inventor do heavy metal, né? Acho que eu gostaria de mostrar para ele o que virou o heavy metal hoje em dia. E ele provavelmente ia adorar aquela potência, né?
2: A Bandeirantes reprisa o Canal Livre com o maestro brasileiro Roberto Minksuk, hoje às 11 da noite.
1: Bandeirantes 7:24.
2: Um tiroteio deixa 4 mortos no Rio de Janeiro.
1: Vamos à capital fluminense, destaque do repórter Vinícius Calisto.
5: A Delegacia de Homicídios da capital investiga 4 mortes durante um tiroteio na comunidade da Muzema, na zona sudoeste do Rio. Uma das vítimas foi identificada como Josiane Dias de Assunção Maia. Os outros 3 homens ainda não foram identificados. Durante o confronto que aconteceu na noite do último sábado, 14 ônibus foram usados como barricadas. Segundo a Polícia Militar, um homem também foi atingido na perna e socorrido ao Hospital Municipal Lourenço Jorge, na Barra da Tijuca. Além dos ônibus, os criminosos colocaram fogo em outros objetos para bloquear as vias. A Polícia Militar foi acionada e informou que manteve o policiamento reforçado.
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1: Bandeirantes 726.
2: O Congresso tem votações importantes nesta semana, a última de esforço concentrado antes das eleições.
1: Além da PEC da Segurança Pública, o fim da escala 6x1 e da taxa das blusinhas podem ser

0: aprovados nos próximos meses.
1: Vamos a Brasília, Felipe Campbell com a gente.
2: Olá, exatamente, é uma maratona de votações, a última antes das eleições, né? Esse esforço concentrado feito por parlamentares, deputados, senadores, que após essa semana vão focar mais no período eleitoral que se aproxima. Então, depois de uma conversa entre o presidente Lula, o presidente da Câmara dos Deputados, Hugo Mota, e o presidente do Senado, Davi Alcolumbre, uma série de pautas de interesse do governo, inclusive, que estavam travadas, voltam a avançar. A gente já falou das terras raras, que vai avançar essa semana, mas também a MP do fim das taxas das blusinhas, que caduca no dia 8, também pode ser votada, tem já a comissão instalada para debater esse assunto. Um outro projeto com potencial de avançar é o que põe o fim da escala 6-1. A expectativa é que na quarta, o texto que já passou na Câmara seja aprovado pelo menos na Comissão de Constituição e Justiça do Senado. O relator, senador Omar Aziz, do PSD, já apresentou o parecer e manteve o texto que passou na Câmara. Após esses meses de desavenças entre o senador Davi Alcolumbre e o presidente Lula, os dois parecem ter chegado a algum acordo, feito as pazes e alguma medida, porque além de destravar essas pautas, o senador Davi Alcolumbre chegou inclusive a elogiar a PEC da Segurança Pública e a defendeu, essa PEC deve ser analisada pela CCJ sobre relatoria do senador Rogério Carvalho, do PT. Outra proposta que pode avançar ainda nessa semana é a que cria incentivos fiscais para estimular a instalação de data centers no Brasil. Volto com vocês.
1: Obrigada, Campeão, pelas informações. 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
3: Representantes de Brasil e Estados Unidos vão se reunir hoje para discutir o tarifaço americano sobre produtos brasileiros.
2: O encontro está previsto para acontecer de forma virtual às 14h30.
3: Será a primeira conversa entre os governos desde o anúncio da nova sobretaxa de 25% em julho. O quinto sinal marca a hora oficial do Brasil, 7h30. 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
11: Na Câmara Municipal de Boa Vista, o vereador Marcelo Nunes criticou a tentativa de votar a toque de caixa, o projeto do executivo que altera a estrutura do Precem. 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

0: 7:39. 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
0: Estamos no ar com o Bom Dia da 100.3 aqui pela Folha FM. Seja bem-vinda, bem-vindo. Você ligando o rádio agora. Você já acompanhando a nossa programação desde cedo. Até às 9:30 da manhã, informação e prestação de serviço no seu rádio. Denúncias, claro, as reclamações, as reivindicações aqui dos nossos ouvintes. Hoje é segunda-feira, segundou, mas ainda é agosto, 31 de agosto de 2026. Como foi o seu fim de semana? Correu tudo bem? Vamos aos nossos principais destaques da edição de hoje do Bom Dia.
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0: A gente vai falar sobre política, sobre eleições, trazer os bastidores também. Olha, crítica de Arthur à escola indígena gera reação de Sampaio sobre passivo de denário. Paradilson ataca rival do PL, cobra apuração na saúde e promete enxugar secretarias do Estado. Foi a entrevista com o candidato ao governo Faradilson Mesquita, aqui no Agenda da Semana, nesse domingo. Prefeituras do Sul de Roraima têm até 2027 para comprovar medidas de combate à corrupção. 6 anos após escândalo, Justiça Federal devolve R$54 mil e $6 mil apreendidos com Chico Rodrigues. Clínica Renal de Roraima recebe aporte de R$2,5 milhões do governo federal para ampliar sessões de hemodiálise. Ministério Público prorroga apuração sobre falta de insumos e atendimento em posto de saúde de São João da Baliza. Olha, hoje é o último dia das inscrições para o concurso público da CAER. Isso mesmo, segunda-feira, hoje, 31 de agosto, último dia das inscrições para o concurso da CAER, da Companhia de Águas e Esgotos de Roraima. Detran sem expediente, hein? Suspenso o atendimento aí no Garden Shopping para manutenção. Receita paga último lote de restituição do imposto de renda. Vamos falar também sobre o Congresso, que faz um esforço aí concentrado para votar pautas nesta semana. Sessões presenciais no Senado e na Câmara votam PECs e medidas provisórias. Tudo isso e muito mais, os bastidores da nossa política, a partir de agora, aqui no meu, no seu, no nosso Bom Dia 100.3.
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0: 991-15-2155 é o canal da denúncia, o canal da opinião do ouvinte. Aqui você tem voz, então participa. Manda a tua mensagem para cá, tua mensagem de áudio, de texto. Fique à vontade aí para participar, fazer as suas reivindicações. Seja o repórter aí da sua rua, do seu bairro, da sua comunidade. Vamos cobrar juntos aqui das autoridades competentes a solução para os problemas da cidade, a solução para os problemas do Estado. Pelo mesmo canal, você pode manifestar a sua opinião sobre o assunto que você quiser, sobre aqueles assuntos que estão em evidência nos noticiários locais, nacionais, os assuntos que vamos levar até você também aqui na manhã desta segunda-feira. Olha, o Ministério Público do Estado prorrogou por mais um ano a fiscalização sobre o funcionamento da Unidade Básica de Saúde UBS João Maia da Silva, lá em São João da Baliza. Essa decisão foi tomada pela Promotoria de Justiça da região para concluir vistorias e análises sobre a rotina lá daquela unidade. A apuração acompanha de perto as condições da estrutura física do prédio, a quantidade de profissionais de saúde disponíveis, a regularidade no estoque de remédios e insumos, além da qualidade do atendimento à população. Com a extensão do prazo, o Ministério Público continuará cobrando esclarecimentos e adequações da Prefeitura para garantir que os moradores recebam atendimento adequado na rede pública de saúde. A gente continua na região sul do estado porque a transparência e a aplicação de regras contra a corrupção nas gestões municipais de Caroebe, São Luís e São João da Baliza continuam sob monitoramento. O próprio Ministério Público decidiu estender por mais 12 meses o prazo para apurar se as três prefeituras possuem e executam programas de integridade, conhecidos no meio corporativo e público como políticas de compliance. A medida foi oficializada pela promotora de justiça Lara Von Held, da comarca local. O objetivo é dar tempo hábil para que os municípios comprovem a existência de mecanismos concretos de prevenção de fraudes, além da implementação de códigos de conduta e canais de denúncia para fiscalizar o uso dos recursos públicos. Com a continuidade do acompanhamento, os prefeitos e órgãos de controle internos dessas três cidades deverão encaminhar relatórios e documentações que demonstrem se essas regras estão operando na prática ou apenas no papel. Então, Ministério Público de olho nas prefeituras aí do Sul, estendendo aí o prazo até o ano que vem, né, por mais um ano, para que essas prefeituras, as prefeituras dessas três cidades aqui, Caroebe, São Luís e Baliza, comprovem medidas de combate à corrupção. Municípios, inclusive, que um deles, principalmente São Luís, alvo recente, né, de escândalos aí de corrupção, com a questão por ter sido o município pequeno, que recebeu mais de 100 milhões de emendas PIX, com diversas obras lá paradas, abandonadas. Essa questão de obras, não só em São Luís, mas também em Caroebe, São João da Baliza, é só você ir ver, né, de perto para perceber o tanto de obras públicas paradas ali nessas três cidades. E claro que o dinheiro público tem que ser bem acompanhado, tem que ser acompanhado de perto, tanto pela população, aí mesmo desses municípios, Caroebe, São Luís e São João da Baliza, como pelos vereadores, parlamentares lá do município, mas principalmente pelos órgãos fiscalizadores, né, que punem aquele que comete ilícitos com a verba pública. 7h47 agora. Vamos à previsão do tempo para hoje aqui no nosso estado. Previsão do tempo para Roraima nesta segunda-feira, dia 31 de agosto. A previsão do tempo para hoje indica sol com muitas nuvens e temperatura máxima de 35 a 36 graus, com mínima de 24 a 27 graus. Tá quente já aí fora, viu? Tá muito quente. Uma manhã aí, sol com muitas nuvens, à tarde calor intenso, com máxima chegando a 35, 36 graus. À noite, aumento de nuvens com previsão de pancadas de chuva e trovoadas isoladas em algum ponto aí do estado. A umidade varia entre 50% e 86%. É a previsão do tempo para hoje. Só verificar aqui que já indica calor intenso para esta segunda-feira aqui na nossa capital. 28 graus é a temperatura de momento, predominantemente ensolarado aí fora. E a sensação térmica de 32 graus já, viu? A temperatura de 28, mas a sensação térmica de 32. E olha que hoje eu vim cedo, viu? E já estava bem quente, rapaz. Bem quente. Tá indicando aqui calor excessivo, viu? Para Boa Vista, calor excessivo. Uma probabilidade mínima de chuva, 5%. Vento 11 km por hora, umidade 72%. Qualidade do ar tá boa, mas o dia promete. Mais um dia de muita quentura, de muito sol aqui na nossa capital. E aí no seu município pelo menos pingou água no final de semana? Choveu aí no seu município? Conta pra gente. Olha, atenção você que deseja ser um funcionário público concursado, fazer parte aí dos quadros da Companhia de Águas e Esgotos de Roraima, da Companhia de Saneamento aqui do nosso estado. Então atenção, porque termina hoje o prazo para se inscrever no primeiro concurso público da CAER, a Companhia de Águas e Esgotos de Roraima, que está ofertando 105 vagas imediatas e outras 105 para cadastro reserva, com oportunidades aí para candidatos de níveis médio, técnico e superior. As inscrições devem ser feitas pela internet por meio da Fundação Ajuri, banco organizadora do concurso. O prazo começou em 23 de julho e se encerra hoje, dia 31 de agosto. As oportunidades estão distribuídas entre 5 cargos. Tem cargo para analista jurídico, advogado, que é uma vaga. Tem para analista administrativo 12 vagas, analista de saneamento 9 vagas, técnico administrativo 24 vagas e técnico de saneamento 59 vagas. Os salários iniciais variam de R$ 3.036 a R$ 4.554, com jornada de trabalho de 44 horas semanais. A maior quantidade de oportunidades é para o cargo de técnico, né, de saneamento, são 59. A taxa varia de acordo com o cargo escolhido. Se você escolheu o cargo de médio e técnico, o valor da inscrição é de R$ 100. Agora, para os cargos aí de nível superior, a taxa é de 140, enquanto a inscrição para analista jurídico, se caso para advogado, custa R$ 200. Então, R$ 100, R$ 140 e R$ 200. Apesar de o prazo para a inscrição terminar hoje, o pagamento da taxa poderá ser realizado até 1º de setembro, até amanhã, conforme o cronograma do concurso. As provas objetivas estão previstas, né, objetivas e discursivas, para o dia 22 de novembro, nos municípios de Boa Vista e Rorainópolis. A escolha do local deve ser feita pelo candidato no momento da inscrição. Então, o concurso terá validade de 2 anos, né, a partir da homologação do resultado final, podendo ser prorrogado 1 vez pelo mesmo período. A previsão inicial é de que a homologação ocorra em dezembro ainda de 2026. Então, corra para você que deseja fazer parte aí dos quadros da Companhia de Águas e Esgotos de Roraima, concursado, né? Então, hoje é o último dia de inscrições. Aproveita aí a oportunidade. É o primeiro concurso público da companhia, né, da CAE. 7h51 agora. 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Deixa o seu bom dia, o seu alô, o seu recado. Quem chegou por aqui conosco é o Wilke Dias. Quando o Flamengo dele ganha e tal, é que o Palmeiras dá aquele vacilo, aí ele fala, ele lembra do Flamengo dele aí, o Wilke, né? Como ele já deixou ali, bom dia, dizendo que o Mengão dele tá chegando, vamos por merecimento, ele diz aí, ser campeões. O Palmeiras também merece ser campeão, né, o Wilke? Ele diz, vamos no like, nossa meta, obrigado, meu Deus, valeu, Wilke, um abraço. Segue o líder, viu? Paula, bom dia, tudo bem, Paula? A Margatênia também está por aqui, já deixou o bom dia dela. Bom dia, meu amigo Natanael, já estou ligada aqui na Melhor Rádio 100.3, para melhores informações do Brasil e do mundo. Uma ótima segunda-feira para todos. Valeu, Margatênia. Júlio, professor Júlio Pinto também está por aqui, dizendo feliz semana, amigo Natanael, estamos chegando, abraços. Isso já aconteceu, né, professor Júlio Pinto? Estamos chegando, chegamos aí, depois distanciou de novo. É desse jeito, mas a disputa aí é essa, a disputa vai ser acirrada até o final, entre Palmeiras e Flamengo aí no Campeonato Brasileiro. Não é fácil para ninguém, não é fácil nem para o Flamengo e nem vai ser fácil para o Palmeiras também, essa é a verdade. José Quintans, nosso amigo Zé Quintans, bom dia, Natanael, ligadinho aqui no Bom Dia. Valeu, Zé Quintans, obrigado. A Camille também já está por aqui, já comentando, tudo bem, Camille, bom dia. A nossa amiga Francileia Raposo, bom dia, meu amigo Natanael, já estou ligado, obrigado. O Julian Farias também, bom dia, feliz início de semana para todos nós. Valeu, o Julian. Também o Vanilson chega por aqui, bom dia, Natanael, ligado na campeã de audiência 100.3, ligado aqui do Mucajaí de Mel. Manda um alô para o meu irmão na feira coberta, Miguelzinho, ligado lá na rádio. Valeu, Vanilson, um abraço aí pro seu irmão também lá na Feira Coberta do município de Mucajaí. Um abração para todo mundo em Mucajaí, sintonizado aqui na 100.3, acompanhando as notícias no Bom Dia. Bom dia para todo mundo, de ponta a ponta aqui no estado de Roraima. 7h55 agora. Olha, a gente vez ou outra aqui noticia sobre atraso, né, nos repasses, no pagamento do convênio que tem o governo do estado com a Clínica Renal de Roraima, que cuida aí, né, de muita gente oferecendo a hemodiálise, faz o tratamento de hemodiálise pelo SUS, pelo Sistema Público de Saúde aqui em Roraima. Vez ou outra está lá o aviso fechado por falta de pagamento, não é verdade? Por falta de pagamento aí por parte do governo do estado. Mas agora, a Clínica Renal de Roraima está recebendo um aporte de 2 milhões e meio do governo federal. O Ministério da Saúde está liberando aí, liberou 2 milhões e meio para reforçar o tratamento de hemodiálise pelo SUS aqui em Roraima. Recurso que visa cobrir os custos operacionais da Clínica Renal e garantir atendimento a pacientes com insuficiência renal aqui no estado. Muita gente, né, faz tratamento ali na Clínica Renal. Quando para, quando fecha, por falta de pagamento aqui do governo do estado, é um Deus nos acuda. A preocupação é grande. Tem gente que vem do interior, né, fazer o tratamento aqui na capital toda semana. Então, o governo federal credenciou a Clínica Renal de Roraima, aqui em Boa Vista, para receber um reforço financeiro de 2 milhões e meio de reais ao ano. O aporte faz parte do programa Agora Tem Especialistas, criado pelo Ministério da Saúde para expandir os atendimentos de alta complexidade na rede pública do país. A verba será destinada especificamente para a hemodiálise, procedimento vital para pacientes com insuficiência renal crônica. Então, com a habilitação, a clínica conveniada ao Sistema Único de Saúde receberá um incentivo sobre cada sessão de tratamento realizada, garantindo a manutenção do serviço e a oferta de vagas aqui na capital. Os repasses serão liberados conforme a clínica comprove a realização dos atendimentos nos sistemas oficiais do governo federal e mantenha a regularidade fiscal. A medida tem validade de 12 meses, com efeitos práticos valendo desde março deste ano, para garantir a continuidade dos serviços essenciais no estado. E o governo federal não faça como aqui o governo do estado, né, que deixa acumular aí vários meses e fica em dívida, em débito aí com a Clínica Renal de Roraima. Aí, vez ou outra, falta dinheiro ali para pagar o pessoal, para manter o funcionamento da clínica, aí para, né? Chega lá, tá lá o aviso no portão, dizendo que a clínica está fechada por falta de pagamento, né? Isso aí já vem, olha, de anos, inclusive. Esse ano já teve, né? Já fechou ali por conta disso. Falta de pagamento. Até que a CESAL quite ali o que falta, ou negocie, renegocie, enfim, para que possa atender os pacientes. Agora tem também o aporte do governo federal. Isso é bom para manter o funcionamento aí da clínica, que é muita gente que necessita desse atendimento aqui no Sistema Público de Saúde. E eles não podem ficar sem esse atendimento de jeito nenhum. 7h58, 2 minutinhos para as 8 horas da manhã. Já já a gente vai trazer as notícias da política. Vamos repercutir aqui a entrevista do Faradilson Mesquita. Faradilson foi o primeiro candidato ao governo a ser entrevistado aqui no Agenda, nessa rodada de entrevistas que o Agenda da Semana começou ontem, tá? Com o Faradilson Mesquita. Depois, a cada domingo, né, cada candidato terá 2 horas aqui para falar sobre suas propostas ou outros temas aqui que forem que chegarem, né? Faradilson aqui, ele soltou a metralhadora, né? Ontem. Mas daqui a pouco a gente fala sobre isso e vai trazer já já o nosso destaque também, que tem a ver aí com críticas, embate judicial, campanha de Sampaio pedindo para a justiça tirar vídeo do Arthur do ar, né, da propaganda eleitoral e vice-versa. Teve a questão da escola indígena, acho que foi no município do Iramutã. Teve resposta aí, né, do governador Sampaio também sobre isso. É aquela coisa, viu? É o fogo amigo, teve réplica e os bastidores lá do Iramutã. Sobre a passagem, né, do candidato ao governo Arthur Henrique lá pelo município. Que rendeu desdobramentos aí nesses últimos dias. E a gente vai trazer já isso aqui no Bom Dia. Mas daqui a pouco a gente fala também sobre a metralhadora verbal de Faradilson aqui na Rádio Folha ontem durante a sabatina no Agenda da Semana. Mas é para daqui a pouco.

Olha, atenção aí você que vai procurar o Detran hoje. Então atenção, porque o atendimento será suspenso nesta segunda e terça. O expediente será retomado normalmente na quarta só, dia 2 de setembro, tá? Detran, Departamento Estadual de Trânsito aqui de Roraima, suspende hoje o atendimento ao público, hoje e amanhã, na sede provisória ali do Garden Shopping. Então hoje, dia 31 de agosto, e amanhã, 1º de setembro, Detran fechado ali no Garden, devido à continuidade dos serviços de manutenção no sistema de refrigeração. O expediente será retomado normalmente na quarta, dia 2. Então, durante esse período, os candidatos com coleta biométrica agendada para os dias 31, que é hoje e amanhã, 1º, poderão realizar o procedimento na unidade descentralizada do SEST Senat, que fica na Avenida Princesa Isabel, número 1200, no bairro Jardim Floresta. Outra opção é fazer o atendimento a partir de 2 de setembro, na unidade do Detran, ali no Garden. Então, serão somente esses dois dias, hoje, segunda, e amanhã, terça, fechado. Fechada a agência ali no Garden. Os candidatos com prova teórica agendada para os dias de suspensão, para hoje e amanhã, poderão reagendar data e horário para o exame realizado exclusivamente lá na unidade do Detran no Garden, tá? Então tem que reagendar para quem tem prova teórica agendada para hoje, dia 31 de agosto, ou amanhã, 1º de setembro, tem que reagendar para datas a partir de quarta-feira, dia 2 de setembro. Os demais serviços aí relacionados a veículos e habilitação continuarão disponíveis nas 6 unidades descentralizadas do órgão aqui na capital. Os servidores dos setores administrativos atuarão em regime de home office durante os 2 dias também de suspensão. Além da unidade lá do Garden Shopping, né, que ficará fechada hoje e amanhã, o atendimento presencial também é realizado nos seguintes endereços: lá no Cidade Satélite, na rua Jaime Meirelles, 33, no bairro Cidade Satélite, de segunda a sexta, das 8 da manhã às 2 da tarde. Lá na Casa do Cidadão também, que fica na rua Isidio Galdino da Silva, antiga N21, 2425, é o número lá, bairro Senador Hélio Campos, de segunda a sexta, funciona lá na Casa do Cidadão, de 7h30 da manhã a 1h30 da tarde. Tem também atendimento na rua João Alencar, 2181, no bairro Cauamé, lá no Pátio Shopping, de segunda a sexta, das 2 da tarde às 8 da noite. Tem também unidade descentralizada lá no Raiar do Sol, na rua Três Marias, 139, no bairro Raiar do Sol. Funciona lá de segunda a sexta, das 8 da manhã às 2 horas da tarde. E ali, na Avenida Glaicon de Paiva, tá? Número 550, bem ali no Latif Salomão, bem no centro aqui da cidade também, funciona lá. Segunda a sexta, das 8 às 2 horas da tarde, das 8 da manhã às 2 horas da tarde, tá? São unidades que têm atendimento presencial. Aqui também unidades aí do Detran, onde há unidades do Detran aqui na capital. 8 horas 4 minutos agora.

Olha, cerca de 500 mil contribuintes recebem hoje o quarto e último lote de restituição do Imposto de Renda 2026. Ao longo do dia, a Receita Federal vai liberar R$1.240.000 a 521.935 pessoas. O pagamento também contempla restituições residuais de anos anteriores. A consulta está disponível desde o último dia 24 na página da Receita Federal na internet. Então, você que é contribuinte, basta clicar lá no menu Meu Imposto de Renda e, em seguida, no botão Consultar a Restituição. Também é possível fazer a consulta no aplicativo da Receita Federal para tablets e smartphones. Então, neste ano, a Receita reduziu, né, de 5 para 4 o número de lotes regulares de restituições da declaração, com pagamentos no fim de maio, de junho, de julho e agora de agosto. Os dois primeiros lotes de 2026, de maio e junho, representaram 80% das restituições previstas para serem pagas este ano, tanto em valores quanto em números de contribuintes. Segundo o Fisco, a agilidade no processamento das declarações e no avanço das ferramentas de modernização e automação permitiram a concentração dos pagamentos nos dois primeiros lotes. Pagamento será feito na conta ou na chave Pix do tipo CPF informada na declaração do Imposto de Renda. Agora, caso o contribuinte não esteja lá na lista, né, você consultou ali e não está na lista, deverá entrar no Centro Virtual de Atendimento ao Contribuinte, o ECAC, e lá tirar o extrato da declaração. Aí, se verificar uma pendência, pode enviar uma declaração retificadora e esperar os próximos lotes. Agora, se por algum motivo a restituição não for depositada na conta informada lá na declaração, como no caso da conta desativada, os valores ficarão disponíveis para resgate por até um ano no Banco do Brasil. Aí, nesse caso, o cidadão poderá agendar o crédito em qualquer conta bancária em seu nome por meio do portal do Banco do Brasil ou ligando lá para a central de relacionamento do banco. Agora, 8 horas e 6 minutos. Terá esforço concentrado, hein, no Congresso nesta semana para votar pautas. Sessões presenciais no Senado e na Câmara para votar PECs, medidas provisórias, enfim. Mas é assunto para daqui a pouco, tá? Quando também traremos aqui no próximo bloco os bastidores da nossa política, a repercussão da entrevista do Fará Mesquita aqui na Rádio Folha, candidato ao governo do estado. E vamos falar sobre este que é o nosso destaque, né? A crítica que o candidato Arthur Henrique fez a uma escola indígena, que acabou gerando a reação do Sampaio, também candidato ao governo, e sobrando até para Antônio Denário, apoiador de Arthur Henrique. Daqui a pouco a gente traz estes e outros destaques aqui no Bom Dia. Então não sai daí, não troca de sintonia de jeito nenhum, que é rapidinho.

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0: 8h14, de volta com o Bom Dia 100.3 aqui na Folha FM. Já mandou sua mensagem para cá de áudio, de texto no nosso WhatsApp. Lembrando, para você que está no trânsito agora aqui da nossa cidade, caso se depare com alguma situação, um acidente de trânsito, um semáforo que não esteja funcionando, um congestionamento, um buraco que esteja atrapalhando o trânsito, seja lá o que for, um esgoto a céu aberto também causando transtorno, o que mais tem aqui é esgoto extravasando na cidade, né? O pessoal não aguenta mais de tanta fedentina aqui na cidade. Então, faça o registro e mande para cá. Vamos cobrar juntos aqui das nossas autoridades a solução para esses problemas do dia a dia do Boa Vistense e do Roraimense. Bom dia, Natanael, passando para desejar uma ótima segunda-feira a todos os ouvintes e a todos da 100.3. E a Mari, tudo bem, Mari? Bom dia, obrigado, viu? Pela sua audiência, pela companhia. O Fábio Oliveira também está por aqui. Bom dia, Natanael. Saudações rubro-negras estão deixando o Mengão chegar, dizer. Ah, essa conversinha aí eu já conheço, viu, Fábio? Essa conversinha aí de vocês eu já conheço. Chega toda hora, né? Daqui a pouco distancia de novo, fica a 6, daqui a pouco a 8, a 9. Mas eu já falei já, a disputa não vai ser fácil, nem pro Flamengo, nem pro Palmeiras, não. Até o final. O Flamengo até que tem uma sequência, rapaz. Teoricamente fraca. Os próximos 3 jogos. O Palmeiras já vai enfrentar adversários mais difíceis, mas nenhum bicho de 7 cabeças pro Palmeiras, não. A Roseli tá por aqui conosco. Tudo bem, Roseli? Bom dia.
1: Bom dia, Natanael. Tô passando aqui para pedir para você colocar esse áudio no ar para falar para a Polícia Rodoviária Federal de que cuida da estrada de Boa Vista para Caraima, porque os taxistas agora quase todos têm Starlink no seu carro e aí eles passam a viagem todo dia mexendo no celular. Isso é muito perigoso, porque tem 6 vidas aí dentro do carro com eles. E aí eles ficam vendo o celular direto e olha pro celular e olha pra estrada, olha pro celular e pra estrada. Isso é muito perigoso. Vê aí com a Rodoviária Federal para ver se faz uma fiscalização, dá um conselho para eles, pra eles não fazerem isso, porque é muito perigoso ter um acidente e morre todo mundo por causa de um.
0: É, tem toda a razão, né? A preocupação aí da Roseli. Primeiro que é crime de trânsito, né? É infração. É infração de trânsito aí você tá dirigindo e mexendo no celular. Então, que os nossos amigos aí, as estradas, né? As nossas estradas já são perigosas por si só. Imagina o motorista tá ali trazendo passageiros. São 6 pessoas que vêm dentro de um carro. Esses carros, esses táxis intermunicipais. Aí você está dirigindo aqui na estrada, que já é perigosa, e está mexendo no celular, né? Que tira atenção. Você vai olhar aqui no celular, você não está olhando só ali para frente. Então, pode acontecer um acidente, uma tragédia. Então, a Roseli, a preocupação dela é válida, viu? A preocupação dela aqui em relação a isso, dos motoristas estarem sempre ao estarem dirigindo e mexendo no celular ao mesmo tempo. Se for para atender alguma coisa, alguma ligação, que encoste o carro, né? Encoste ali e atenda essa ligação. Se ela for importante, agora está aqui dirigindo e lendo mensagem aqui, isso não combina de jeito nenhum. Assim como a gente diz que bebida, né, e direção não combinam, celular e direção também não combinam. Perigoso, perigoso. Bom dia, parabéns pelo serviço prestado à nossa cidade, ao Frank. Valeu, Frank, um abraço, obrigado aí pela sua participação. A Van já está por aqui também. Bom dia, Natanael. Hoje que meu rádio pegou para eu ouvir a sua voz. Obrigado, Van. Que bom que seu rádio pegou, viu? Obrigado aí pela audiência, pela companhia. São 8h19 agora. Vamos trazer as notícias da política agora, os bastidores, né, da política. Disputa aqui para governo do estado, muita disputa judicial, inclusive, né? Com os candidatos aí pedindo para retirarem campanhas do ar, peças publicitárias aí de propaganda do ar. Então, a gente vai trazer aqui alguns desses destaques para você. Primeiro a gente fala sobre a passagem do candidato ao governo Arthur Henrique do PL pela terra indígena Damasceno Severino Lopes, que fica lá no município do Iramutã. E olha, essa passagem do candidato Arthur por lá rendeu desdobramentos nesses últimos dias, intensos inclusive, porque ao gravar um vídeo criticando a precariedade de uma escola local, escola sem paredes, com piso de terra, carteiras quebradas, a situação que a realidade que é, né, na verdade, a educação indígena aqui de Roraima. A intenção talvez era de atingir a atual gestão, mas isso acabou voltando contra o padrinho político, o apoiador político do candidato Arthur, nesse caso o ex-governador Antônio Denário. O governador Sampaio, do Republicanos, ele rebateu rapidamente, lembrando que assumiu o executivo há cerca de 4 meses e herdou de Denário um passivo de 177 escola indígena sem estrutura, aproveitando para balançar o pacote de reformas de sua gestão. Para completar, a Justiça Eleitoral determinou a remoção do vídeo, né, desse vídeo gravado lá pela campanha do Arthur, por ter sido gravado em prédio público. Mas Arthur também reagiu nas redes sociais, afirmando que, embora a publicação saia do ar, a realidade constatada na comunidade permanece a mesma. Né? Permanece a mesma. Eu não vejo nenhum problema aqui, por exemplo, de um candidato, seja ele o Arthur ou outro candidato, criticar a realidade que é a educação aqui de Roraima, sobretudo a educação indígena. Ah, Natanael, mas o ex-governador é apoiador dele. Ok, mesmo assim, Denário sabe que não acertou em tudo. Denário sabe que saiu do poder e deixou alguns problemas aí para trás, né? Para o próximo governo.

problema ali do seu lado, como apoiador para estas eleições. Simplesmente isso. Se eu estou apontando aqui, é porque eu quero resolver, se for eleito. Agora a gente fala sobre, repercutindo aqui a entrevista do Faradilson, né? Esteve aqui o Faradilson na Rádio Folha, disparando aqui a verdadeira metralhadora verbal aí do Faradilson Mesquita. Sabatina que teve aqui na Rádio Folha, no Agenda da Semana, o candidato ao governo Faradilson Mesquita do Solidariedade. Ele distribuiu críticas aqui para todos os lados, né? Ele questionou a identidade de direita de Arthur Henrique, resgatando participação do rival em eventos com o presidente Lula no Lago Caracaranã, relembrou a ação civil pública do Ministério Público que pede a devolução de 21 milhões e meio de reais em uma desapropriação envolvendo o vice na chapa do PL, que é o Haroldo Catedral do Novo. As denúncias de grilagem contra Denário e o filho dele também voltaram à tona. Faradilson falando de grilagem. Faradilson fez também alerta, né, para a expansão de 23 áreas indígenas no estado, criticando o caso de Alto Alegre, e apresentou suas bandeiras: reduzir as secretarias estaduais de 42 para 20, levar UTIs para Rorainópolis e Caracaraí, assumir o Hospital da Criança e apurar as causas históricas de mortes na maternidade. Foram alguns pontos aqui destacados por Faradilson Mesquita, que mais criticou, mais apontou defeitos, né, dos seus adversários, nesse caso focando mais no candidato do PL, Arthur Henrique, do que apresentou soluções, por exemplo, aqui para aquilo que lhe foi perguntado, para aquilo que ele defende. Porque não basta apenas você defender os seus ideais aqui, apontar os problemas do estado e não apontar as soluções. O que você faria, né, como governador, caso eleito governador? Faradilson não tem, por exemplo, não tem, né, mas é pouco o espaço na propaganda de rádio e televisão. Aqui ele teve duas horas para falar. Poderia ter focado mais nas questões de resoluções aqui para os problemas do estado, né? Para os problemas aqui do estado. O povo já está cansado dessa de críticas, de ataques a adversários. Aqui mesmo, né, o pessoal fala, pô, ninguém aguenta mais isso. O povo quer ouvir propostas. Nas propagandas já a gente quase não ouve. Aí o candidato tem duas horas aqui para falar de propostas, apontar soluções. Os problemas todo mundo sabe, né? Os problemas de Roraima todo mundo sabe, o eleitor sabe. Nós queremos soluções. Então os candidatos têm que vir aqui e apresentar as soluções para esses problemas. Não está dizendo que o candidato A é feio, que o outro é bonito, e isso aí a população está cansada já, né? A população está cansada. Mas ele apresentou aqui ainda um pouco, né, de suas propostas. Todo mundo sabe a defesa dele pela exploração mineral, fortalecimento do setor produtivo, a redução da estrutura administrativa do estado e mudanças também na educação. Essa questão de secretarias aqui, na teoria, é tudo bonito. Não, eu vou acabar com secretarias, vou reduzir de 42 para 20. Seria o ideal, né? Enxugar a máquina pública que está aí inflada de tantas secretarias que são criadas apenas para cabide de emprego, né? Apenas para empregar os cabos eleitorais aí de deputados, enfim, principalmente, né, de deputados, porque as secretarias são criadas ali para os políticos, porque durante a eleição, durante a campanha, há negociações. Eu estarei do

0: seu lado, mas eu quero uma secretaria. Se não tiver uma secretaria para mim, você vai criar. Mande projeto lá para a Assembleia Legislativa, nós aprovamos e cria a secretaria lá para empregar meu pessoal, para colocar meu pessoal de confiança. Secretário, aí cria dois adjuntos, né? Tem secretaria que tem dois adjuntos, secretaria que até tem mais, e centenas lá de cargos comissionados também. Então, reduzir secretarias aí é um ponto interessante que todos os candidatos deveriam fazer, enxugar a máquina pública, começando aí por diminuir o tanto de secretarias existentes. Algumas que você nem sabe que existem, né? Algumas que você nem sabe que existam, para que serve. Você vai lá, para que é essa secretaria mesmo aqui? Qual o resultado que essa secretaria está trazendo aqui para a população de Roraima ou para o estado de Roraima, para o seu desenvolvimento? Sobretudo as extraordinárias, né? Algumas até que são criadas têm ali uma importância. Tem uma importância. Uma secretaria, por exemplo, que eu vejo de importância extraordinária, que foi criada no governo ainda Antônio Denário, foi a de atração de investimentos, que trouxe resultados para Roraima, por exemplo. Tanto que ela continua, né, ainda na gestão de Soldado Sampaio. Essa, para mim, é a extraordinária que trouxe alguns resultados concretos para Roraima. Outras foram criadas apenas aí para acomodação política, né? Para acomodações aí políticas. Simplesmente isso. Vamos ver. Vamos perguntar dos outros candidatos aqui como que vão tratar essa questão, né? Quais são quais serão as propostas deles aqui para enxugar a máquina estatal. Agora 8:30, 8:30. Vocês viram que a justiça mandou devolver o dinheiro apreendido com o senador Chico Rodrigues? 6 anos lá após aquele episódio da apreensão de recursos durante uma operação que apurava desvios de verbas na saúde durante a pandemia. Ficou ali conhecido aquele escândalo como dinheiro na cueca. Saiu na imprensa nacional aí tudo. Pois é, a Justiça Federal determinou a restituição de R$54 mil e US$6 mil ao senador Chico Rodrigues do PSB. Essa decisão, assinada pelo juiz federal Victor Oliveira de Queiroz, atende a um desdobramento da determinação do ministro Flávio Dino do Supremo Tribunal Federal, que acolheu o parecer da Procuradoria-Geral da República pelo arquivamento parcial do caso. Sem a comprovação de origem ilícita do numerário ou vínculo com as irregularidades investigadas ali na época, os valores apreendidos voltam oficialmente para o parlamentar, para o senador Chico Rodrigues. Dinheiro que nesse momento aí deve ser bem-vindo aí ao senador Chico, né? Tá em plena campanha aí para tentar a reeleição. Ele que tá ali em busca do topo ali, né? Dessa disputa pro Senado, que são 2 vagas, e na pesquisa da Quest, que saiu semana passada, ele aparece ali em quarto lugar, né? Aparece em quarto lugar com 11 pontos. Temos 3 ali tecnicamente empatados. A Helena Danzatu, terceiro lugar. Nicolete, parece uma pesquisa ali estimulada, em segundo. A Tereza Surita em primeiro. Depois na espontânea, né, Nicolete lidera. Aí seguido por Helena Lima e depois Tereza Surita. Tem 2 cenários ali analisados naquela pesquisa que nós trouxemos aqui os números e analisamos juntos aqui na sexta-feira, não foi? Herreira, que nós falamos aqui sobre a pesquisa da Quest que saiu. Senador Chico Rodrigues, que para o Senado é o único candidato aí à reeleição. contra o Senado. Oito horas e 32 minutos. Deixa eu ver quem está por aqui conosco. Bom dia, Roseli Matos. Tudo bem, Roseli? Marilene Feitosa, bom dia, Natanael, ligada na 100.3 pelo YouTube. Obrigado, Marilene. Também Roberto Sakazaki, bom dia, Natanael. Bom dia, Roberto. Leone Bonfim, bom dia, Natanael. Estamos na escuta do seu programa, o melhor jornalismo informativo de Roraima. Luciano e Leone, aqui do Amajari. Grande abraço, valeu, Luciano. E o Leone também, Amajari. Azuilde Paula, bom dia, Natanael. Uma ótima semana a todos nós. Obrigado. Aurineide Estácio, tudo bem, Aurineide? Bom dia, Natanael, ligadinha na 100.3, é a turma aqui chegando conosco nesta manhã de segunda-feira. Vamos lá, gente, deixar o like aí e compartilhar, tá? Temos mais de 70 pessoas nos acompanhando agora, deixe o seu like aí que é muito importante. Bom dia, Natanael, bom dia, Dalvaci, tudo bem? Como é que tá? Nosso amigo André Luiz está por aqui também. Bom dia, André.
1: Bom dia, Natanael. André, motorista de aplicativo, meu parceiro. Bom dia. Pois é, Natanael, essa aí da clínica renal é uma ótima notícia, né? Vai ajudar muita gente. A gente que costuma levar os pacientes ali, a gente dá até pena de ver a situação da quantidade de gente que precisa desse tratamento e se polarizou, Natanael, só ali na clínica renal. Nós deveríamos ter mais clínicas fazendo esse tipo de tratamento, né? Tá polarizado. Então é assim, meu amigo, eu até parabenizar, né, o Ministério da Saúde aí pela essa atitude, porque o povo merece. Bom dia, bom trabalho, meu parceiro, uma boa semana.
0: Valeu, André, obrigado. Pois é, diante de todas essas questões relacionadas a recursos, né, o André? Essa dificuldade que a Clínica Renal tem para receber aqui o que o Estado deve para ela, esse aporte é importante, é um aporte anual, viu? Foi credenciado aí pelo Ministério da Saúde para receber esse aporte financeiro. Roberto Ferreira está por aqui também, tudo bem, Roberto?
2: Bom dia, meu amigo Natanael. Rapaz, a questão desse dinheiro aí do senador, já que era limpo, o que botou dentro da cueca, tinha botado em cima da mesa. Ó, ninguém mexe nesse dinheiro aí que é do meu suor e pronto. Não ter botado na cueca que tem, fala, é botar. Quem não deve, não tem, bicho.
0: Pois é. O senador Chico Rodrigues, ele já explicou, né? Foi ali um momento de desespero. Ele disse, foi um momento de desespero ali. Você tá lá na sua casa, tá dormindo, aí do nada a PF bate lá no portão. Não é nem bater, né? Chega metendo aquela marreta lá no portão, você preocupado, corre daqui, corre para ali. Até imagina a sua cabeça como é que fica. Pô, será um assalto? Será que estão tentando entrar para assaltar aqui a minha casa, para roubar? Enfim. É por aí, eu acho que foi o desespero. A gente já explicou isso aí, né? Na verdade foi mais o desespero. Acho que o dinheiro ali era dele, que ele iria aprovar, e tanto que estão devolvendo aí, né, para ele esse dinheiro. Não ficou comprovado ali que era dinheiro de desvio, conforme a Polícia Federal estava investigando ali que houve desvio, né, durante a pandemia de Covid-19. Mas esse especificamente encontrado ali com o senador não foi comprovado. Bom dia, Natanael, uma boa semana para todos nós. Mando um alô para meus primos lá na comunidade indígena Santa Inês, município de Amajari. Para o Pedro e família lá no Surumu. Valeu, obrigado, viu? Santa Inês, município de Amajari. Grande abraço para a turma toda em Amajari, ligada com a gente. Bom dia, meu amigo Natanael, estou ouvindo o melhor programa do Rádio Roraimense, a Isabel do Cantar. Tudo bem, Isabel? Bom dia, obrigado pela sua participação. São 8 horas e 37 minutos agora, 8h37. A gente segue por aqui com um bom dia. Vamos trazer informação. Olha, esta semana será esforço concentrado no Congresso Nacional. A partir de hoje, deputados e senadores farão uma pausa na campanha eleitoral para votar pautas importantes. O presidente do Senado, Davi Alcolumbre, determinou que as sessões serão presenciais. Duas propostas de emenda à Constituição serão prioridades aí na Comissão de Constituição e Justiça do Senado. O fim da escala 6x1 e a PEC da Segurança Pública já têm relatórios favoráveis e podem ser votadas em plenário ainda nesta semana. Os senadores também devem votar o projeto que cria uma política para exploração de minerais críticos. Outra proposta que deve ser apreciada cria incentivos para a instalação de data centers no país. Já a Câmara dos Deputados deve votar três medidas provisórias nesta semana. Uma que acaba com a taxa das blusinhas, outra que simplifica regras para atividades de mototaxistas e uma terceira que cria uma linha de financiamento para entregadores comprarem motos e bicicletas elétricas. O esforço concentrado no Congresso começa hoje e vai até sexta-feira. Então, uma semana aí de esforço concentrado no Congresso Nacional.

Tivemos aí no final de semana, né, uma operação contra o tráfico de drogas lá no município de Rorainópolis. A Força Integrada de Combate ao Crime Organizado em Roraima deflagrou aí uma operação lá no município de Rorainópolis para combater o tráfico de drogas. Inclusive foram cumpridos 3 mandados de busca e apreensão e 1 de prisão preventiva contra investigados apontados como integrantes de grupo responsável pela comercialização de entorpecentes lá no município. Durante o cumprimento das ordens judiciais, foi utilizado o cão farejador para auxiliar na localização de drogas e de outros elementos de interesse para as investigações. Em um dos endereços foram apreendidos entorpecentes, os quais passarão pelo procedimento policial ou da polícia judiciária cabíveis. Então tá aí uma ofensiva contra o tráfico de drogas da FICO lá no município de Rorainópolis. A FICO que tem trabalhado intensamente, né, no combate ao tráfico de drogas aqui no nosso estado. E parabéns aí por mais essa ação realizada lá no sul do estado, que o município de Rorainópolis é bem complicado, viu, nessa questão aí das drogas. O tráfico corre solto muitas vezes por lá, nas vilas e tudo mais. E essa operação aí trouxe resultados, né, de apreensão e prisão também de traficantes lá naquele município. Até pela proximidade que tem, pelo limite ali, pela divisa, né, com o estado do Amazonas. Então acaba o município de Rorainópolis sofrendo muito com essa questão aí do tráfico.

0: Alex de Bonfim. Bom dia, Natanael. Uma boa semana para todos nós. Manda um alô para meus primos lá na comunidade indígena Santa Inês, município de Amajari, para o Pedro e... eu li na Gorinha, né? Eu li. Ah, porque ele escreveu aqui embaixo, o Alex de Bonfim. Valeu, Alex. Obrigado, viu? Obrigado aí pela sua participação. E para essa turma também no Amajari. Desculpa, eu me equivoquei aqui na leitura. Não falei nem o nome, né? Não falei o nome do Alex. Do Alex lá de Bonfim. E olha a situação, recebo informações aqui de que a situação lá da escola municipal Criança Feliz no município de Caracaraí continua a mesma, viu? Os alunos lá continuam sofrendo com calor. E para completar, faz 2 semanas que os alunos estão comendo somente suco com bolacha lá na merenda. Ou mingau de arroz. Cadê a merenda de qualidade que a prefeita prometeu? A educação em Caracaraí está abandonada, é o que diz aqui o ouvinte. Morador lá do município de Caracaraí, preocupado com essa questão da escola Criança Feliz, lá no município de Caracaraí, da climatização lá, que não tem, né? E os alunos, as crianças ali sofrendo com o calor, com esse calor intenso de mais de 40 graus aqui que está... marcando Roraima todo dia praticamente. Calor intenso aqui no nosso estado. Tem que resolver. Alô, Prefeitura de Caracaraí, resolver esse problema da climatização e da Escola Municipal Criança Feliz, viu? E melhorar a merenda também dos alunos. Ninguém merece, viu? Todo dia tomar suco com bolacha ou mingau de arroz. É bom. O mingau de arroz é bom, é bom. Eu gosto. Mas se tem lá outros produtos, né, para merenda, uma merenda mais reforçada, com proteínas e tudo mais, tem que fazer. Tem que dar uma melhorada aí na merenda dos alunos. Esse tipo aqui de merenda, com certeza, a equipe de nutrição aí não aprova, né? Todo dia, suco com bolacha, suco artificial, pior ainda, né, se for suco artificial. Valdemar Alcântara, nosso amigo Valdemar. Bom dia, Valdemar.
1: Bom dia, meu amigo Natanael Vieira. Como é que tá você, meu amigo? Tá tudo bem?
0: Bem,
1: graças
0: a Deus.
1: Deixa eu falar, Natanael, quero dar os parabéns ao governo federal, ao presidente Lula, por estar ajudando a Clínica Renal aqui em Roraima, que é uma força grande, está dando uma força muito grande pro povo roraimense, entendeu? Que o povo roraimense estava precisando mesmo, porque essa clínica é muito útil aqui em Roraima. Ajuda demais, entendeu? Tá bom, meu amigo? E sobre o Fará é das antigas, a gente já conhece. O prefeito pode ficar tranquilo, quer dizer, o Arthur Henrique pode ficar tranquilo que as falas dele não vai mexer com nada não, porque quem não conhece o Fará, né? Ele está buscando de um canto, de um lugar para ele se dar bem também, entendeu? O negócio dele é se dar bem, tá bom, meu amigo? Então, o Arthur fica tranquilo que a fala do Fará não vai mexer em nada. Todo mundo conhece quem é ele aqui em Roraima. Valeu, Natanael, um abraço.
0: Ok, valeu, Valdemar, obrigado pela sua participação aqui. Bem, olha, 8 horas e 44 minutos, vamos falar de geopolítica. Olha, falando em geopolítica, acho que o que deve ser abordado aqui com os candidatos a governo é uma pauta importante, né? A geopolítica na fronteira, principalmente com a Guiana, aqui em Roraima. É um ponto interessante para ser abordado com os candidatos a governo. Porque, olha, a Guiana vivencia aí uma arrancada econômica impulsionada pela exploração de petróleo, né? Mas aí, enquanto há esse cenário aqui na Guiana, bem pertinho da gente, o Senado Federal decidiu tirar da gaveta um acordo de cooperação na área de defesa firmado entre o Brasil e o país vizinho ainda em 2009. Esse texto foca no intercâmbio de inteligência, treinamentos militares e forças de segurança integradas para combater crimes transnacionais ao longo da fronteira roraimense. O debate reaparece no momento em que a infraestrutura regional da faixa de fronteira ganha peso estratégico aqui na América do Sul. 8h45. voltando a falar sobre política. Nós estamos na era da política instagramável, né? Na era da política digital. E a corrida eleitoral de 2026 escancara uma mudança clara de tom, a busca obsessiva por engajamento digital através do conteúdo instagramável. Na caça e por curtidas, algoritmos favoráveis a visualizações, candidatos locais vêm apostando em trends, dancinhas e atuações performáticas ali que, com frequência, transmitem até constrangimento e desconforto visível para quem assiste, né? Olha, eu vejo alguns que, sinceramente, não dá. Não dá. Tem gente que não combina para essas coisas, né? E acaba passando, de fato, transmitindo ali um constrangimento e desconforto para quem está assistindo. O avanço aí do espetáculo digital reduz o espaço dedicado ao debate real de propostas aqui para Roraima, deixando a dúvida sobre quanta dessa popularidade virtual vai de fato se converter em votos no dia da votação, né? Uma coisa é a rede social, é o digital. Outra coisa aqui é a realidade. Você não pode ficar focado. A rede social é importante no momento desse? É. Você divulgar suas propostas ali e tudo mais, divulgar os seus vídeos, mas não deixar de lado o tete a tete, né? O cara a cara, olho no olho com o eleitor. Porque você tem uma rede social aqui que ela abrange inúmeras, mas eu tenho milhares de seguidores. Conte quantos são daqui do estado onde você foi eleito. Será que quantos são daqui de fato? Quantos que votam, né? Quantos que nem são daqui? Então, tanto faz. Me acompanho por alguma admiração e tudo, mas não votam. Não são daqui. Então, o político tem que ir ali no olho no olho, né? Cara a cara, olho no olho. Fazer a sua campanha. Como muitos fazem, né? Mesmo aqueles que têm engajamento forte aí nas redes sociais, não deixam de fazer a campanha também de rua, conversar com o eleitor, indo aí nas comunidades mais distantes, mais longínquas aqui, longínquas desse estado, para apresentar ali as suas propostas e ouvir a realidade do povo local, da população dessas localidades distantes que muitas vezes ficam desassistidas pelo poder público local, ficam desassistidas pelo estado. Então tem que percorrer esses locais e apresentar suas propostas olhando, né, no olho do eleitor. Que a rede social, muitas vezes, ela não vai transmitir aquela popularidade ali virtual em voto no dia da eleição. É importante, ajuda bastante, mas não é o suficiente. Se fosse o suficiente, Bolsonaro teria sido eleito em 2022, né? Tanto de engajamento que ele tem em rede social. Agora 8 horas e 49 minutos, deixa eu ir aqui no nosso WhatsApp. Oi, bom dia, Natanael, me chamo Josimar, moro aqui no Raiar do Sol, estou procurando vaga de operador de máquinas pesadas. Aí, se alguém estiver precisando, entre em contato comigo nesse número. 95-984-39-3660. 95-984-39-3660. É o contato aqui do Luiz Eduardo. É o Josimar, aliás, né? Josimar. Quem estiver precisando aí de alguém aí que trabalha com máquina, como operador de máquina pesada, o Josimar aqui já tem experiência e está precisando aí desse trabalho. Deixou aqui no nosso WhatsApp. Bom dia, veja, em 2009 o governo Lula propôs uma aliança entre Brasil e Guiana, mas o Congresso começa a analisar 17 anos depois. É o assunto que eu trouxe há pouco, né? Isso deixa claro que nosso maior problema institucional é o Congresso, diz aqui o Fábio. Tudo bem, Fábio? Um abraço. Obrigado aí pela sua companhia, pela audiência. É, às vezes o Congresso demora, né? Às vezes o Congresso demora, rapaz. A pautar alguns assuntos importantes aí que... Sobretudo esse, né? Que pode muito bem ajudar e muito diretamente aqui o estado de Roraima. Acabamos de falar aqui sobre essa discussão lá no Congresso, desse acordo aí de cooperação na área de defesa, firmado entre Brasil e Guiana em 2009, de fato. Agora a Guiana está aí vivendo esse momento importante da sua economia, né, impulsionada lá pela exploração do petróleo. Aí o Senado resolveu aí tirar da gaveta esse acordo para debate. Vamos ver no que avança, né? Cadê que mais está por aqui? Tem um vídeo aqui, Reira. Verifica esse vídeo. Bom dia, Natanael. Aqui é a Naira. Gostaria de mandar um abraço para minha mãe, Maísa, lá no Bonfim. Oi, Naira, tudo bem? Oi, Maísa. Eu estou acompanhando o seu programa. Obrigado. Um abraço aí para a Naira e para a mãe dela, Maísa, lá no Bonfim, acompanhando aqui a nossa programação. Bom dia, Natanael. Só espero que a Polícia Federal não fique desmoralizada perante a sociedade, pois faz um estadalhaço doido com a imprensa e tudo, e depois não dá em nada, pois ainda é uma polícia que a população ainda acredita, diz o cowboy aqui. Tudo bem, cowboy? Quem mais? Tarcísio. Bom dia, Tarcísio, tudo bem? Cadê?
2: Bom dia, meu amigo Natanael. Natanael, o Faradilson, né? É todo enrolado aí com os terrenos da Famé, o pessoal que pagou aí os lotes e nunca receberam nada. Ele é só um fantoche do Sampaio, entendeu? A candidatura dele é uma candidatura laranja, que foi a pedido do Sampaio. Ele tá aí só pra criticar e atacar os adversários do Sampaio, entendeu? Especificamente o Arthur. Então ele não quer ser governador, ele nem voto pra isso ele tem. Ele tá aí só a pedido do Sampaio pra atacar os outros, entendeu? É, tanto é que o irmão dele, o Jailson Mesquita, que é candidato a deputado federal, tá aí fazendo campanha pro Sampaio e apoia o Sampaio, né? Se ele fosse candidato mesmo de verdade, o irmão dele tava pedindo voto e apoiando ele. Mas o irmão dele apoia e pede voto pro Sampaio, entendeu? Então ele tá aí só, ele é só um pau mandado, um fantoche do Sampaio.
0: Tá aí o Tarcísio Nascimento aqui participando no 99115-2155, 8:53 agora. Tá ok aqui, Ferreira, o vídeo do nosso amigo?
3: Bom dia, Natanael.
0: Ah, é que ele tá no carro, tá ouvindo a gente, assistindo, aliás, né? Tudo bem, meu cara?
3: Bom dia, Natanael. O mais
0: é o gatinho.
3: Sozinho hoje tá um pra cada um, então é de que vai queimar todo mundo.
0: Juquinha,
3: bom dia, boa semana, que o Pai do Céu abençoe cada um. Ei, Natanael, fala, bom dia, Juquinha. O Pai do Céu abençoe, bom dia.
0: Valeu, Juquinha, bom dia, obrigado pela sua participação, rapaz. Juquinha é danado, ó. Juquinha do Caimbé, sintonizado com a gente, tá no carro, tá nos dando carona. E carona aí, assistindo pelo YouTube, viu? Tá aí o aparelho dele pendurado aí no suporte do carro. E ligado nas ruas aqui da nossa cidade, porém ligado aqui na 100.3 para acompanhar o nosso bom dia, para acompanhar as notícias, né? Notícias relevantes aqui que a gente leva para os nossos ouvintes. O Jaime Macedo aqui, bom dia, Natanael, ligado na melhor notícia, e mandou a foto aqui do rosto ali do Abel Ferreira, atrás ali um escudo do Flamengo, como se no retrovisor do carro, né? Tá no retrovisor, tá? 4 pontos, né? E quarta-feira o Flamengo faz o jogo atrasado do primeiro turno contra o Mirassol, que quando joga contra o Flamengo abre as pernas, né? Quando é contra o Palmeiras aí vira um PSG, vira um Bayern de Munique, mas contra o Flamengo abre as pernas do Mirassol. Bora ver sábado lá no Maracanã se vai dar o mínimo de trabalho, pelo menos pro Flamengo, que eu acho difícil. Aí fica um, né? Aí veremos os próximos jogos. Mas a disputa é acirrada, viu, Jaime? É acirrada. Bom dia, Natanael. Estou ligado aqui em seu programa, adoro. Que Deus abençoe você e toda a sua produção e todos os seus ouvintes. Olha, a felicidade bateu em porta e estou sorrindo à toa. Bom trabalho e paz e bem. Sou ouvinte de Jesus lá do Samaúma. Obrigado, viu? A nossa amiga de Jesus lá do Samaúma, ligada aqui com a gente sempre, acompanhando a nossa programação. E esse caso que foi parar na polícia, caso de polícia, agressão, lutador versus design de sobrancelha. Vocês viram isso? Rapaz, é o Sandro Pitbull, né? Sandro Pitbull das antigas aí, lutador de MMA. Olha, o lutador de artes marciais Sandro Miranda Alves, o Sandro Pitbull, como é conhecido, de 56 anos, e uma mulher de 22 anos, trocaram acusações de agressão entre si em um episódio ocorrido nesse domingo de manhã, aqui mesmo em Boa Vista. Joquebede Machado afirma que recebeu um soco no rosto durante uma discussão com o Sandro. Tem a foto aí, para colocar na tela, deles, com o rosto machucado aí. Ela disse que recebeu esse soco no rosto durante uma discussão com o Sandro Pitbull. Ele nega ter batido nela e diz que foi agredido pela jovem. Segundo a Joquebed, os dois passaram ali a madrugada em bares aqui da cidade. Estavam em um bar quando, de repente, ela fez uma brincadeira dizendo que o Sandro usava lenço umedecido. Olha aí, o Sandro não gostou da brincadeira. Já você usa lenço umedecido, não sei qual a intenção, não sei porquê. Mas ela contou que depois da discussão, o Sandro teria pegado seu celular e impedido que ela retirasse ali seus pertences do carro. Conforme a jovem, ao insistir pela devolução do aparelho, teria recebido esse soco aí no rosto. Deu um murro na cara dela, foi o que ela disse aqui à Folha BV. O boletim de ocorrência registra que Joquebede relatou aos policiais ter sido agredida com um soco no rosto, causando um hematoma. Está aí o hematoma no rosto dela. A ocorrência foi classificada como lesão corporal dolosa e violência psicológica contra a mulher. Ainda conforme o registro policial, a equipe encontrou a jovem e a levou aí ao pronto-socorro Cosme Silva para atendimento médico. Sandro não foi localizado naquele momento. A jovem também informou à polícia que pretendia solicitar medida protetiva de urgência porque temia pela própria segurança, citando o fato de Sandro ser lutador de artes marciais. A Folha BV, Sandro negou ter dado qualquer soco em Joquebede. Segundo ele, a jovem ficou irritada, entrou no carro e começou a bater no veículo e nele também. Aí ele disse, em um momento algum eu esmurrei ela, em um momento algum. Eu não trisquei a mão nela, foi o que disse o Sandro Pitbull aqui à reportagem. O lutador afirmou que Joquebede quebrou a central multimídia do carro e o quebra-sol também. Ele disse ainda que ela teria desferido socos contra sua cabeça durante o trajeto. Tá ali com os hematomas na cabeça também, né? Na carequinha aqui dele, aqui o Sandro Pitbull. Sandro reconheceu, porém, que colocou a mão no peito da jovem para afastá-la enquanto dirigia e que precisou frear o veículo porque ela ameaçava abrir a porta e pular. Para Sandro, o ferimento no rosto de Joquebede pode ter ocorrido durante uma dessas situações. O lutador também afirma ter ficado com marcas na testa e vermelhidão nos olhos após o episódio. Sandro disse ainda que não pretende procurar a jovem e que está tranquilo em relação à possibilidade de medida protetiva. E, rapaz, confusão, hein? Boletim policial, o boletim de ocorrência foi registrado às 9h37 da manhã do domingo, que aponta que o fato ocorreu por volta de 8h27 da manhã no bairro Dr. Silvio Botelho. Sandro Pitbull é conhecido aí no cenário das artes marciais, né, de Roraima, possui um histórico de participação em competições de MMA aqui no estado. Na política, ele disputou cargo de vereador em duas ocasiões, 2004 e 2020, mas não se elegeu. 9h em ponto agora. Deixa eu ouvir o apóstolo Elton aqui, ligado com
4: bom
0: a gente
4: dia,
0: também.
4: Meu tudo bem, Natanael Nascimento. Saudações rubro-negras. Malvadão tá chegando. Natanael, querido, eu queria honestamente saber, eu quero saber qual o problema da CAE com a Prefeitura de Boa Vista. Porque não é possível, cara. Olha, veja bem. Aqui na rua TT Magalhães, esquina com a Mário Homem de Melo, no bairro Caimbé, às proximidades da creche Vovó Júlia, o asfalto todo feitinho, o meio fio, tudo bacaninha, feito pela prefeitura. A dona Caia vem, quebra, faz um arregaço aqui, Natanael. Isso tem mais ou menos uns 2 meses e meio. Quebraram aqui, depois só jogaram a terra para dentro. Sabe, atrapalha a vida das pessoas, atrapalha o trânsito. Ficou uma vala aqui, de um lado para o outro, num lugar que estava pavimentado. O que é isso, meu povo? É difícil entender.
0: É, realmente, né? Realmente, a população reclama muito, a prefeitura tem reclamado muito dessa situação, desses buracos. Buracos não, dessas valas, né, deixadas pela CAE. Das valas aí deixadas pela CAE, aqui nas ruas da nossa cidade. Alguma intervenção que a CAE faz ali, quando a rua já está bem asfaltada e deixa aquela vala, não tapa, não coloca asfalto. E isso tem causado transtornos. Coloca aí na tela, ô Herrera, a foto da nossa amiga Judite, lá de Alto Alegre. Foi o aniversário dela ontem, viu? Olha aí, Judite, tá na tela, viu? Foto linda que ela tirou ali no mirante. Lá em cima, segurando flores, rosas vermelhas, né? Parabéns, viu, a nossa amiga Judite lá de Alto Alegre, sempre sintonizada com a gente. Feliz aniversário aqui, um dia depois, né, mas feliz aniversário, muita saúde, muita paz, muitos anos de vida, viu? Ô, Judite, nosso ouvinte aqui, ó, nosso ouvinte assídua faz tempo, desde os tempos de AM, a Judite nos acompanha. Então, um abraço para ela, a avó da nossa amiga querida Isabela, né, Isabela? Um abraço também para Isabela. E feliz aniversário para nossa amiga Judite, que fez aniversário ontem. Olha, a Universidade Federal de Roraima informou que irá readequar os cronogramas do vestibular 2027 e de editais afetados pela indisponibilidade dos sistemas institucionais. Segundo a universidade, as novas datas serão definidas após o restabelecimento dos serviços. A medida tem como objetivo garantir tempo suficiente para a continuidade dos procedimentos e evitar prejuízos aos candidatos e demais participantes dos processos seletivos. A indisponibilidade dos sistemas ocorre durante o período de inscrições do vestibular 2027 da Universidade Federal de Roraima. O cronograma original previa o encerramento das inscrições hoje, dia 31, com o pagamento da taxa até 1º de setembro. Esse processo seletivo da UFRR oferece 747 vagas em 38 cursos de graduação. O ingresso previsto aí para os dois semestres de 2027. As provas estavam previstas para 29 de novembro em Boa Vista e Rorainópolis. A Comissão Permanente de Vestibular já havia informado posteriormente, ou anteriormente, aliás, que os procedimentos relacionados aos processos seletivos seriam impactados pela indisponibilidade dos sistemas e que os cronogramas seriam retificados após a normalização dos serviços. Então, com a nova atualização, a universidade reforça que os prazos serão reorganizados, mas ainda não informou as novas datas para inscrição, pagamento, provas ou demais etapas aí do vestibular. A instabilidade foi provocada por uma grave falha de hardware no sistema de armazenamento, na central de armazenamento de dados do data center aí da Universidade Federal. Então, foram afetados aí serviços do Sistema Integrado de Gestão da Universidade, como o SIGA, o SIPAC e também o SIGRH. Em atualização divulgada na última sexta, 28, a universidade informou que foram identificados danos físicos em 3 unidades de armazenamento. Aí, a substituição ali dos equipamentos não foi suficiente para recuperar o acesso aos dados, sendo necessário um procedimento especializado. Então, está aí uma informação importante, né? A universidade vai ter que readequar o seu calendário do vestibular 2027 e dos editais também após essas falhas aí. Então, novos prazos serão definidos após o restabelecimento dos serviços para evitar prejuízos, né, aos candidatos e participantes também desse processo seletivo, desse vestibular da Universidade Federal do ano que vem, cujas inscrições encerrariam hoje, mas vai ter que readequar aí o calendário. 9:06. Bom dia para o Claudenor, lá do Buritis. Tudo bem, Claudenor? Um abraço. Ligado aqui com a gente, está lá no Buritis. Quem mais está aqui conosco? Deixa eu ouvir.
5: Bom dia, meu amigo Natanael. Aqui quem fala é o Beto.
0: Oi, Beto. Estou
5: participando aí da sua programação para falar que o Bolsonaro perdeu a política passada, mas não pelo fato das redes sociais, mas sim por conta de roubo. O Lula roubou. Todo mundo sabe que a partir das 7 horas da noite para frente só deu Lula, mas até 7 horas quem ganhava, quem estava ganhando era Bolsonaro. Então, na minha opinião, foi roubo. Não foi devido às redes sociais. Um abraço, meu amigo. Tudo de bom. Deus abençoe nossa semana, nosso dia de hoje e sempre.
0: Amém. Valeu, Beto. Um abraço. Obrigado pela sua companhia. E as intervenções, né, do STF, do Supremo Tribunal Federal, naquelas eleições também. E do Alexandre de Moraes, que foi quem presidiu o TSE, Tribunal Superior Eleitoral, naquelas eleições de 2022. É só buscar aí o que fez o Alexandre de Moraes durante a campanha, prejudicando muito a campanha de Bolsonaro, que não podia fazer nada, né? Outro lado, podia fazer tudo. Bolsonaro ficou amarrado naquelas eleições. Deixa eu ouvir aqui o nosso amigo Josué Cavalcante. Tudo bem, Cavalcante? Bom dia.
6: Bom dia, meu amigo Natanael, Josué Cavalcante. Natanael, é o seguinte, acompanhei toda a entrevista ontem do Dr. Getúlio com o Faradils. Eu acho que o Faradils foi com uma tremenda de uma metralhadora para atacar realmente os seus adversários. Até que não é adversário, porque Antônio Tenário não é adversário. É apoiador, mas não é adversário. Então, assim, foi um verdadeiro ataque ao Arthur, um verdadeiro ataque ao Salvador Sampaio. E tem algo que ele falou que é inaceitável, inaceitável. Porque um homem vindo numa rádio, muito conhecida como é a Folha de Boa Vista, o Grupo Folha, dizer que o governo da Sueli Campos foi melhor na educação do que o de Antônio Denário, é uma inconsistência enorme. Porque todo mundo aqui desse estado sabe o quão aperreio e quão ruim foi quando Sueli Campos era governadora. Todo mundo sabe. Salários atrasados, professores não recebiam em dia, não tinham material didático. E aí, se for procurar no portal do Conselho, você vai ver todas as escolas que Antônio Denário reformou, revitalizou. Tem escolas que receberam reforma parcial, escolas que receberam uma reforma de pintura, outras receberam material didático, carteira nova. Isso aí, quem é de Roraima, vem, Roraima acompanhou isso. O Antônio Denário pagou mais de 5 milhões em retroativo de professores. E também colocou salários não só da educação, como de todos os servidores públicos em dia. Então, o camarada vindo na rádio, que nele falando que eu ouvi, que ele falou que o número da educação foi maior no governo de Sueli do que no de Antônio Denário. E fazer uma proposta obstrata, porque o cara chegar e falar, eu quero fazer, eu tenho uma proposta, essa proposta é um pacto, tem que ser feito um pacto. Pacto é uma promessa obstrata, porque o pacto, Natanael, se eu for fazer um pacto com você, eu vou até você procurar para fazer um pacto, não quer dizer que ele vai dar certo, por quê? Porque o seu lado vai ouvir a minha proposta para poder aceitar o pacto. Então o pacto de alguma coisa não é algo real ou certeza de que aquilo vai acontecer. Eu acho que ele foi extremamente armado para atacar o seu adversário e dizer que o governo de Sueli foi melhor na educação do que de Antônio Denário. Meu amigo, por favor, né? Eu não estou aqui para dar mérito, porque todo representante do povo, seja ele prefeito, seja ele governador, seja ele presidente, seja os cargos que forem, vereador, deputado, senador, eles estão lá para representar o povo, não recebem mérito por isso. Eles foram eleitos para isso, tem que representar o povo. Se Antônio Denário fez, ele fez porque era obrigação dele. Se Sampaio fez porque é obrigação. Se Lula tem que fazer algo bom pro povo, é obrigação dele. E nenhum deles merece mérito por isso. Mérito, honra ou mérito, não. É dever. A gente elege alguém para nos representar. Então, assim, acho extremamente ruim a fala de Faradils. É, extremamente, meu amigo. Tenha um bom dia. O meu áudio tá longo mesmo. E eu tô preparando a matéria aqui também, tá?
0: Bom, valeu, José Cavalcante. Prepara aí, mande pra gente. Seja hoje ou amanhã. Cadê o nosso repórter? Dá um alô aí pro repórter, Herreira. Tem uma nossa matéria aí, viu? Luiz Carlos Bonfim, deixa eu ver aqui, Jean Cunha. Tudo bem, Jean?
7: Bom dia. Natanael. Cadê a prefeitura com estátua buraco? Tem muito buraco na cidade ainda, eu não vejo mais o pessoal aí tapando buraco.
0: É, realmente, rapaz, tem ainda muitos buracos aí. A equipe tapa buraco tem que intensificar mais aí esses serviços, viu? Esses trabalhos aí pela cidade. Espalhar mais as equipes aí, porque tem muito buraco.
8: Bom dia, Natanael. Bom dia, todos ligados na melhor. Ô, Natanael.
0: Luiz Linhares,
8: parabéns para o agenda da semana. Cada
9: cada domingo surpreende demais, é maravilhoso. A entrevista de ontem, a sabatina de ontem foi super legal, né? O candidato se saiu muito bem, né? Foi muito bem. É, a gente não tem motivo para criticar ele, né? Foi muito bem, né? E se todos os candidatos tivessem a postura que ele teve, né? Parabéns, né? Para todos, né? E aí, pelo que ele falou, pelo jeito, né? Eu acho que é possível ter um segundo turno em Roraima, né? entre ele e o Arthur, né? Isso é a minha opinião, né? E outra coisa, Tantanel, todo ano de eleição começa a falar em petróleo, em Petrobras, nessas coisas, né? Só no ano de eleição, né? Quando passa, esquece, né? Mas quando se aproxima o ano de eleição, rapaz, aí bomba, menino. Os políticos falando em descobrir petróleo. Já teve ano aí anterior, que já teve até a inauguração da fundação da primeira da pedra, lá no Maranhão, no caso da refinaria, e até hoje está o matagal lá, não tem nada, mas o dinheiro sai, né? A única coisa que não sai é o petróleo, né? É incrível isso aí. Bom dia, que Deus abençoe a todos.
0: Valeu, Luiz, obrigado pela sua participação aqui com a gente. Quem mais está por aqui, rapaz? Esse Gabriel aqui, vamos lá.
10: Bom dia, Natanael, tudo bom?
0: Bom dia, tudo bem?
10: Aqui é o Gabriel, motorista de aplicativo. Uma semana abençoada a todos nós. Natanael, é uma sugestão, na verdade, um pedido também. Que seria interessante levar alguém aí na rádio, um advogado, não sei, alguma pessoa assim que entenda dessa... da lei que quase ninguém mais fala, que é a lei da ficha limpa, né? Essa lei foi derrubada, essa lei não vale mais. Como é que ela funciona, na verdade? Eu gostaria de saber, e creio que muitas pessoas também. A gente vê vários casos na política aqui, local, vamos colocar assim, do nosso estado. Vários candidatos já foram presos, já foram, sabe, usaram tornozeleira, envolvido em vários, até crimes hediondos, se duvidar, e estão aí concorrendo a deputado, ou a senador, ou o governo, seja lá o que for. E a gente não vê a atuação dessa lei, entendeu? O que a gente vê é só quando a pessoa é condenada por algum motivo e aí é inelegível. Do contrário, a gente não vê. Sempre há um recurso, sempre há uma brecha que se acha para concorrer às eleições. Então eu gostaria de saber, tenho essa dúvida, gostaria que... se possível, né, fosse esclarecida por alguém que entende da área, por alguém que realmente tem esse conhecimento, porque nós mesmos aqui, a gente crê que vai entrar pessoas de bom senso, com boa índole, mas é sempre as mesmas caras, pessoas que já foram condenadas, pessoas que já foram envolvidas em corrupção e várias outras situações. Bom dia.
0: Pois é, porque ainda existem as brechas, né, o meu caro Gabriel? Ainda existem as brechas aí na legislação. A lei da ficha limpa funciona? Funciona até. Mas a gente já observou, já barrou aí diversas candidaturas de políticos condenados, né, aqueles que são condenados. Mas ultimamente ela tem sido alvo de muitos debates aí. Enfrenta debates jurídicos, devido a mudanças, inclusive, nas suas regras, né? Nas regras ali de contagem de prazos, por exemplo. Então, existem essas brechas que acabam fazendo com que o cidadão desconfie, né? Pô, será que funciona mesmo a lei da ficha limpa? Mas funciona, fez bem ali no primeiro momento, tirando aí pelo menos por algum tempo, né, algumas figuras que cometeram ilícitos, que foram condenadas por corrupção, pessoas condenadas por corrupção e tudo mais, mas tem aquele prazo, né, muitos passou aquele prazo, já fica apto a novamente voltar para o cenário aí político, eleitoral, né. Outros conseguem, no meio do caminho, liminares para voltar até antes do tempo e por aí vai. São as brechas existentes na nossa lei. Mas, assim, é um debate interessante para debater. É um debate importante, é um assunto importante para debatermos aqui, sobre a sua a eficácia, né, dessa lei. Da lei da ficha limpa. Júnior Brasil está por aqui conosco, bom dia.
11: Fala, Natanael, bom dia. Paz e bem, meu irmão. Olha, Natanael, quero aqui fortalecer, né, uma matéria que eu assisti
12: aí na rádio e fortalecer essa denúncia, né?
0: Sobre.
12: O candidato prometendo terreno em troca de voto, né? Eu, como muitos, fomos vítimas, né, desse desvaneio pré-parlamentar, né? Quero deixar aqui esclarecido que candidato a deputado estadual que pratica isso e outras coisas não merece e não tem qualificação nenhuma de assumir um cargo público. A gestão, ela já é inapta no nosso estado. Vamos colocar alguém no parlamento estadual inapto também? Eu acredito que não é isso que a população merece, não é isso que a população tem que ter no estado de Roraima. Quero aqui deixar meu abraço a você e todos da produção, tá certo? Forte abraço, aqui diretamente do Calmé, do bairro Calmé, do Brasil. Forte abraço para você e a todos da produção. Isso não pode ficar assim. Não pode ficar assim. E outra, ou mesmo o candidato usando vídeos e materiais de vídeo político de empresas sem nenhuma autorização, né? Inclusive, isso já foi levado à frente para que seja tomada medidas cabíveis para que isso não ocorra mais. Um abraço, tamo junto.
0: Aí tem mais um.
13: Bom dia, Natanael, paz e bem, meu irmão. Gostaremos de saber, todos aqui do Calmé e bairros adjacentes, onde estão as autoridades que não estão investigando e impugnando esses candidatos que estão enganando o povo, comprando voto e oferecendo propriedades urbanas, rurais, em troca de voto. A população está indignada. Queremos saber das autoridades. Onde estão as autoridades nessa hora? Muitos candidatos aí. Tem candidato do partido Agir, né? E outros partidos também oferecendo propriedades em troca de voto. Isso pode, meu Brasil? Isso pode, povo roraimense? Não pode, não pode. Eu não sou candidato, nunca fui. E se um dia for da vontade de Deus e com a ajuda do povo, eu quero parar essa palhaçada que o povo faz brincando com sentimento e sonho alheio. Forte abraço, diretamente aqui do Calmé, no Brasil.
0: Júnior Brasil, valeu, obrigado, viu, Júnior, pela sua participação. Quero mandar um bom dia aqui, um abraço pro seu Aloysio Nascimento. Falei há pouco da Secretaria, né, de Atração de Investimentos, é ele quem comanda essa secretaria aqui no estado de Roraima, e ele me informa o seguinte, dos resultados, né, dos resultados aí para a sociedade em todos os setores, inclusive para 2026 agora, já há aí novos investimentos superiores a R$1 bilhão para 2026 aqui no estado de Roraima. Informação aqui do titular da Secretaria de extraordinária de atração de investimentos aqui no estado de Roraima. Como eu falei, essa sim aqui tem trazido resultados importantes para Roraima. São 9h18, agora a gente fala sobre a operação da Polícia Militar lançada agora pela manhã, policiamento de proximidade, né, para reforçar a segurança aqui na nossa capital. Nosso repórter 100.3 Alcir Marques traz informações agora sobre essa operação, a segurança pública aqui de Boa Vista ganhando esse reforço, né, hoje. Foi lançado há pouco aí essa operação, o lançamento, né, oficial do policiamento de proximidade, que é uma estratégia voltada a intensificar a prevenção criminal, ampliar a presença ostensiva nos bairros e estreitar os laços entre a corporação, né, ou seja, entre a Polícia Militar e a população. Nosso repórter 100.3 Alcir Marques acompanhou e traz os detalhes agora em matéria, em áudio e vídeo. Fala, Alcir.
14: Natanael Vieira, bom dia para você no estúdio, bom dia para você em casa acompanhando a nossa programação. Estamos em tempo real diretamente aqui em frente à Feira do Passarão, trazendo para você informações importantes para a nossa segurança pública. A Polícia Militar de Roraima está lançando nesta segunda-feira 31 o policiamento de proximidade em Boa Vista. Nova estratégia de atuação voltada ao fortalecimento da prevenção, da presença policial nos bairros e da aproximação entre a Polícia Militar de Roraima e a comunidade. O novo policiamento será coordenado pela Coordenadoria de Polícias Comunitárias e Direitos Humanos e contará com 40 policiais militares, 2 oficiais e 10 viaturas, que atuarão de forma planejada em diferentes regiões da capital. A comandante-geral da Polícia Militar de Roraima, Coronel Valdeane Alves, nos trouxe mais detalhes desse novo modelo de policiamento de proximidade.
15: O policiamento de proximidade, ele tem como foco principal atender as demandas, especialmente do setor comercial, né? e das áreas de maior movimentação. Então, nós fomos procurados há alguns dias pela Associação Comercial do Estado de Roraima, e que nos trouxe a demanda, né, das dificuldades que tem com relação à segurança. Então, nós refizemos o nosso planejamento para que ele atuasse dioturnamente. Então, nós teremos aí viaturas fazendo policiamento nos comércios, nas áreas comerciais de Boa Vista, tanto na área leste como na área oeste. É um policiamento volante, onde esses policiais militares estarão conversando com os comerciantes, entendendo as demandas de segurança. Cada localidade tem uma demanda específica, então é importante que seja feito esse diagnóstico para que a gente possa atuar da melhor maneira eficiente possível. Na verdade, é um policiamento que ele vai funcionar como se fosse uma espécie de rodízio, né? Então, são pontos que são determinados pelo policiamento da capital, e esse policial ele vai cumprir esses pontos, e no dia posterior já vai haver uma modificação

0: perto do prazo anunciado para a divulgação do resultado final do processo seletivo. A data informada anteriormente pela Secretaria de Cultura de Roraima era 28 de agosto, mas o dia foi encerrado sem a publicação da lista definitiva. Pelo menos não havia ainda, né, comunicação oficial com uma nova previsão, o que acabou gerando insegurança entre os proponentes que aguardam a conclusão da seleção. Segundo informações divulgadas previamente pela própria secretaria em seus canais institucionais, o cronograma previa a divulgação do resultado final na data, né, de 28 de agosto. No entanto, a ausência de atualização oficial após o descumprimento do prazo intensificou questionamentos sobre a conduta do edital. Isso gerou uma incerteza e até impactou no planejamento também de quem precisa estar cobrando ali, né? O atual atraso ele ocorre após outros episódios de mudanças aí no cronograma ao longo da execução desse edital. Para parte dos agentes culturais, a sequência de ajustes tem contribuído para um cenário de instabilidade. Embora reconheçam que alterações podem ocorrer por motivos técnicos ou administrativos, os proponentes defendem que a comunicação sobre essas mudanças seja feita de forma clara, com antecedência e por canais oficiais. A ausência de atualização após o prazo não cumprido é apontada como o principal fator de preocupação neste momento. Eles só estão pedindo mais transparência, né? Enquanto aguardam uma manifestação oficial, agentes culturais de diferentes municípios aqui do estado seguem acompanhando as atualizações da secretaria. A expectativa é de que o resultado final do edital PNAB 2026 seja divulgado aí nos próximos dias. Não tem informação aqui se já foi, né, divulgado, se já houve uma nova atualização. Se tiver, me informe aqui, tá bom? Pessoal aí do governo, da Secult. E olha, a Âmbar Energia, a antiga Roraima Energia, anunciou manutenção preventiva em dois municípios entre segunda e quinta, entre hoje e quinta-feira. Serviços incluem extensão de rede, substituição de postes, cabos e transformadores. O trabalho será realizado na capital Boa Vista e no Cantar, na região metropolitana aqui da capital. Hoje, segunda-feira, aqui em Boa Vista, São Vicente, trecho da Avenida Venezuela, de 8h30 às 12 horas. Pode faltar luz aí, vai faltar em algum trecho. Então, na capital, hoje somente aí no bairro São Vicente, tá? A partir de 8h30 da manhã. Lá no município do Cantar vai ser amanhã, na terça-feira, na zona rural vicinal do Cantazinho, para recondutoramento de rede nua para cabo protegido de 35 milímetros. Será à tarde, das 2 às 6 horas, viu? Então, hoje somente aqui na capital Boa Vista, o restante no interior, no município do Cantar. Aliás, Boa Vista será hoje, terça, também na quarta e na quinta. Mas falando de hoje, segunda-feira, será ali no São Vicente, amanhã no bairro Buritis, lá no trecho das ruas Áureo Cruz com João Padeiro e Professor Macedo, e da Avenida Taíde Teve, no Messejana, no trecho da Rua Edmundo Amorim. E na quarta, no bairro Caçari, trechos das ruas Capitão Castro Mendes, Dr. Hugo Malé, Emanuela, Geisa e Lorene Avelino. Lá no bairro Governador Aquilino Mota Duarte, o Distrito Industrial, né? Vai faltar também nos trechos lá das ruas João Brito de Oliveira e Luiz Carlos Rodrigues. Divisão de circuito é o motivo. Horário de 8 da manhã a meio-dia e 30. Na quinta, também em Boa Vista, trechos das ruas Constelação, Bela Vista, aliás, trechos aí das ruas Constelação, dos Astros, Rio Amazonas, Rio Nilo e Rio Solimões, e das avenidas Brilho do Sol e Rio São Francisco, de 8h30 às 12h30. E no Cidade Satélite também, né, na quinta, lá nos trechos das ruas Andrômeda, Sagitários e da Avenida Consolação de Matos, de 8h30 às 12h30 também. Deixa eu voltar aqui para o WhatsApp, 8 horas e 27 minutos. Selma. Bom dia, Selma, tudo
1: Olá,
0: bem?
1: Bom dia, Natanael. Que Deus nos permita um dia lindo e maravilhoso. E passando Amém. Por aqui, Natanael, para parabenizar minha filha, Mira Selma, que hoje está trocando de data. Que Deus
0: parabéns para ela,
1: vida longa, saúde,
0: Mira sabedoria. Selma.
1: Bom dia para todos.
0: Bom dia, Selma, e parabéns para sua filha, viu? A Mira Selma completando o aniversário hoje, fazendo aniversário nesta segunda-feira. Tudo de bom para ela.

0: Bom dia, nobre Natanael. Queria saber se você tem alguma resposta a essa demanda que eu enviei para você aí sobre os remédios que são dispensados pelo SUS nas DS.
1: É sobre os medicamentos lá, o professor Bosco vem cobrando há algum tempo. Vamos aqui tentar, tá bom, o professor Bosco, trazer um retorno, uma resposta. Eu já peguei aqui os nomes, né, dos medicamentos que ele cita que estão em falta aí em unidades básicas de saúde, não tem conseguido para quem precisa desses medicamentos, que é o clonazepam, o divalproato de sódio, o ácido valproico também e noptilina. São os medicamentos que, segundo informa aqui o professor Bosco, não estão disponíveis nas UBS, viu? Nas unidades básicas de saúde por aqui. Estamos verificando aí para saber o que houve, se há previsão, se não tem, né, esses medicamentos de fato nas UBS, se já estão buscando adquirir esses medicamentos, porque o pessoal precisa aí, eles não são baratos, tá? Eles não são baratos. O Antônio lá do Silvio Leite. Oi, Antônio.
2: Bom dia, Natanael. É Antônio do Silvio Leite. Natanael, quero mandar um abraço bem forte para todos os ouvintes públicos. Pessoal do programa 100.3. Natanael, tratando-se de Chico Rodrigues, já que a APF está devolvendo aquele dinheiro que foi preso com ele, então eu acho que cabe inventar uma ação contra a instituição federal. Eu creio que sim. Se abordaram o cidadão na casa dele, disseram que tinha sido dinheiro desviado, agora estão entregando. Isso é uma frustração pro cara, não? Eu não sou a favor dele, não, do Chico Rodrigues, mas só que aí, nesse caso, eu acho que aí foi crime, não? Obrigado e bom dia.
1: Bom dia, Antônio, um abraço, viu? Nosso amigo Antônio lá do Silvio Leite, ligado aqui conosco. Bom dia. Lei no Brasil não funciona. Presidente condenado foi condenado para ser presidente do Brasil. É o Jander Maia. Tudo bem, Jander? Francinaldo Salles está por aqui também. Bom dia, Francinaldo.
3: Bom dia, Natanael.
1: Tudo bem, meu caro?
3: Natanael, todos os candidatos, os políticos, são eleitos pelas urnas, né? E aí ainda tem pessoas que continuam a insistir que as urnas não são confiáveis, né? E aí questiona só a eleição do Bolsonaro. O próprio Bolsonaro foi eleito como deputado nas urnas, os filhos dele, que é político também, e todos os políticos são. E aí ainda continua com essa fala de que as urnas não são confiáveis, né? Rapaz, vai entender, hein?
1: Olá, obrigado, Francinaldo. Bem, finalizando por aqui, 9 horas e 30 minutos, finalizando esta edição do Bom Dia 100.3. Quem mais comentou por aqui? A nossa amiga Judite, que agradeceu, né? Valeu, Judite, um abraço, aniversário ontem. Roberto Pinheiro, bom dia, aqui no Amajari, Bom Jesus, valeu, Roberto. Nosso amigo Vitor Macedo também, bom dia, Natanael, ótima semana a todos. Samara Massafera também está por aqui conosco, tudo bem, Samara? Obrigado aí pela sua participação, comentando, inclusive, sobre a entrevista de ontem, né? Bem, não dá mais tempo, acabou. Amanhã tem mais, Bom Dia 100.3. Meio-dia ainda hoje tem Jornal da 100.3, né? E amanhã eu volto com mais uma edição do Bom Dia. Tá vindo aí o É Show. Hoje ainda com Jaqueline Amazonas. E amanhã também, na terça-feira, a Evelyn Campos volta. Amanhã. Amanhã é dia 1º, né? Terça-feira. Amanhã é terça, Herrera. Então é amanhã que a Evelyn volta. Hoje ainda no comando da Jaqueline. Tchau, tchau, gente. Um abraço e até mais.

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6: Bom dia, agora são 9 horas e 38 minutos. Muito obrigada pela sua audiência e vai mandando sua mensagem 95 99115 2155 e participe da nossa programação. E aí, como é que foi o seu final de semana? Curtiu aí muitos shows, né? Nesse final de semana que passou agora. E aí, foram, participaram? Como é que foi? Conta aí, 95 99 15 21 55, participe, quero saber o seu nome, de onde você está falando, qual é o seu bairro, seu município, sua comunidade, sua vila. Conta aqui pra gente. Jaqueline, que dia é hoje? Hoje é dia 31 de agosto, último dia do mês de agosto e último dia que eu vou estar aqui, porque amanhã a Evelyn Campos volta aqui para o É Show, volta de férias aí, e eu fico só ao meio-dia no Jornal da 100.3 e também às 18 horas no Resumão da Folha. E o que se comemora hoje? Hoje é Dia Internacional de Pessoas Afrodescendentes, data oficial da ONU, reconhecida para celebrar as contribuições de pessoas afrodescendentes e combater o racismo. Vai mandando sua mensagem 95 99 15 21 55. E aí, já deu bom dia pra alguém? Já fez uma gentileza? Já sorriu pra alguém aí? Né? Você que tá no lotação, você que tá no táxi convencional, você que tá pelo aplicativo, trabalhando pelo aplicativo, sorri aí pra alguém, dá bom dia. Hoje é segunda-feira, último dia do mês de agosto. Vamos pra cima que já é setembro, amanhã já é setembro, daqui a pouco a gente tá falando aqui de Natal e Ano Novo, hein? Então vamos animar esse negócio? A gente começa então com Marília Tavares, Primeira Vez, depois vem Limão com Mel, De Janeiro a Janeiro, Grupo Menos é Mais, Atrasadinha e muito mais pra vocês, ouvintes aqui da Melhor do Estado de Roraima, Folha FM 100.3. Aumenta o som que o E-Show só está começando. Daqui a pouquinho eu venho falando sobre os signos. Qual é o seu? Touro, Capricórnio, Áries, Virgem. Diga aqui também no 95 99 15 21 55 e participe da nossa programação. É um prazer ter vocês aqui com a gente até 11h30. Vai mandando mensagem aí que eu fico aqui aguardando a participação de todos vocês. Daqui a pouquinho eu venho com dicas também pra você, ouvinte, tá bom? Aumenta o som.
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3: 10 horas.
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0: Voltamos. Agora são 10h03 na capital Boa Vista. Muito obrigada pela sua audiência, muito obrigada pela sua participação. Mas agora eu tenho um recadinho pra você, ouvinte. 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E aí, meus queridos, como foi o final de semana? Como é que está sendo aí a sua segunda-feira? Eita, o Daniel já mandou mensagem aqui de um ovinho com uma tapioca. Ô, coisa boa, né, Antoniel? Bom dia, meu querido!
1: Bom dia, dona, aqui na Amazônia. E aí, como foi o final de semana, dona?
0: Foi bem, graças a Deus.
1: Família,
0: amém.
1: Com saúde, né? Agora tô no trabalho aqui, já trabalho e ajuda.
0: É verdade.
1: Bom trabalho para nós todos. Vamos, Jesus. Bom trabalho para nós todos. Vamos, Jesus. Foi bem. Pode ter uma música aí qualquer. Você botar, eu agradeço aí, se eu gostei, tá bom?
0: Vou já colocar. Amanhã, que é o flamenguista. Antoniel, flamenguista do Tancredo Neves. Nessi, bom dia, Nessi.
2: Bom dia, minha linda Jaqueline. Que na semana foi bom para mim. E hoje vai ser melhor ainda.
0: Amém.
2: Porque minhas filhas que moram em Boa Vista, duas que eu moro lá, vêm pra cá com os netinhos.
0: Ô, coisa boa.
2: Aí hoje é que eu tô feliz mesmo. Aí eu quero te dizer que naquele dia não deu pra mim ouvir minha música, mulher.
0: Qual foi?
2: Porque eu tive que sair rapidinho, aí quando eu cheguei já tinha terminado. Mas se for possível, você coloca hoje a música de Amatatista.
0: Ah.
2: Qualquer uma, tá? Eu gosto de todos. Um bom dia para você, que Deus abençoe.
0: Amém.
2: Todos nós.
0: Amém, Nessi. Osmar, meu querido, bom dia.
3: Oi, Jaqueline, bom dia, minha querida. Bom dia, 100.3, bom dia, show. Uma coisa boa, né? Amanhecer o dia ligado na 100.3, começar a semana com toda a energia positiva, né, que essa rádio transmite para todos nós. Minha querida, eu tô ligadaço aqui em você, no É Show, fazendo acontecer sempre em toda a programação da 100.3.
0: Obrigado, Osmar, pela sua companhia. Maria de Souza, lá de Mucajaí. Bom dia!
4: Bom dia, Jaqueline Amazona. Bom dia. Tô passando aqui para dar meu bom dia para você. Uma feliz segunda-feira.
0: Amém.
4: Abençoada por Deus. Que Deus abençoe nossa semana, nosso dia.
0: Verdade.
4: Poxa vida, já vai sair do programa assim de muita tua falta. Um programa legal, muito bom. Tá bom, querida? Um cheiro. Deixa eu te falar, meu signo é de leão.
0: Eita, daqui a pouco.
4: Meu signo é de leão.
0: Tá bom, Maria.
4: Cheiro,
0: é.
4: Um abraço.
0: Pra você também, minha queridona. Bom dia a todos vocês. É, hoje é meu último dia que eu tava cobrindo a Evelyn, nas férias da Evelyn, né? Agora no mês de agosto, mas aí vocês podem me escutar às 18 horas no Resumão da Folha, participar aos sábados, né, de 9 às 11 horas da manhã. Eu tô aqui na melhor do estado de Roraima, Folha FM 100.3. Bom dia, Jaque, uma ótima semana pra você. Gostaria de ouvir Leandro e Leonardo Catedral. Vou procurar, hein, Francisco? Judite, bom dia, estou ligada com você. Foi seu aniversário ontem, é? Parabéns, Judite, que Deus te abençoe grandemente. Saúde em primeiro lugar, que o resto a gente corre atrás. Através da dona Judite, lá de Alto Alegre, eu mando para todo mundo aí aquele alô e aquele abraço para os nossos queridos ouvintes de Alto Alegre. Wesley, bom dia!
5: Bom dia, com muita alegria, Jaque. Fazendo aqui um Cooperzinho ligado na Rádio Snack.
0: Eita!
5: Escutando a 100.3, a melhor, hein?
0: É.
5: Coloca pra nós aí a solidão, a ressaca. Aquele abraço, ótima semana. De azer aí. Tudo de bom.
0: Tudo de bom, Wesley. Então vamos, aumenta o som aí que a gente vai colocar Mário Fernandes, Xande Aviões e entre outras músicas que vocês vão amar e curtir nessa programação.
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23: 10 horas e 34 minutos. O É Show ainda está no ar aqui. Vamos falar com os nossos ouvintes, queridos. Bom dia, minha amiga. Hoje que o meu rádio resolveu pegar para ouvir a sua voz. Obrigada, Vanja, pela sua audiência. Dona Ivone, bom dia.
24: Bom dia, minha princesa linda, Jaqueline Amazona, bom dia. Tô aqui, minha princesa. Tô aqui assistindo o programa.
23: Uma coisa boa.
24: Acabei de limpar um frango, uma galinha.
23: Eita.
24: Mas eu galinha hoje aqui no sítio.
23: Eita.
24: Tô aqui com a Dona Sueli, seu Ney, Dona Francisca. Nós estamos por aqui. Vocês tocam a música aí da que eu gosto.
23: Já toquei.
24: Do programa para vocês ligar a rádio. Um abração para a Eves Campo, para as princesinhas. Quando é que a Eves Campo vai
23: amanhã
24: voltar? Eu estou com saudade dela também.
23: Amanhã.
24: Um abraço, né, para vocês.
23: Um abraço, Dona Ivone. Amanhã a Evelyn volta, né? E hoje é meu último dia aqui, não é show. E a gente se encontra meio-dia, às 18 horas, aos sábados, de 9 às 11 horas da manhã. Silvana, bom dia!
25: Bom dia, minha amiga Jaqueline Amazonas. Bom dia, Dona Ivone, Dona Adélia. Bom dia a todos nossos ouvintes. Uma ótima semana abençoada para todos nós, viu? Quente, bastante quente, viu, minha amiga? Mas é Roraima, um pouquinho só de sol, né, amiga? Uma ótima semana a todo mundo, viu? A nossos grandes ouvintes. Um beijo no coraçãozinho de cada um. E vamos que vamos, que a semana só inicia, minha amiga.
23: Vamos que vamos! José Ferreira mandou aqui. Bom dia, Raimundo. Bom dia.
26: Bom dia, Jaque. Olha a minha música aí, Jaque. Aquela que sempre eu gosto.
23: Coladinho.
26: É vaqueiro. Só tá com a abusada de eu pedir só essa música, né?
23: Não. Raimundo, vou procurar aqui já colocar pra você. Coladinho. Francisco Mendes, Francisco. Bom dia, Francisco. Francisco mandou um monte de mensagem.
27: Meu amigo do Oro.
23: Meu Deus. Bom dia, Antônio Lima. Obrigada pela audiência de todos vocês, né? Mas agora eu tenho um recadinho pra você, ouvinte.
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0: E vai mandando sua mensagem aí, 95-991-15-2155, e participe da nossa programação, que eu fico aqui, é claro, esperando por todos vocês, ouvintes maravilhosos aqui da nossa programação da Folha FM 100.3. Vai mandando sua mensagem, que eu fico aqui aguardando.
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2: 10h59.
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0: Voltamos agora depois do horário eleitoral, Eu quero me despedir de vocês, agora são 11 horas e 27 minutos, daqui a pouco vem mais comercial e aí a gente vem para o Elia Júnior, né, nossa área, tudo que você vai saber do esporte do Brasil e do mundo. Eu fico por aqui, foi bom estar com vocês neste mês de agosto, aqui em frente do É Show. Amanhã a Evelyn volta para comandar o É Show e eu volto para o meu horário normal mesmo, meio-dia no Jornal da 100.3 e às 18 horas no Resumão da Folha e aos sábados a partir das 9 horas da manhã, aqui na Folha FM 100.3 com o programa Conectados, tá bom? Um beijo no coração de vocês, obrigada pelas participações, pela companhia. Quero mandar um beijo aqui pra Rocinete, né, e seu Francisco Cesário, lá no sítio Nova Vida, em Mucajaí, que estão na escuta. Muito obrigada pela audiência de todos vocês. Eu volto daqui a pouquinho no Jornal da 100.3, tá bom? Agora a gente vai para um intervalo comercial e depois vem Elia Júnior com Nossa Área.
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9: Ele não pode deitar em berço esplêndido, porque se ele deitar, ele perde o espaço e o time perde o jogo. E o treinador de futebol, ele tem que ter aquele olho, ele tem que ter aquele sangue, por mais que a frase seja dura, o sangue no olho que caracteriza o vencedor, que caracteriza o conquistador. E ele não tem como perder este sangue, porque sem ele não chega a lugar algum. E ele tem que resgatar esta vontade, essa disposição, a cada dia, a cada nova partida, e ele tem que ter capacidade de mostrar aos seus jogadores que não adianta absolutamente nada você já ter feito muito e você ter sido fundamental na partida de quarta, porque vem aí o jogo de domingo que também pode determinar saída ou não de uma grande competição, título ou não de um campeonato que, eu não tenho dúvida, é o mais incrível de todo o planeta, que é exatamente o Campeonato Brasileiro, por ser o mais justo e o mais disputado. Ótimo que você esteja por aqui, né? 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
3: Lá vamos nós. Estamos juntos hoje, sempre, aqui é claro, na sua melhor frequência. A partir de agora, vamos girar muito mais o futebol para você.
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3: E claro, só faltava não. Lá vem o Palmeiras, que entrega de mão beijada dois pontos importantes, não para o Mirassol, mas sim para o Flamengo, nessa grande disputa super polarizada entre Palmeiras e Flamengo pelo Campeonato Brasileiro de 2026. Alô, alô, Bruno Milhozzi, seja bem-vindo, boa tarde.
4: Fala, Elia, tudo bem? Boa tarde, abraço para você, para amigo ligado aqui na Bandeirantes durante o Nossa Área, chegando com informações do Palmeiras, o Verdão, que de novo tropeçou no Campeonato Brasileiro. O líder viu sua vantagem para cima do Flamengo, que era de 6 pontos, cair para 4, já que só empatou com o Mirassol em Mirassol. O placar de 1-1 poderia inclusive ter perdido num jogo bem ruim, mais uma vez, da equipe do Palmeiras. Maurício foi quem salvou e marcou seu gol de número 11 na temporada, o 11º, para colocar o Palmeiras ainda com algum respiro na competição. Até porque o Flamengo tem um jogo atrasado nessa semana, ele pode de fato encostar, deixar a distância de apenas 1 ponto, o que certamente não é do agrado do técnico Abel Ferreira, que deve contar, viu, Elia, já pro duelo dessa quarta-feira com o retorno do John Arias, mas deve ser preservado, porque a vantagem de 3-0 é confortável e mesmo com a fala do Neymar não deve ser o suficiente para que o Abel mude muito os seus planos, já que no próximo domingo tem duelo contra o Botafogo fora de casa também, no Rio de Janeiro, e para esse jogo o Abel quer ter todos à disposição, o Palmeiras mais forte possível no Campeonato Brasileiro. Elia.
2: Palmeiras.
3: Maravilha, 12 horas e mais 40 minutos, lá vem o São Paulo, ufa, nada como uma vitória, é ou não é, PDV, um abraço.
5: Boa tarde, Eli, um abraço para você, para o amigo ligado aqui no Nossa Área. O São Paulo vive um dilema, principalmente pela questão financeira e também do gol de Gustavo Santana sábado, pela primeira vez marcando no profissional o atacante da base. A fala de Dorival Júnior dizendo, né, destacando justamente a base, que o time pode ser formado por garotos, no momento em que os adversários do São Paulo na luta pelo rebaixamento abrem os cofres, mesmo também endividados, e contratam jogadores importantes, casos de Santos e também o Vasco da Gama. O tricolor, de alguma forma, não quer gerar um mal-estar dentro do elenco, com essa questão dos direitos de imagem atrasados, que a diretoria promete pagar até o final de setembro, mas ao mesmo tempo também analisa o mercado, alguma situação que pode ser proveitosa e que não gere um impacto negativo entre os jogadores. Ao mesmo tempo apostando que os próprios atletas da base à disposição de Dorival podem, de alguma forma, ajudar o time na sequência da temporada.
2: São Paulo.
3: 12 horas e 41, quase 42 minutinhos. Há tempo de colocarmos o Corinthians na pauta. Ai, ai, ai, ai, ai. Derrota dolorida. 3 seguidas. O que acontece com Fernando Diniz? Será que ele está conseguindo começar a emplacar o dinizismo? Alô, alô, Fabiane, seja bem-vindo, boa tarde.
6: Oi, Elia, um abraço para você e para todos que acompanham o Nossa Área aqui na Bandeirantes. O Corinthians conheceu sua 3ª derrota seguida no Campeonato Brasileiro, algo que não ocorria com o Timão desde 2024. Portanto, uma maré negativa de resultados e que tiram o Timão de uma briga na parte de cima da tabela e jogam para a parte baixa ou intermediária da classificação. Para a próxima partida, só no próximo domingo, diante da Chapecoense em Itaquera, o técnico Fernando Diniz ganhou dois novos desfalques, Gabriel Paulista e Ranieri, dupla que foi punida com o terceiro cartão amarelo ainda com bola rolando e cumprirá a suspensão diante da Chape. O Hugo Souza também tomou amarelo e também estava pendurado, tudo isso depois do suar do apito do Wilton Pereira Sampaio e está fora do duelo também no próximo final de semana. O Corinthians volta suas atenções também para a Copa Libertadores da América. O adversário será o Estudiantes de La Plata no dia 8 de setembro, jogo de ida na Argentina.
3: Corinthians! É isso, estamos neste momento com muita expectativa em relação a este Corinthians. Sim, a este Corinthians que mesmo com uma equipe inferior à do Palmeiras, mesmo com uma equipe inferior e muito inferior, não só a do Cruzeiro, como também e principalmente a do Flamengo, segue firme, forte e valente na Copa Libertadores da América. É o grande azarão da competição, mas não resta dúvida. O técnico Fernando Diniz vai ter que evoluir, vai ter que crescer, vai ter que tentar encontrar novos caminhos para um time que apresenta poucas virtudes para tentar ser protagonista. E quando você não tem virtudes para ser protagonista, tem que ter humildade para saber que o coadjuvante bem feito ganha Oscar. 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
4: A Conmebol Libertadores está na fase de quartas de final, mas todas as equipes já olham com carinho para o palco da decisão. Montevideo, dia 28 de novembro, a grande final da Copa Libertadores no Estádio Centenário. E uma comitiva da entidade da Conmebol já realizou uma visita técnica à capital uruguaia para avaliar a estrutura necessária para receber a decisão do principal torneio de clubes da América do Sul. A agenda inclui inspeções no aeroporto, atenções para logística, transporte e a segurança das delegações e dos torcedores. Os representantes também visitaram possíveis centros oficiais de treinamento que vão abrigar as equipes que chegarem à grande decisão. Essa será a segunda vez que o Estádio Centenário vai ser palco de final de Libertadores. Em 2021, o Palmeiras venceu o Flamengo por 2-1, com mais de 55 mil torcedores acompanhando a final.
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3: Maravilha que a gente possa seguir juntos por aqui. É, cada vez mais ouvintes chegam a essa frequência. Peço desculpas e agradeço muito pela sua paciência. Claro que nesse período eleitoral, por conta da propaganda política obrigatória, temos um programa diferente, mais picotado, mas agradeço muito a sua paciência e, acima de tudo, mais do que a sua paciência, a sua parceria, não tenho dúvida. Juntos seremos sempre muito mais fortes. Aliás, ele um dia disse, eu tenho a força. Sim, teve. Chegou, viu e conquistou. É o melhor técnico da história do Palmeiras. Mas neste momento, não é o melhor técnico em atividade no futebol brasileiro. A escola portuguesa trouxe e quis o destino que neste mesmo período em que Abel está por aqui, abrindo portas para outros conterrâneos, a escola portuguesa chega com caras muito qualificados. Entre eles, Arthur Jorge e Leonardo Jardim. Esse é o momento para o Abel repensar um pouquinho, inclusive, o seu próprio trabalho. Principalmente depois do empate diante do Mirassol. Alô, Abel Ferreira, é você!
16: Palmeiras. Como eu te disse, o futebol não dá tréguas. Eu gostava era de fazer um jogo calmo, fazer um jogo que nós não nos tivéssemos que irritar por um fator externo que não pode. Há coisas que não... A este nível de futebol profissional, onde muita coisa está em jogo, para quem desce, para quem é campeão, precisamos todos de exigir muito mais uns dos outros, exigir muito mais uns dos outros, porque o futebol brasileiro é muito competitivo. O futebol brasileiro, quando é bem organizado e bem planeado, pode gerar muitas receitas, porque tem jovens de muita qualidade. É só lhes dar essas oportunidades, mas temos todos que melhorar, sobretudo nesse quesito, e escolher bem as três equipas quando se fala em jogos que decidem, não só descidas, mas estamos a 4 meses do fim, não estamos na primeira jornada, estamos a 4 meses do fim. Era isso que eu esperava, o critério da escolha nos jogos que são mais decisivos, que tivessem os melhores árbitros. É isso mesmo, é nunca feito, e nós vamos desafiar este tipo de jogos em que as equipas têm uma semana para preparar e tu não. Como também já tivemos essa vantagem quando jogámos com o Vasco em casa, que eu vos assumi isso publicamente, que a vantagem de ter mais um dia, aqui não é o caso, é uma semana, faz toda a diferença naquilo que tem que ver com a parte física, e a parte física depois interfere no cruzamento, no passe, no remate, na decisão, na técnica. E, portanto, o nosso adversário tinha uma vantagem tremenda em relação a isso, mas acho que é um desafio para nós. Eu acho que a vida tem que ser feita de estratégia, ou neste caso de futebol, e de ambição. E nós não vamos, como te disse, não vou trocar o meu discurso agora, o primeiro título já ganhamos, porque quando eu não o ganhei, eu sei muito bem o que é que eu sofri. Portanto, primeiro título já ganhamos, temos um título e estamos a lutar por três, e vamos lutar por eles até ao fim com todas as nossas forças, e se for preciso no sacrifício, na raça, é isso que nós vamos fazer.
3: Até porque, goste o Abel ou não, o Abel tem estrutura, tem elenco e tem orçamento para brigar pelos três títulos. Claro que não vai ganhar os três, claro que não. E claro que também, neste momento, é fundamental entender que o time do Palmeiras há 2 anos só tem um Campeonato Paulista. E isso, para essa estrutura e para esse tamanho, é pouco. Agora, é fato, o Palmeiras já está nas semifinais da Copa do Brasil. Eu cravo isso, por mais maluco que o futebol possa vir a ser. Quem pode concordar ou não comigo é o Neymar, que fala para você.
17: Futebol, tudo é possível. Eu acho que, obviamente, o Palmeiras é o segundo melhor time do país. É um time de jogadores de muita qualidade. Vai ser difícil, óbvio. 3-0 é bem difícil, é bem complicado, mas não é impossível.
18: Você já fez parte de uma remontada histórica já, né?
17: Com certeza.
19: Foi um menino, ele falou que ele era um torcedor corintiano, deve ser até por isso que está acontecendo aquela confusão, não sei. Mas é uma criança. É, acho que independente do time que ele torce, se é rival ou não, ele gosta de um atleta, né? Eu joguei em vários clubes da Europa, ele pode me admirar em vários momentos. É, acho que faz parte, eu vi que ele falou, sou muito corintiano, mas sou seu fã como jogador, você pode me dar a minha camisa, eu prometi e acabei dando. Eu acho que isso é um respeito, não só pelo torcedor mirim, e sim pelo torcedor corintiano. Eu nunca tive nada contra o Corinthians, muito pelo contrário. Eu respeito muito o Corinthians pelo time que é, pela torcida que tem, incentivar até o final perdendo o jogo. Isso eu nunca vi em nenhum lugar. É, então eu tiro o chapéu para todos eles. É um time que eu respeito muito.
3: Tá aí, ótima entrevista do Neymar dada ao Sport TV. E foi bem interessante porque eu vi a faixa, na verdade a placa do garoto, dizendo: eu sou santista de coração, mas gosto muito de você, gostaria de ganhar a sua camisa. E o Neymar foi lá e deu a camisa, o que acabou ocasionando uma confusão, porque tem idiotas que não conseguem entender que, não só por ser uma criança, porque você é um apaixonado pelo seu time, vai torcer até a morte por ele, mas isso não significa que você não possa ter admiração por jogadores de outras equipes. E este é o caso do garoto em relação ao Neymar. Por isso, é uma idiotice o que aconteceu, mas achei um ato de grandeza o do Neymar. Ótimo que você esteja por aqui na Bandeirantes. 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
1: E o Corinthians se aproxima de vender a zagueira Letícia Telles ao futebol saudita. Se a venda realmente se concretizar, vai ser a segunda maior da história do futebol feminino nacional e a maior da história do clube, do Corinthians. Lembrar que o Corinthians joga hoje pelo Brasileirão Feminino, que iniciou nesse fim de semana a rodada dos mata-matas, né? Corinthians joga pelas quartas de final da competição hoje, com o Cruzeiro na Arena Independência, às 7h15 da noite, pelo horário de Brasília. É o segundo na classificação geral, com 38 pontos. O primeiro é o São Paulo, com 41. Lembrando que o São Paulo jogou nesse fim de semana com o Grêmio, portanto, tem um jogo a mais.
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5: É isso, tudo que é bom dura pouco, chegando ao final de mais um Nossa Área pra você. Gostou? Ah, que maravilha! Nós também. Boa tarde, fiquem com Deus e boa sorte.
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25: Meio-dia.
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3: E vamos direto aos destaques de hoje.
2: Casos de síndrome respiratória grave sobem em Roraima e afetam crianças de 2 a 4 anos. Alerta Fiocruz.
3: Operação conjunta da ANP atua estabelecimentos e coleta combustível para análise em Boa Vista.
2: Polícia Militar lança policiamento de proximidade com 10 viaturas exclusivas para a área comercial da capital.
3: Sistema CNC e Fecomércio Roraima fazem apelo ao Senado para adiar a votação da PEC do fim da escala 6x1.
2: E ainda, homem morre em acidente entre caminhonete e bicicleta na rodovia 325.
3: Estes e outros destaques você confere agora no Jornal da 100.3.
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2: Agora 12 horas e 8 minutos. Boa tarde, ouvintes. Boa tarde, Jaqueline.
3: Boa tarde, Natanael. Boa tarde, ouvinte.
2: Olha, o estado de Roraima apresentou sinal de crescimento nos casos de síndrome respiratória aguda grave e entrou em nível de alerta, risco ou alto risco de incidência. Os dados constam no boletim semanal da Fundação Oswaldo Cruz, a Fiocruz.
3: A alta nos registros em Roraima está concentrada nas crianças de 2 a 4 anos. A pesquisadora Tatiana Portela aponta que, pelo perfil etário e cenário nacional, o rinovírus causador do resfriado comum é o principal agente impulsionador das internações infantis no estado, seguindo pela metapneumovírus.
2: Boa Vista figura na lista de capitais em nível crítico de atividade para a doença, ao lado de Aracaju, Belém e João Pessoa. E além disso, o boletim alerta que, embora a sazonalidade da gripe, a influenza A, já tenha chegado ao fim na maior parte do país, Roraima ainda registra níveis elevados de incidência do vírus.
3: Agora são 12 horas e 9 minutos. A gente vai falar da Agência Nacional do Petróleo, Gás Natural e Biocombustíveis, que realizou uma operação de fiscalização em Boa Vista que resultou na lavratura de 2 autos de infração e na coleta de 3 amostras de combustíveis para testes de qualidade em laboratório.
2: Aqui na capital, os fiscais vistoriaram 5 postos de combustíveis, 2 pontos de abastecimento e uma revenda de combustível de aviação. A Força Tarefa em Roraima contou com o apoio da Força Nacional, a Receita Federal, a Anatel e também do Instituto de Pesos e Medidas, o IPEM Roraima.
3: A Blitz no estado integrou uma ofensiva nacional da ANP, que realizou 127 ações de fiscalização com foco na apuração de preços abusivos e na verificação de irregularidades operacionais, como a precisão das bombas e a qualidade dos produtos oferecidos ao consumidor.
2: Os dados e notas recolhidos serão analisados e, caso sejam identificados indícios de imagens abusivas ou práticas oportunistas, os relatórios serão encaminhados aos órgãos de defesa do consumidor para a aplicação das sanções previstas no Código de Defesa do Consumidor. Agora 12 horas, 11 minutos, 12:11, a gente vai falar sobre a campanha de vacinação contra o sarampo. A campanha nacional de multivacinação segue até esta terça-feira, amanhã, 1º de setembro, para crianças e adolescentes menores de 15 anos. A ação permite verificar a situação da caderneta e receber as doses necessárias, incluindo a vacinação à vacina tríplice viral, disponível gratuitamente no Sistema Único de Saúde, o SUS.
3: A vacina tríplice viral protege contra o sarampo, cachumba e rubéola. Para crianças, o calendário prevê duas doses, aos de 12 aos 15 meses de idade. Pessoas até 29 anos, sem vacinação ou comprovante, devem receber duas doses, com intervalo mínimo de 30 dias. Para adultos de 30 a 59 anos, é recomendada uma dose.
2: Agora 12 horas e 11 minutos e olha, a Confederação Nacional do Comércio de Bens, Serviços e Turismo, CNC, e o Sistema Fé Comércio de Roraima lançaram uma mobilização conjunta contra a votação acelerada da PEC, que estabelece o fim da jornada 6x1. As entidades defendem que o tema seja debatido com mais profundidade e após o período eleitoral.
3: Com o mote, abre aspas, a conta já está alta demais. Mudança das regras do trabalho à véspera da eleição? Agora não, fecha aspas. A campanha alerta para os riscos de elevação drástica nos custos operacionais no setor terciário.
2: Segundo as organizações, mais de 90% de mão de obra da mão de obra do comércio e serviços atua no formato 6x1. E a alteração abrupta pode inflacionar produtos e serviços, além de fechar postos de trabalho e impulsionar a informalidade.
3: O presidente do Sistema Fé Comércio em Roraima, Ademir dos Santos, destacou à entidade que não se põe ao debate sobre a redução da jornada, mas critica o momento e a falta de diálogo amplo com a sociedade. Ele fez um apelo direto aos senadores da bancada roraimense para que adiem a análise da matéria.
4: Recebemos com muita preocupação, visto que era um assunto que estava já no Senado Federal e que estava a pretensão que nós voltássemos à discussão após as eleições, e esse assunto veio à tona agora. E a toque de caixa foi aprovado, foi nomeado um relator, o relator já fez de um dia ao outro, fez o relatório e mandou para as comissões, e a previsão é que seja votado no plenário do Senado ainda essa semana. Eu faço um apelo aqui à nossa bancada, que pleiteie para que esse assunto fique após as eleições. Nós não somos contra a redução da jornada de trabalho, nós somos contra pelo momento que está sendo discutido e a forma que está sendo discutido. Não foi chamado o empresário para discutir, não foi chamado os trabalhadores para discutir. A sociedade precisa entender quais são os impactos que esse assunto vai levar, né? E o impacto será financeiro. Todos nosso custo de vida com certeza aumentará. Roraima não é imune a isso. Como o comércio de bens, serviços e turismo em Roraima tem uma grande parcela da nossa economia, esse impacto será enorme para a nossa sociedade, em custo, em mais despesa, em mais inflação, em mais aumento de preço. Eu peço acessibilidade da nossa bancada no Senado para que possa fazer essa gestão, de deixar essa discussão após as eleições. Agora, não.
2: Pois é, há essa campanha aí da Fé Comércio, né, da CNC, da Fé Comércio, contra a escala 6x1, da forma como ela vem sendo debatida, tratada, né? Aliás, tratada, porque espera-se um debate mais aprofundado, sim, né, Jaqueline? Não, a toque de caixa, como o Congresso vem tentando fazer, claro, com a pressão por parte do governo federal. Mas, semana passada teve reunião do presidente Lula com os presidentes da Câmara e do Senado para discutir isso. E logo em seguida o presidente do Senado já anuncia que esta semana, né, o Congresso fará aí um esforço concentrado para a votação dessa PEC, da PEC da escala 6x1, né, que trata aí do fim da escala 6x1. Então segue em ritmo acelerado lá, isso não é bem visto por parte da sociedade, claro, e também de comerciantes principalmente. Então há essa preocupação. Inclusive, a partir desta semana, a partir de hoje, o Congresso faz aí esse esforço concentrado lá. E uma das pautas da semana é exatamente essa, da escala 6x1. Agora são 12 horas e 15 minutos. A gente vai trazer informações agora sobre o lançamento do policiamento de proximidade com 10 viaturas exclusivas para a área comercial aqui de Boa Vista. É uma ação, né, lançada hoje de manhã pela Polícia Militar aqui de Roraima. Uma iniciativa que atende demandas de comerciantes e cria também um canal direto de contato com a comunidade. Os detalhes com o repórter Alcir Marques.
5: A Polícia Militar de Roraima está lançando nesta segunda-feira 31 o policiamento de proximidade em Boa Vista. Nova estratégia de atuação voltada ao fortalecimento da prevenção, na presença policial nos bairros e da aproximação entre a Polícia Militar de Roraima e a comunidade. A comandante-geral da Polícia Militar de Roraima, Coronel Valdeane Alves, nos trouxe mais detalhes desse novo modelo de policiamento de proximidade.
6: O policiamento de proximidade, ele tem como foco principal atender as demandas, especialmente do setor comercial, né, e das áreas de maior movimentação. Então, nós fomos procurados há alguns dias pela Associação Comercial do Estado de Roraima, e que nos trouxe a demanda, né, das dificuldades que tem com relação à segurança. Então, nós refizemos o nosso planejamento para que ele atuasse dioturnamente. Então, nós teremos aí viaturas fazendo policiamento nos comércios, nas áreas comerciais de Boa Vista, tanto na área leste como na área oeste. É um policiamento volante, onde esses policiais militares estarão conversando com os comerciantes, entendendo as demandas de segurança. Cada localidade tem uma demanda específica, então é importante que seja feito esse diagnóstico para que a gente possa atuar da melhor maneira eficiente possível. Na verdade, é um policiamento que ele vai funcionar como se fosse uma espécie de rodízio, né? Então, são pontos que são determinados pelo policiamento da capital, e esse policial ele vai cumprir esses pontos, e no dia posterior já vai haver uma modificação, onde, de acordo com essa necessidade, os policiais serão redirecionados.
5: O Francisco Derval, membro da Associação Comercial, enfatizou que com a presença da Polícia Militar nas ruas, nos comércios, deixa todos guarnecidos e assim todos podem trabalhar com mais segurança.
7: Tivemos com a comandante geral e ela foi muito atenciosa com seu Estado-Maior para que nós pudéssemos fazer um trabalho junto e acompanhamento. E assim estamos aqui agradecidos e esperamos que a sociedade entenda, os comerciantes, que a partir de agora, novamente, vamos fazer um trabalho que precisa de segurança, muito importante. E pelo que a comandante já expôs com a sua equipe, né, o policiamento precisa estar nos centros comerciais em especial, né, e nos locais de maior demanda, que é o que precisamos para os comerciantes ficarem guarnecidos e poderem trabalhar, contribuir com a sociedade, com seu trabalho maravilhoso.
5: O novo policiamento será coordenado pela Coordenadoria de Polícia Comunitária e Direitos Humanos e contará com 40 policiais militares, 2 oficiais e 10 viaturas que atuarão de forma planejada em diferentes regiões da capital. Alcir Marques, de volta para o Jornal da 100.3.
3: Agora são 12 horas e 19 minutos, a gente muda de assunto e fala sobre o prazo de inscrição para os cursos na modalidade de ensino à distância, né? Ofertados pela Escola do Legislativo de Roraima, Escolégio. Ao todo, estão sendo disponibilizadas cerca de 20 mil vagas gratuitas distribuídas em mais de 130 opções de forma profissional e pessoal.
2: A grade de cursos inclui capacitações em diversas áreas, como atendente de farmácia, marketing, gestão de redes sociais, gastronomia, além de idiomas como inglês, espanhol e libras. Todos os cursos oferecem certificação após a conclusão das atividades.
3: Por serem 100% virtuais, as aulas ficam gravadas, acessíveis na plataforma oficial da instituição, permitindo que os estudantes definam seus próprios horários de estudo.
2: A regra do edital permite que cada candidato realize a matrícula em até 3 cursos simultaneamente. As inscrições devem ser efetuadas diretamente no site da Escolégios até o fim do dia.
3: E a Defensoria Pública de Roraima abriu uma campanha de conscientização sobre o vício em apostas virtuais, as chamadas bets.
2: Pois é, a ação faz parte de uma mobilização nacional para alertar a população sobre os riscos de endividamento e problemas de saúde mental causados pelos jogos.
3: A programação conta com palestras nesta terça-feira no prédio criminal do bairro Caranã, e na quarta-feira na sede do centro, sempre às 10 da manhã.
2: A Defensoria também disponibilizou orientações no YouTube para ajudar quem precisa de apoio pelo SUS ou órgãos de defesa do consumidor.
3: E chega ao fim, nesta segunda-feira, dia 31 de agosto, o prazo de inscrições para o primeiro concurso público da Companhia de Águas e Esgotos de Roraima, CAE. O certame é organizado pela Fundação Ajuri e oferta 105 vagas imediatas, além de 105 oportunidades para cadastro de reserva, contemplando cargos de níveis médio, técnico e superior.
2: Os salários iniciais variam de R$ 3.036 a R$ 4.554 para jornadas de 44 horas semanais, com a maior oferta destinada ao cargo de técnico de saneamento com 59 vagas.
3: As taxas de inscrição são de R$ 100 para nível médio e técnico, R$ 140 superior e R$ 200 para analista jurídico. A possibilidade de pagamento da taxa é até terça-feira, dia 1º de setembro. As provas estão agendadas para o dia 22 de novembro de 2026, nos municípios de Boa Vista e Rorainópolis.
2: Agora 12 horas e 22 minutos, intervalo rápido aqui no Jornal da 100.3. Daqui a pouco a gente volta para falar sobre acidente de trânsito. Inclusive teve acidente fatal aqui nas estradas de Roraima. É daqui a pouco, após o intervalo. Não sai daí.
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5: Jornal da 100.3. 12 horas e 26 minutos de volta. Olha, uma motociclista ficou ferida após ser atingida por um carro aqui na Avenida Santos Dumont na manhã de hoje. A vítima seguia pela via no sentido à Avenida Villeroy, quando foi atingida por um Renault que teria saído repentinamente de um estacionamento localizado às margens da avenida.
6: De acordo com a testemunha, a motorista teria entrado na via de forma imprudente, atingindo aí a motociclista, arrastando-a para alguns metros antes de parar do outro lado da avenida.
5: Após a colisão, ainda conforme o relato, o condutor teria descido do veículo e discutido com a vítima, ao invés de ajudá-la, né, Jaqueline?
6: Uhum.
5: A testemunha afirmou que o homem teria segurado e movimentado o braço da motociclista, justamente o membro em que ela relatava sentir fortes dores.
6: Ainda segundo a testemunha, após a discussão, o motorista saiu sem prestar socorro à vítima. A vítima foi atendida pelo Corpo de Bombeiros, encaminhada ao Hospital Geral de Roraima.
5: Covarde. E a Polícia Militar de Roraima busca por um homem identificado pelas iniciais JCA. Ele é suspeito de praticar agressões e disparar contra uma residência na noite desse domingo no município de Rorainópolis. Uma mulher de 33 anos que transitava de motocicleta pela rua no momento dos disparos foi atingida na região torácica.
6: Segundo relatos obtidos pela reportagem, as agressões teriam começado mais cedo em um balneário da região, onde o suspeito e acompanhantes teriam agredido um homem, amarrando e levando a sua motocicleta.
5: Mais tarde, quando a vítima e a esposa estavam na calçada de casa, o suspeito passou a bordo de uma caminhonete e efetuou diversos disparos com munição calibre 9mm.
6: A mulher baleada foi socorrida e encaminhada ao Hospital Regional Otomar de Souza Pinto. E a Polícia Militar realizou buscas na área, mas o suspeito ainda não foi localizado.
5: Falando agora de um acidente fatal, Fábio do Nascimento Aquino, de 46 anos, morreu após um acidente entre uma caminhonete e uma bicicleta na rodovia 325, na região do Apiaú, próximo a Mucajaí. O impacto ocorreu na tarde desse domingo e foi atendido pela 4ª Companhia Independente da Polícia Militar de Fronteira.
6: Segundo informações obtidas pela Folha BV, o condutor da caminhonete relatou aos policiais que a vítima atravessou a pista repentinamente, né, sem olhar para trás. Devido à surpresa da ação, o motorista não conseguiu evitar a colisão com a bicicleta, projetando aí a vítima ao solo a alguns metros de distância.
5: A Polícia Militar afirmou que quando chegou ao local, a vítima ainda estava com vida. O SAMU ainda não estava no local, portanto a equipe iniciou os procedimentos de primeiros socorros.
6: Ainda segundo a apurada,

0: sábado, o Fábio apresentava um grande hematoma na cabeça, diversas escoriações pelo corpo e indícios de fratura na perna direita. Posteriormente, a equipe do SAMU de Mucajaí chegou ao local e constatou o óbito da vítima.
1: O condutor estava com documentos em dia e não apresentava sinais de embriaguez, além de ter acompanhado a chegada da polícia e do atendimento médico. A perícia criminal compareceu ao local que realizaram seus trabalhos. Em seguida, a equipe do IML, o Rabecão, realizou a remoção do corpo. 12 horas e 30 minutos. Termina aqui esta edição do Jornal da 100.3, Sonoplastia Rio Ferreira. Nas reportagens tivemos Alcir Marques e toda a equipe de jornalismo Folha BV e agências parceiras.
0: A apresentação foi de Jaqueline Amazonas e Natanael Vieira. 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Lembrando que às 18 horas tem resumão da Folha. Tenha uma boa tarde, uma boa semana.
1: Uma boa tarde a todos.

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2: 12:45.
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13: Boa tarde, estamos entrando no ar com o seu Quem é Quem aqui na Folha FM. Hoje eu estou aqui no estúdio de podcast da Folha de Boa Vista e recebo o professor Paulo Rakoski. Ele que vem conversar conosco sobre a descoberta das terras raras em Roraima, como pode ser feita a exploração das terras raras em Roraima e no Brasil, enfim, e por que tanto interesse nesse produtinho aí que atrai o mundo inteiro. Professor, estou muito feliz de lhe receber para falar de um assunto tão importante.
14: Obrigado, é um prazer chegar mais uma vez contigo no programa e pensar junto aí o que temos reservado para o futuro de Boa Vista e de Roraima, já que nós temos aí um grande portfólio de terras raras, né, de minérios, né, minérios estratégicos que também tem no subsolo do nosso estado e que nós teríamos que pensar numa saída e uma alternativa de beneficiamento desses produtos se pudesse então gerar uma autonomia econômica e financeira para o século 21, metade do rumo dele aí, e para o século 22, a gente pudesse então trazer um crescimento econômico e social para o estado de Roraima a partir da incorporação dessas riquezas minerárias, porque a gente já teve riquezas minerárias de grande aporte, né, como o caso do ouro e do diamante, mas que a gente possa ter dessas novos minérios de incorporação tecnológica, né, do século 21 e século 22, principalmente essas voltadas para as ligas metálicas, para sistema de condução de velocidade para computadores, para satélites.
13: Pois, né? É, o que são essas terras raras, professor Paulo?
14: As terras raras são elementos da geologia, né? São geodésicos, né? Da terra, né? Que efetivamente são minérios que se percebeu que eles, raros porque são poucos, e que você faz uma série de elementos de ligas metálicas para desenvolvimento técnico-científico e tecnológico.
13: Então, são elementos raros.
14: Por ser pouco.
13: Tem uma quantidade pequena no planeta Terra. E são elementos que são muito utilizados.
14: Muito utilizados.
13: Nas novas tecnologias.
14: As ligas metálicas, o famoso nosso, por exemplo, é aço, titânio, nessas aí. Só que essas terras raras dão ligas com mais solidez, a gente poderia dizer, com mais capacidade para mísseis, por exemplo, para foguetes.
13: E como elas são raras, elas são caras.
14: Por ser, são caras. Caras e são caras. Talvez o mais famoso seja o nióbio, né?
13: Nióbio.
14: Nióbio mais famoso, né? Ao mesmo tempo que o próprio urânio, né? O urânio, ele é um minério raro, ele não tem
13: e
14: grande
13: a gente
14: quantidade.
13: Tem aqui.
14: Tem urânio, tem urânio em Minas Gerais, né? Tem urânio também Goiás, né? Parece que tem também essa prospecção de minério aí, e tem essa pesquisa ampla, né, do professor Vladimir e o corpo de professores do curso de Geologia da Universidade Federal, que eles têm mapeado essas terras raras, assim como o próprio irmão do professor Getúlio, Salomão Cruz, professor, sempre traz ele para discutir esses minérios estratégicos e o que se pode fazer dele para o desenvolvimento do estado de Roraima. E uma vez tendo, você tem que incorporar esses processos, não só a parte industrial, né, ou refino, ou produção de produtos e que possam então incorporar e não vender em natura. Se a gente vender em natura, a gente vai perder enorme capacidade de acumulação de capital, né? A gente vai vender relativamente barato aquilo que é caro e raro, né?
13: Então,
14: já
13: se fala de uma área aqui em Roraima, que é em Caracaraí, onde já se tem essa detecção e que já se prospecta uma exploração. senhor tem mais detalhes desse trabalho, professor Paulo?
14: Eu não participo desse departamento de geologia da DMPM, né, ou da própria curso de geologia.
13: Mas como curioso...
14: Mas como curioso, a gente acaba verificando que tem, né, eles estão fazendo um cálculo por tonelada, né, no Brasil ou faz por cubagem, por tonelada, ou por metro quadrado, enfim, né, fazer um índice, né, para ver a viabilidade econômica, né, porque às vezes... Tem concentrado, é importante ter o minério que está, mas é em pouca quantidade, não tem uma escala industrial para ser retirado, é maior custo do que resultado, né? Então seria uma maior dificuldade, mas quando tem grande concentração, aí sim tem uma escala industrial e há ativos econômicos para investir, aí há boa parte do mundo interessado, né? Empresas então... nacionais e multinacionais, de boa parte do mundo interessado nesses produtos, né?
13: Agora, para fazer uso dessas terras raras, para se ter elas, o investimento é muito grande.
14: Isso, na parte industrial a gente não tem, poucos países têm. A China tem...
13: Brasil não tem ainda.
14: Brasil não tem, ou a China tem um certo domínio ainda, por exemplo, até aqui esse 2026. Os Estados Unidos têm dificuldades, né?
13: Tem dificuldade?
14: De beneficiamento, né? Ele está tentando expandir, ele está, infelizmente, ao modelo americano, que por isso que tem essa série de conflitos aí. Os Estados Unidos, se ele estivesse mais equilibrado no beneficiamento de terras raras, os Estados Unidos não estava tão incisivo na teria posse desses minérios, né? Porque a China está um pouquinho à frente. Isso
13: em tecnologias?
14: Tecnologia de beneficiamento, né? De beneficiamento. Porque a extração, né? Porque ela vem num conjunto de vários minérios, né? Tu tem que depurar, tu tem que separar ali, tu precisa de alta tecnologia para separação dessas ligas metálicas, desses minérios estratégicos, né? Então, a China está à frente e por isso que tem causado bastante incômodo, tanto na União Europeia, nos países da União Europeia, a própria OTAN, que envolve os Estados Unidos, e o próprio Canadá, o Canadá tem esse conflito com os Estados Unidos, mas o Canadá é co-irmão com os Estados Unidos, né? Também tem bastante minério no Canadá, e eles têm interesse em ter o processo de produção industrial, coisa que eles não têm um domínio total.
13: Por que a parcial. China saiu na frente?
14: Porque a China, ela fez aquilo que o Brasil deveria fazer, né? Durante 30 anos, ela formou alguns milhares de engenheiros, né? E técnicos, assim, de alta capacidade, muito empenhado no desenvolvimento sistêmico do país. A gente tem um problema no Brasil, quando a gente forma uma genialidade, né, nas engenharias, o cérebro fuga, né? Ele vai trabalhar em outro país, vai trabalhar na multinacional, dificilmente ele trabalha para o próprio país, coisa que na China, no próprio Irã, né? O Irã aí tem mais de 100 mil engenheiros e técnicos, né? Por isso que ele está com esse impacto grande hoje no Médio Oriente, né?
13: Pois
14: em relação
13: é.
14: Aos Estados Unidos, porque ele fez por 30 anos formação de engenheiros e técnicos em diversos setores, né? De alta tecnologia. Então ele fez a lição de casa, coisa que o Brasil tem dificuldade de fazer. E os Estados Unidos também tropeçam, porque ele não tá conseguindo incentivar a sua população,
13: as novas gerações.
14: A isso, a estudar de tal forma. Agora, que sim, é
13: professor,
14: um empenho, né?
13: Sabe o que eu fico pensando quando o senhor fala isso? Estão imbecilizando a gente. Estão imbecilizando os brasileiros, estão imbecilizando os americanos. Como se dá Lacerda? Com as redes sociais. O senhor acabou de dizer que nesses países o foco é o intelecto, é a pesquisa, é o estudo, é a resolução de problemas. É isso.
14: É ciência, inovação, tecnologia.
13: Aí no Brasil hoje, os nossos jovens passam mais tempo fazendo o quê, professor Paulo?
14: A gente tropeça, eu trabalho numa área de ciência, tecnologia e inovação, trabalho uma da área da ciência humana, mas que faz a complemento no geral, né? Que é a filosofia. Os institutos federais no Brasil têm, junto com as universidades, têm feito esse esforço, mas a gente conseguir trazer a genialidade brasileira para se dedicar para isso, né? É bastante difícil. Requer também investimentos, né? Laboratórios de ponta, coisa que laboratórios de alta tecnologia e resolução para a região amazônica é um pouco mais difícil. Geralmente fica no eixo Rio-São Paulo, fica no sudeste brasileiro, né? Algum ponto nordeste, então a gente tem dificuldade de trazer as grandes inovações tecnológicas para incorporar esses jovens no processo produtivo, na formação de grandes cientistas, né? Essa é a grande palavra.
13: Eu estou muito preocupada com o futuro da humanidade, de verdade, professor.
14: A gente espera que seja um período de crise, né, Cida? A gente pensa que as crises, seja por minérios estratégicos, terras raras, minerais estratégicos, todo esse... Porque até o ouro é mineral estratégico, sim, né? Porque ele está na liga de todos os veículos, satélites, veículos, lançador de foguetes, tá, né? Todas essas coisas de computação, os computadores, as ligas metálicas para o smartphone, né? Tem ouro em tudo. Por exemplo, o ouro, em tese, é caro e em tese tem em todo lugar. E não é verdade. O ouro é muito restrito, né? Por isso que hoje está mais de R$700 o grama do ouro, né? Então o grama do ouro está em torno de 700 e poucos reais hoje, em 2026, nesse já meados de... Do meio do ano de 2026. Né? E agora, tendência que vai subir. E claro que esse fenômeno, seja em crise da população mundial, seja, a humanidade já enfrentou grandes crises. Né? Por exemplo, a Primeira Guerra e a Segunda Guerra foi um grande período de crise. Antes disso foi o ciclo da transição da Idade Média para a Idade Moderna, da Idade Antiga para a Idade Medieval, né? A queda dos impérios grego, depois liderado pelo Alexandre, o Império Helenístico, né? Depois a ascensão do Império Romano, depois a queda do Império Romano, porque o poder nunca deixa vácuo, então tem aquela grande turbulência. Me parece que hoje a gente está tendo uma grande turbulência, está no subterrâneo, ela está subindo, né? E ela está indo para a superfície, daqui a pouco ela vai explodir, né? vai gerar um cataclisma e vai gerar um novo tempo. Né? Claro que a todo parto geralmente tem dores, né? Então a gente vai ter um novo tempo com parto e dor, trauma e perdas, enfim, faz parte do ciclo da humanidade, mas a gente já teve ciclos, né? Esses anos que eu contei, e aí a Primeira Guerra, a Segunda Guerra Mundial, que gerou grandes perdas humanas e movimentos de grande energia humana para enfrentar não só a ideologia, mas a enfrentar armamentos e técnicas e tecnologias, e estratégia, e guerra, e morte, e depois de tudo destruído, como dizia meu pai e meu avô, depois que destruíram toda a Europa, reconstrói de novo na Primeira Guerra, depois destroem de novo tudo na Segunda, para reconstruir de novo, né? E quiçá não façam tudo de novo para destruir uma terceira vez, para reconstruir de novo. Desde que não seja uma guerra total, né? Que a tal do MED, né? Que a garantia mútua de autodestruição coletiva, né? Que é o código lá, que se todo mundo jogar as bombas atômicas e mísseis nucleares, efetivamente tu causam inicialmente uma grande perda de humanidade, depois um inverno nuclear, né? E aí, possivelmente, boa parte da vida biológica da Terra vai desaparecer, né? Aí compromete a vida na Terra, a vida biológica, né?
13: Por isso que eu não acredito numa guerra nuclear, porque tudo gira em torno de dinheiro. No final, eles não vão querer acabar com a humanidade e acabar com tudo, porque o mundo gira em torno de dinheiro.
14: Se você destruir o mundo, tu não vai ter uma segunda oportunidade, né?
13: Aí, outra uma preocupação que eu tenho. Hoje a gente tem terras raras aqui em Roraima. O Brasil não tem a tecnologia para exploração das terras raras.
14: Até para escavar e retirar, sim, mas para beneficiamento a gente não tem.
13: Não tem.
14: Não tem. Aí... Para a parte industrial. Por enquanto, né? 2026. Talvez em 27 tenha. Por isso que eu digo, a genialidade brasileira e o gênio inventivo do brasileiro pode surgir a qualquer instante,
13: então,
14: né?
13: Então, mas nós estamos em cima de terras raras.
14: Cima
13: em Roraima
14: raras.
13: E no Brasil. Alguém vai vir para cá explorar.
14: Alguém vai querer explorar.
13: Quem vem para cá explorar, na
14: sua
13: opinião?
14: Eu acredito que as multinacionais de diversos países, independente da ideologia. Independente da ideologia.
13: E como vão ficar os detentores dessas áreas?
14: Pela legislação, pagará-se royalties dessas pessoas, né? Ou o Estado Nacional, as cidades, os países. É mais ou menos como a relação de extração de petróleo, né? Tu paga royalties aqueles nucleamentos administrativos, cidades, estado, né? Paga uma cota financeira para levar esse produto, né? Mas o que, que eu penso? Eu andei pensando até por esses duas semanas atrás. Se você não tiver um controle social do royalties, do petróleo, do gás, das terras raras, né? Qualquer outro minério, fosse diamante ou fosse ouro, sem o controle social, o que é o controle social? Que a população, a própria comunidade, as forças vivas de uma cidade, de um estado e tal, possam fazer um fundo econômico de participação para investir em ciência, tecnologia, inovação, educação, pesquisa,
13: como é em formação de ciência. Dos Goitacazes, do
14: isso,
13: Rio de Janeiro.
14: E depois, claro, saneamento básico, debelar o chamado passivo ambiental, né? Porque você vai mexer, revirar a terra, o solo, os aquíferos, né? Então, você tem que fazer toda uma parte técnica de engenharia aí, ambiental e sanitária para evitar danos e prejuízos e contaminantes, né? Então, como aconteceu em Brumadinho... e o rompimento das barragens em Minas Gerais, né, que deu aquelas perdas enormes e contaminou todo o Rio Doce, todas aquelas tragédias que a gente viu e acompanhou, muito acompanhou porque a gente não esteve lá presencialmente, mas que as perdas foram enormes, justamente porque as pessoas queriam economizar ou fazer barragens sem qualidade técnica, né, fazer uma série do improviso. E duas coisas que o improviso no Brasil faz, né? O Brasil jogando no improviso, o improviso fica permanente, ou o improviso no Brasil vira tragédia, né? Isso aí, desde que o Brasil é Brasil, né? A gente tem problema de improvisar. O governo provisório, mas sempre o provisório é permanente, né? Na política também tem muito isso, quando o provisório fica permanente. E às vezes o provisório no Brasil dá tragédia, porque ele fica mal feito, seja em saúde, habitação, meio ambiente, transporte, rodovia, ferrovia, faz mal feito, é para fazer de novo ou gerar tragédia. Então, a gente já, tendo um aporte técnico, a gente vai ter menos impacto ambiental, né? Menos passivo ambiental, e a gente vai conseguir, se tiver um controle social desses valores, a gente vai conseguir dar eu penso no Estado de Roraima com um grande progresso. Eu sempre penso no Estado de Roraima como a Noruega. O Estado de Roraima é mais ou menos uma Noruega.
13: Será que a gente vai chegar lá?
14: Eu gostaria de ter governantes e uma população civil, uma população aqui, que aqui ama esse estado, a folha que ama esse estado, né? Que a gente aprende com a Folha que tem que amar, né? Amar o nosso estado de Roraima. E que a gente pudesse ter o controle e a gente pudesse até muito próximo ao modelo norueguês. A Noruega não é perfeita. A Noruega teve mais destaque por conta da Copa do Mundo também, né? A seleção deles, por conta da simplicidade, ao mesmo tempo pela simpatia, pelo carisma dos seus jogadores, mas que também a sociedade se organizou efetivamente, porque eu, como eu falo, a Noruega era pobre década de 50, 60, 70, depois deu um salto econômico pela exploração do petróleo.
13: Foi o petróleo que virou a chave lá?
14: No Mar do Norte.
13: E aqui a gente pode virar a chave com o petróleo, que também está sendo descoberto, que foi descoberto, ou melhor, que vai ser explorado.
14: Vai ter o leilão agora em outubro, né? Está previsto em outubro o leilão, para já perfurar e ver quantia tem, quanto estava. Como é que vai, o que vai fazer, vai tirar o petróleo, vai levar, vai montar refinaria aqui no estado de Roraima, tu vai levar in natura para outro lugar, como é que tu vai fazer, né, com esse gás, com esse petróleo, o que vai se fazer, né? Tudo é um grande empenho de agentes públicos, né? Tem pessoas aí, a gente agora não vai citar não para não cometer injustiça, mas tem pessoas muito devotadas a isso, né? O professor Getúlio é uma das figuras assim, que traz as pessoas para falar, os colegas da Universidade Federal, né? Como eu falei, o próprio Salomão Cruz aí nos traz todo um empenho, uma expectativa de sonho, né? Mas aí aquela ideia, o que faremos, né? O que faremos? Nós vamos...
13: Como ficaremos?
14: Venderemos o petróleo cru, in natura, refinaremos aqui, transformaremos em subprodutos, teremos fertilizantes, teremos gás encanado para nas casas mais barato, teremos petróleo e refino mais barato, a nossa gasolina ficará mais barata.
13: Possivelmente, enfim, não, mudou porque... a realidade na Guiana, pode mudar a realidade aqui em Roraima.
14: Pode mudar a
13: essa
14: realidade.
13: Descoberta do petróleo.
14: E vamos brincar aqui, né? Claro que nunca é pior, mas o pior das hipóteses vai ter royalties, vai ter um repasse financeiro para a governança pública do estado de Roraima. Isso para também, consequentemente, para os seus 15 municípios. E aí o que precisaríamos? Agentes públicos, gestores e administradores sérios, que tenham empenho e amor por esse chão, né? Por esse lugar que qual todos vivemos e comungamos, esse coxo de sal que partilhamos, né? E aqui a gente possa, então, trazer o desenvolvimento social, político, econômico, cultural, técnico, científico, é, e todas as tecnologias do século 21, 22. A gente não pode ficar pensando em tecnologias do século 19, né? A gente tem que pensar num avanço em incorporação de processos nesse sentido. Que é aí que a Noruega deu o salto. Ela deu o salto e ela investiu pesadamente em ciência, tecnologia, inovação e educação. Depois saúde, saneamento, né? E claro, ela não é perfeita, ela tem os conflitos sociais, ela tem uma sociedade que tem lá seus dilemas também, mas que comparativamente... É uma sociedade de meio termo, né? Ela não tem nada de danos graves, de prejuízos graves. Ela procura regular sua vida social e a participação da população na riqueza adquirida através dos minérios, que no caso é na parte de petróleo e gás, né? Então incorporou através da ciência, tecnologia, inovação e educação.
13: Então a gente precisa, nesse momento, fomentar a educação no nosso estado, que os nossos jovens se preparem para esse novo momento de Roraima.
14: Nós precisamos, assim, que tu é uma área, que tu é do marketing, publicidade, propaganda, jornalismo. Nós precisamos, como se fosse preparar alguém muito bom na comunicação, como é o teu caso, mas preparar para a gestão, administração e com visão de futuro. Mas não é uma visão aventureira. né? Sabe aquela visão do cara que já tivemos duas dezenas de pessoas aqui? Vai acontecer tal coisa, ele inventa uma história que vai trazer para Boa Vista, para Roraima, e não acontece. Parece ovo choco, né? Tu acha que vai nascer um belo frango, um belo galo, né? Vai nascer um novo ente ali, quando vê tá choco ali, não dá certo.
13: Mas agora é realidade.
14: Agora é realidade, agora é realidade.
13: Petróleo é realidade, terras raras são realidade.
14: Assim como foi realidade, Cida, na década de 20, 30 e 40, o diamante. Como foi na década de 60, 70 e 80, o ouro. Até hoje é ouro também, né? Como foi a atração dos... Da parte vegetal, das madeiras, das substâncias químicas, né, da flora, da fauna, principalmente flora, né, essa parte da biodiversidade de Roraima, que é um bastidor que quase ninguém fala, né, Cida? A gente, de tempo em tempo, tem alguém perdido no meio da selva aí, por conta da biodiversidade, né, Cida?
13: Me traz aqui no programa, que eu adoro entrevistar, saber dessas coisas.
14: Então, tem trabalho de pesquisa nas universidades.
13: Eu adoro ouvir.
14: Então, a biodiversidade é abundante. Tem um trocadilho infame, mas é verdadeiro. Abunda em Boa Vista e Roraima, a biodiversidade.
13: É abundante.
14: É abundante para farmacos, para soluções de saúde, para novos cosméticos, para novos alimentos, para uma série de coisas, sabe?
13: Agora é o seguinte, eu vou encerrando esse bloco que a gente está falando só de coisas boas. Eu nem tinha combinado com o professor Paulo Racoz que mais quando ele voltar, eu quero que ele fale do perigo do Super El Niño. O Super El Niño está assustando, está se falando em milhões de pessoas que podem morrer de fome mundo afora. Então eu vou para o intervalo, já já eu volto.
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7: Como eu faço toda vez que estou aqui, eu visito as pessoas que nós conseguimos transpor para a União. Eu fui na casa do seu Walter, um craque, gente boa. Ele escreveu uma carta muito emocionante para mim. 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Seu Walter, um grande abraço, Deus te abençoe e que você tenha uma vida longa para continuar ajudando o nosso estado. 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
5: Oi, Cida. Oi, ouvintes do programa Quem é Quem. Mais uma vez eu venho aqui trazer notícias do nosso comércio e agora com uma preocupação maior, colocando em pauta essa discussão, essa votação da finalização da escala 6x1, da redução da jornada de trabalho. Reafirmamos mais uma vez, Cida, que nós não somos contra, o empresário não é contra a redução da jornada de trabalho, mas somos contra pelo momento que está sendo discutido e a forma como está sendo feito. É um momento inoportuno, é um momento que a gente precisa de mais discussões. Isso não foi discutido com o empresariado, não foi ouvido o empresário, o trabalhador será muito impactado, as empresas do comércio, de bens, serviço e turismo serão muito impactadas, principalmente as empresas de Roraima. E até comércio não poderia estar alheio, né, nesse momento dessa discussão, para que a gente pudesse trazer essa pauta para a nossa mesa, para que a gente possa chamar os nossos senadores para tratar com eles, expor a eles as responsabilidades que nós temos. Isso impactará a toda a nossa população. Nós não estamos preparados para isso. Não é o momento oportuno. Mais uma vez eu digo, não somos contra a redução, mas que ela seja feita de uma forma responsável, com uma forma amplamente discutida, para que possa atender a todos. Esse é o momento que a gente tem que dizer agora não.
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7: Estamos de volta com o seu Quem é Quem aqui no estúdio comigo, professor Paulo Rakoski. No bloco anterior ele falou sobre as terras raras aqui em Roraima, sobre o petróleo, a gente falou só de coisas boas. Agora eu quero que ele fale sobre a preocupação com o El Niño, com o Super El Niño, que já está gerando prejuízos no sul do Brasil e também aqui no nosso estado, professor Paulo.
8: Nós temos um dilema, né, Cida? Eu digo, o mundo é cíclico, né? Tem épocas boas. A época da abundância deve se guardar para a época das privações.
7: Nossa,
8: né?
7: Eu estava lembrando aqui das vacas gordas para as vacas magras.
8: Né? Então, a época das privações, a gente está entrando num ciclo de privação, né, Cida? Então, pode comprometer boa parte da civilização do globo, né, por conta da produção de alimentos. E, por exemplo, no Rio Grande do Sul, do qual eu passei 30 anos da minha vida, 29 anos lá, a gente teve ciclos de grande abundância, né? Claro que depois que eu estou para o mundo amazônico, especificamente nesses 20 anos de Roraima, aconteceu muitas desgraças lá, não só na produção agrícola e pecuária, mas principalmente por conta das grandes cheias, por os ciclos de El Niño e La Niña, né? A menina e o menino. Ora é cheia demais, ora é seca demais, é muita água, pouca água, né? Agora a gente está num ciclo de água e chuva e tornados, coisas que a gente tinha muito difícil de ter, né? A gente brinca quando dava os tornados, as tormentas que a gente chamava na infância, que trocava boi de invernada, né? E matava os animais. Era raro, né? Era difícil e virava sempre uma grande comoção quando isso acontecia. Mas agora foi um período muito cíclico de repetição, né? E, consequentemente, a região do estado de Roraima e outros pontos do Brasil é um período de seca, né? De baixo índice pluviométrico que vai comprometer a produção agrícola e pecuária. A produção agrícola, a gente já viu que deu 50% na quebra da produção de soja, né? Eu, por experiência no Rio Grande do Sul, quando menino e depois já na fase da vida adulta universitária, uma quebra de 50% da soja. Se você pegou dinheiro no banco, e mesmo com seguro, ou se você plantou com seu próprio dinheiro, você está com grande risco de ficar pobre. Pobre no sentido de potência para fazer um próximo plantio, uma próxima lavoura.
7: A gente
8: está, né,
7: falando aqui em Roraima numa perda de 50% da produção de soja. Esses dias eu conversei com produtores, a gente está falando de um prejuízo de 450 milhões de reais.
8: A gente, às vezes, essas pessoas têm uma ideia de que esse segmento não tem risco de empobrecimento. E olha, eu saí do Rio Grande do Sul, saí da minha cidade, da minha região há 30 anos, eu voltei lá 3 vezes... nos últimos 30 anos, assim, para ficar mais tempo, os outros só uma breve passagem, umas 5, 6 vezes, mas aí ao conversar com as pessoas, tem famílias que eram muito ricas, multimilionárias, e elas estavam pobres, vizinhos meus, pessoas conhecidas, né, da região, ficaram pobres. Tanto é que tem um ciclo migratório, aí já tinham migrado para Mato Grosso do Sul, Goiás, né, Tocantins, o próprio Nordeste, para a tentativa de abrir novas frentes agrícolas e pecuárias, porque tinham entrado em falência naquela região por conta desses ciclos climáticos, e às vezes má administração orçamentária e financeira, que também às vezes tinha... Eu tenho um irmão que ele é agrônomo, ele brinca que é os bombachudo bigodudo, né, que são teimosos, né, o bisavô e o avô não quer que o neto que estudou implemente novos projetos técnicos científicos na agricultura e na pecuária e, consequentemente, planta que nem o vovô e o bisavô e o mundo mudou. Né?
7: O mundo está mudando.
8: E o mundo mudou, a forma de plantio, a forma as novas técnicas, né, as novas ciências para pensar isso. E aí os caras faliram, né? Teve gente que faliu ainda velhinho, né? Faliu. Nossa. Aí, suicídio, desespero, é muito complicado. Nossa. Agora... essas regiões por conta dessas perdas econômicas. Então, às vezes a gente acha que esse circuito que agricultura e pecuária, o famoso agro, né, não entra em falência, entra em colapso.
7: E impacta a vida de todo mundo, porque eles estão produzindo os nossos alimentos.
8: E impacta a vida de todo mundo. Às vezes as pessoas têm, né, podem ter visão crítica, enfim, né, todos esses fenômenos, mas quando impactar, todo mundo vai sentir, né? É um processo. Por isso que eu digo, não é... É que tem um fenômeno. Por mais que você tenha apoio, financiamento...
7: Sim, mas a conta chega, eles vão ter que pagar.
8: E a gente não... Tem uma coisa que a gente não controla, que é clima.
7: Sim,
8: clima,
7: exatamente.
8: Clima, a gente não controla. Relevo, né? O relevo, a gente pode decidir onde vai usar, vai plantar, aqui e ali, né? Por conta dos aquíferos, terras mais férteis, menos férteis. Mas o clima, a parte climática... Os intempéries, né? Muita chuva, pouca chuva, muito frio, pouco frio, muita geada, pouca geada, né? Era bastante comum, né? A chamada geada que matava todo o café, né? Quantas vezes no Paraná e divisa com São Paulo matou todo o cafezal, né? É a chamada geada negra, né? Que ela, à noite, ela congela todas as plantas, né? E ela acaba tendo um prejuízo de quase 100%. As famílias entram em decadência por conta desse ciclo, né, da chamada. Tanto que às vezes tem fotos, tem imagens, as pessoas colocam fogo no meio da plantação na tentativa de reverter, né, a geada, né, reverter a geada que ela vai congelando, para não ter o prejuízo, né? Mas quando dá, muita gente faliu em poucos anos.
7: E
8: né,
7: atinge grandes e pequenos.
8: Atinge grandes e pequenos. A mesma coisa o ciclo da vassoura de bruxa do cacau, né? Aí tem uma controvérsia, como é que a vassoura de bruxa chegou, né, na grande produção cacaueira no Nordeste, principalmente na Bahia, né? Alguém diz que foi uma sabotagem externa, né? Outros dizem que foi um próprio fenômeno da monocultura, né? Porque a monocultura tem esse problema, né? Você só tem um produto lá e a própria biodiversidade não faz um sistema de segurança natural, né? Então você, quando dá alguma praga, ela pega todas a espécie plantada, né? A monocultura tem esse problema, né? Tem que ter maior controle sobre incidência de pragas na lavoura ou na cultura que seja de monocultura, do que é o caso, por exemplo, da história do cacau no Nordeste brasileiro, principalmente na Bahia. Então, assim, são esses processos, né, que a gente está agora.

0: Novidade.
1: Não,
0: A gente tem hoje mais de 1 milhão de cabeças
1: é.
0: De gado aqui, mas Roraima sempre teve essa
1: gado,
0: vocação
1: sempre,
0: de
1: sempre.
0: Gado.
1: É os campos do extremo norte, né, que o pessoal chamou lavrado, né, e aqui sempre teve, tanto que a gente tem o cavalo lavradeiro, o cavalo selvagem, que foi deixado aqui com a ocupação territorial portuguesa, né, e com os religiosos, né, com o gado e com os cavalos, principalmente com a ocupação portuguesa e espanhola, que esse gado e esse cavalo ficou cimarrão, né, ficou selvagem, né, e aí se reproduziu aí nos campos do extremo norte, no lavrado roraimense, fazendo essa estética, essa cultura, esse símbolo do estado, que é o cavalo lavradeiro, o cavalo selvagem, e do gado, né? Então, a rusticidade do gado local, ele está aqui há mais de 200 anos, né? Só que o melhoramento genético é mais recente, né?
0: Sim.
1: Tem aí uns 30 anos, talvez um pouquinho mais, né? E agora eu acompanhei algumas feiras aí, nos últimos 10 anos, 15 anos, está bonito, né, a qualidade do gado local, por incorporação dos estudos
0: Da
1: genéticos
0: genética.
1: da melhoria do plantel, né?
0: Agora, eu puxei aqui sobre os impactos do El Niño na fome global. O Programa Mundial de Alimentos da ONU alertou para esse fenômeno de forte intensidade que ele pode empurrar quase 49 milhões de pessoas para a fome aguda até o final de 2027.
1: Esse é o grande risco, né? Porque aí o que acontece? Pessoas com alto grau de fome gera guerra, conflitos e movimentações migratórias, né? E para onde as pessoas irão? Para vales férteis, para regiões onde o clima é mais ameno, mesmo que áspero, né? Que é o caso, por exemplo, do Brasil, mas que tem essa ideia, boa parte do mundo, mais de 170 países, tem a ideia de que o Brasil é a terra da promissão. Eu sempre falo isso porque se criou isso na literatura, na história, no estudo dos povos, de que o Brasil era a terra do Ajupiá, a Nova Canaã, né? A terra da promissão, onde corria leite e mel, né? Tanto que vieram N pessoas e agrupamentos humanos para cá com essa propaganda. E se boa parte do mundo passar a ter densidade de fome, seca e tragédias climáticas, a gente terá no nosso território o fluxo de pessoas migrando, aí sim, refugiados da fome, refugiados climáticos é o código da fala,
0: Refugiados
1: refugiados climáticos, esse é o
0: climáticos.
1: código da fala, refugiados climáticos. Né? A gente teve dois terremotos bastante
0: Pois
1: incisivos,
0: é,
1: né?
0: Venezuela e Colômbia.
1: Venezuela e Colômbia, já é impacto de refugiados climáticos ou de intempéries naturais, né? Cataclismas naturais, né? Então, erupção vulcânica, maremoto, terremoto, né? E as questões dadas pelo clima, ausência de chuva ou muita chuva, que são os refugiados climáticos, né? Esse é o novo código de uma fala para quem estuda essas áreas. Se vocês hoje der um Google aí, refugiados climáticos, você vai ver mais ou menos quando começa o refúgio climático de pessoas, não só no fenômeno recente, já mais antigo, né? Mas assim, em grande volume de pessoas é nos últimos 30 anos, né? Que a gente tem os refugiados climáticos de alguns ciclos de secas, né? Como alguns países no continente africano, que tivemos grandes secas na Etiópia, né? Na parte do Saara, na parte subsaariana, né? E a gente teve grandes problemas de alimentação de pessoas, gerou muitas guerras civis em África, né? No continente, e as pessoas migraram, né? Para vários cantos do globo, na tentativa de fugir não só das guerras civis, mas do refúgio climático, né? Essas questões. E aí o refúgio climático pega bordas de grandes locais de superpopulação, né? Pega Paquistão, pega Bangladesh, pega aquela região do Bangladesh, a Ásia, sul da Ásia, né? Que é Índia, né? Aquela parte ali.
0: Tem uma boa parte da humanidade residindo ali.
1: Residindo ali, que é toda aquela boa parte ali, tem quase 3 bilhões de pessoas
0: Nossa.
1: naquela borda que pega a Índia, o subcontinente indiano, né? Antigas Butão, Ceilão, aqueles países todos ali da baixa do Himalaia, né? Então, Tailândia, todas aquelas regiões ali é propícia para crises climáticas e refugiados climáticos, né? Camboja, que são países.
0: Justamente por conta da densidade populacional.
1: Densidade populacional. Essas pessoas, elas vão sofrer e elas não vão ficar esperando para morrer, né? A tendência é que as
0: Tem que
1: pessoas
0: buscar novos dias.
1: vão.
0: Agora a gente está vendo europeus morrendo por causa do calor, não por causa da fome.
1: Esse é outro fenômeno, né? Eles não estavam preparados para esse ciclo climático europeu. Os estudiosos climáticos sérios, eles falam que a gente já teve vários ciclos, né?

0: Supercongelamento, superaquecimento, é um sistema cíclico, né? Às vezes em 100 em 100 anos, às vezes em 200 anos, dá algum tipo de movimentação por conta do ângulo dos corpos celestes, né? Da Terra também, dos outros corpos celestes que compõem o sistema solar, né? Isso aí é uma expectativa que os astrônomos, os pesquisadores falam, que é conforme o movimento dos corpos celestes e o ângulo que ele fica em relação ao Sol, né? Por isso que tem essa forte intensidade geodésica e solar, né? Porque tem o eletromagnetismo, tem o magnetismo dos corpos celestes, né? Eles só um influencia o outro, né? Então há um grau de harmonia cósmica aí, né? Não é nada misterioso nem místico, é física pura, né? Física mecânica, física quântica, é fluidez, né? De corpos celestes que acaba interferindo no globo terrestre, onde tem a vida biológica, né? Tem alguns que têm expectativas e teorias que alguns planetas do sistema solar já teve vegetação, já teve vida biológica, né? E se extinguiu por algum fenômeno
1: Climático.
0: climático solar, né? No caso, assim, astronômico,
1: Aí
0: né?
1: vamos lá, já que o senhor
0: Astrofísico.
1: entrou nesse assunto aí, eu vou chamar um intervalo quando eu voltar, vou falar de um aspecto místico. O que que é o El Niño? Por que ele foi denominado El Niño? E aí, Rio Grande do Sul. Esses dias eu estava vendo vídeos de teorias da conspiração, esse povo que trata, né, dessas polêmicas. Mas vai ficar o suspense. Já já a gente volta, eu vou colocar aqui meu pensamento às claras.
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13: Então, amigos, eu fui visitar a dona Eliane Duarte. Dona Eliane Duarte é uma roraimense que trabalhou muito no ex-território e estava esperando também há muito tempo o seu enquadramento nos quadros da União. Fui recebido na casa dela pelas irmãs, filhos, netos, uma família belíssima. E ela me ofereceu, inclusive, lá um delicioso suco de frutas, um excelente papo. Nos divertimos muito, relembramos histórias do ex-território, da nossa vida aqui. E eu fiquei muito feliz, viu, dona Eliane, de ser recebido pela senhora e pela sua família. Um grande abraço. Deus abençoe a todos vocês.

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5: Estamos de volta com o seu Quem é Quem aqui na Folha FM. Hoje, professor Paulo Rakoski com a gente. Bloco anterior, a gente estava falando de El Niño e os impactos no mundo. Milhões de pessoas podem morrer de fome por causa do El Niño e pessoas já estão morrendo de calor por causa do El Niño. E aí, eu estava conversando aqui com o professor Paulo no intervalo comercial sobre o tema que a gente vai abordar agora. O nome do fenômeno climático El Niño vem de uma referência ao Menino Jesus. Pescadores do Peru e do Equador perceberam que há séculos que o aquecimento das águas do Oceano Pacífico ocorria perto do final do ano. Com o auge acontecendo por volta do Natal, eles batizaram a corrente quente em homenagem ao recém-nascido Menino Jesus.
6: É, a gente tem essas referências, as simbologias, né, Cida? Os povos, eles se arrastam ou eles vivenciam, né, a questão simbólica. Eu gosto do Gustav Jung, né, um psicanalista da escola de Viena, junto com Freud, fundaram a psicanálise. Ele é psiquiatra, ele vai dizer o homem e seus símbolos, né? Então a gente é devotado em simbologias, né? A gente tem linguagem, a gente tem uma expertise neuronal, né, cerebral, mas a gente tem símbolos. A simbologia está parte do nosso âmago, então a gente também tem as simbologias, tanto das coisas positivas quanto negativas, quanto das redenções, quanto das desgraças, né? Então, de tempo em tempo, a gente é provocado a tentar entender os fenômenos naturais, os fenômenos biológicos, com a simbologia destacada na vivência psíquica ou espiritual ou emocional das civilizações, dos povos, ou até nas nossas vidas particulares, né? Só quem não faz essa referência talvez seja alguma pessoa que tenha... seja agnóstico, né, não acredita em absolutamente nada, ou seja niilista, também não acredita em nada mesmo, né?
5: Agora, o senhor é gaúcho?
6: Eu nasci no Rio Grande do Sul, sou gaúcho, eu sou gaúcho.
5: Mas é roraimado agora.
6: Eu sou roraimado, é.
5: Mas como é que...
6: Mas eu só tô aqui porque eu sou meio gringo.
5: O senhor tem cara de russo.
6: A minha mãe não quer nem me visitar, né? Não que ela não goste do filho e nem onde o filho está. Mas ela acha que se tirar a árvore velha do lugar, periga morrer. Aí eu não insisto, né, em deixar que ela quer ficar lá. Porque quem tem mais essa base ameríndia, essa base açoriana, lusitana, hispânica, que é o gaúcho, esse que a gente falou dessa formação, né, dessa civilização, que tem uma amálgama indígena, e aí vai chegando o açoriano, vai chegando o português, vai chegando o espanhol, né, vai formando esse amálgama lá, que vai ter o gaúcho argentino, vai ter o gaúcho uruguaio, vai ter o gaúcho sul-rio-grandense, que é o gaúcho brasileiro. Mas aquele que depois que a gente, como diria Darcy Ribeiro, quando a gente se agringalhou, né, quando houve esse fluxo migratório de outros povos, aí esses povos ficaram andante, né? Esse povo ficou no Rio Grande do Sul uma geração, a outra foi para Santa Catarina, a outra foi para Paraná, a outra foi para Mato Grosso, a outra para Mato Grosso do Sul, a outra foi para Goiânia, a outra foi para Goiás, e assim vai, né? Até que umas partes chegaram em Boa Vista, Roraima, na outra ponta, né?
5: Agora
6: mas dentro da década de 60, né?
5: Eu fiz toda essa volta aqui, gente, porque esses dias eu tava vendo, eu vejo muitos vídeos, os meus filhos que ficam rindo, mãe, esse povo aí é só teoria da conspiração, mas eles têm uns assuntos que fazem a gente despertar. É Ambiente do Conhecimento, você já viu?
6: Que não acompanho.
5: É um trabalho no YouTube de jovens, enfim, que trazem assuntos muito... Como é que eu posso colocar? Peculiares, né? E aí estavam falando essa questão do El Niño e tal. E aí, quando falaram do menino Jesus, aí alguém falou da questão daquela estátua que tem no Rio Grande do Sul, uma estátua de adoração ao mal.
6: Sim. O que acontece, né, Cida? A gente tem uma dificuldade de interpretação, porque o homem e seus símbolos, né? O Rio Grande do Sul, ele tem forte influência africana. Todo mundo acha que não. E o Rio Grande do Sul tem forte influência. E ele trouxe corpos de dirigentes, príncipes e princesas escravizados para o Rio Grande do Sul. E eles influenciaram muito. Tanto é que tem mais concentração de terreiros de matriz africana no Rio Grande do Sul que a própria Salvador, né? Tanto que o batuque, que é o ritmo religioso que conduz o candomblé gaúcho, né, que eu chamo batuque, é de forte influência por conta dos povos escravizados que trouxeram a sua cultura. Então tem um pouco de demonização dessas práticas.
5: Lá existe uma estátua. E também agora sim, no Ceará sim. Também fizeram uma.
6: Não, é porque as pessoas gostam de estátuas, né? Gostam de estátuas. Porque, não, sinceramente, assim, eu gosto dos estudos simbólicos, né? Eles colocaram... O pessoal vinculou ao círculo luciferiano, sim, né? Mas que, na verdade, é um bafomé, né? É uma incorporação simbólica do masculino e o feminino.
5: Mas eu fico triste e preocupada, porque o nosso Brasil é um Brasil cristão. Nós temos o Cristo Redentor.
6: A gente tenta ser cristão, Cida. A gente tenta.
5: A gente tem que continuar tentando.
6: Não, professor. A gente tenta porque o que eu digo, assim, não é ironia, mas é fala séria. Porque tem gente que, quando a cristandade não dá certo, eles buscam outros recursos. Um dia a gente pode até falar sobre isso, porque eu pesquiso aqui há 20 anos esses rituais simbólicos, que as pessoas se disfarçam de evangélicos e de cristão católico, quando precisam de um servicinho mais ajeitadinho, eles buscam outro recurso. Eu não estou condenando,
5: não,
6: eu estou dizendo que eu estudo
5: sim,
6: isso.
5: Sim, o senhor estuda, eu só tenho conhecimento de causa.
6: E não vejo o problema, porque quando eu dialogo com essas comunidades religiosas, assim, do que eu aprendi muito no Rio Grande do Sul, um pouquinho menos, depois na Amazônia, no Norte, eu aprendi um pouco mais. O que manda é o seu coração e a sua vontade. A maldade não está nos outros, a maldade está na sua intenção. Então, eu sou de um círculo forte religioso de vários segmentos. Eu brinco que tem várias facções religiosas na minha família. Mas uma delas, diria a minha avó, tem gente que dobra o joelho para pedir as coisas boas e tem gente que dobra o joelho para pedir o mal dos outros, né? Da mesma forma, como a pessoa fosse fazer um ritual do sagrado, usando a Bíblia e tal, para sacanear a vida dos outros. Isso, a minha avó era uma mulher especialíssima nessas questões, e antes de eu sair de casa, ela disse, meu filho, agora tu vai embora, né? Então, lembra que o mundo tem inveja, maldade, feitiçaria e magia, e as pessoas às vezes terão inveja do teu sorriso, dos teus olhos e dos teus dentes. Não confie em nada e nem ninguém, confie somente nos teus dentes e eles têm risco de morder a tua língua. Seja feliz. Aí ela abriu a Bíblia e me deu... Acho que me deu R$100, R$50 para me ajudar, para ir embora, assim, para estudar. Porque ela pegou e falou, eu vou abrir o jogo. Aquilo que tu aprendeu aqui em casa, que parecia que todo mundo era feliz, que a gente resolvia fácil, o mundo lá fora é áspero, agudo e trágico. E aí eu saí para andar.
5: E esse teu testemunho, a gente precisa fomentar mais a bondade. Professor Paulo, tá, a maldade está aí, mas a gente tem que tentar fomentar a bondade.
6: É mais fácil fazer maldade. Mas está se fazendo maldade.
5: Olha, eu como tive uma perda grande recente...
6: Meus sentimentos, eu acompanhei ali meus sentimentos assim, porque eu sei o quanto ela era importante para ti, porque tu é mais semelhança daquela mãe, daquela avó, daquela pessoa, né?
5: Então, até brinco que, graças a Deus, hoje eu estou num trabalho que está me dando muitos problemas para resolver, porque a mamãe todos os dias me dava problemas dos outros para resolver. E teve um período... Sem ela, que eu não estava fazendo o meu trabalho atual, que eu fiquei naquela lacuna, meu Deus, está faltando alguma coisa. A minha mãe, ela recebia os problemas e passava para mim resolver. Ela dizia, eu vou passar para ti porque tu resolve. E eu corria atrás de resolver. E no final das contas, o que a gente leva dessa vida, professor Paulo? Nada. Caixão não tem gaveta. Você não leva uma joia, você não leva carro, você não leva roupa. Você só leva as coisas boas que você fez pelos outros. É sobre isso, sabe, que a gente precisa refletir todos os dias da nossa existência.
6: Por isso que eu digo, né, Cida, a tua experiência da transmutação da tua mãe, o desencarne, o desenlace, enfim, né, mas que é doloroso até os ciclos, assim, O Wagner é um esperto nisso, né, que vai dizer que os ciclos do luto eles são vários momentos, até que um dia a gente perceba que o luto fica saudade, né, e suave lembrança, né, às vezes mais emoção, às vezes menos. Né. A gente, depois de uma certa idade, a gente tem várias perdas, e a tendência é que terá várias perdas, porque a gente vai envelhecendo, as outras pessoas vão envelhecendo, as pessoas vão indo embora para a dimensão celestial, cósmica, como a gente queira, elas vão desaparecendo fisicamente do nosso convívio. Mas tem um detalhe, né, Cido? Como que a gente resolve isso? Mostrando que efetivamente o mundo tem ciclos. É o ninho, é laninha, é fome, é dor, é tragédia, é guerra, é a perda, é a vida, é a morte. Tudo isso está um conjunto, ele não está separado.
5: E outra coisa, o que vem
6: depois?
5: Mas
6: isso não impede da gente fazer bondade.
5: Exatamente, o que vem depois. Santo Agostinho dizia, eu vivo para o dia da minha morte. A gente está aqui, correndo atrás, todos os dias.
6: A gente diz que tem que pagar as contas, comprar o gás, tem que fazer o rancho,
5: né?
6: Tem que pagar a água e a luz.
5: Então, a gente tem que se vestir, tem que se alimentar, tem que cuidar da família, tem que buscar tempo para se cuidar.
6: Mas depois que tu morre é uma dor que fica para alguém que fica na memória.
5: Exato.
6: E você vai para um lugar, hoje tem a opção de ser cremado aqui em Boa Vista, né?
5: Sim,
6: que é interessante,
5: mas tudo isso é físico. Eu estou falando do espiritual.
6: O espiritual é uma dinâmica que ainda a gente tem muito a sondar.
5: Que a gente não sabe.
6: A gente ainda não sabe.
5: Mas a gente tem que se preparar.
6: A tendência é que a gente vai fazer novas descobertas futuramente.
5: É por isso que eu digo.
6: A gente não tem um domínio, né? Geral, porque a gente não tem um... Porque a chamada não é daqui para lá, é de lá para cá.
5: Exatamente.
6: Né? Então, esse contato psíquico, espiritualista, fluídico, energético, a gente tem uma vaga ideia, né? Uma vaga ideia, tá? E discutida aí pelo Sócrates discutiu, Platão discutiu, né? Vários filósofos antigos, inclusive Santo Agostinho, Santo Tomás Aquino, aprofundam isso, né? Mas a gente ainda não tem a certeza, né? Às vezes a gente quer o benefício da dúvida, né? Será que existe? Então, até mesmo essa ideia de que tu estava elencando as questões simbólicas de Beelzebú, Lucifer ou Bafomé e tal, né? Essas estátuas de culto, mas que as civilizações cultuaram Baal, cultuaram outros, né? Inclusive no Oriente Médio, teve grandes conflitos e guerra, né? Teve o zoroastrismo, né? Teve grandes religiões monoteístas ou politeístas, né? Teve eventos na Mesopotâmia, Síria e Babilônia, que tinham grandes religiões, né, também muito organizadas, que a gente é um pouco herdeiro dessas religiões, a nominação de deuses e o sagrado tem um pouco dessa herança do Egito, né, tem uma série de elementos que a gente acha que só tem a ver com o judaísmo e a cristandade, mas é muito, muito
5: pra,
6: antes.
5: Para a gente
6: muito
5: encerrar
6: antes,
5: esse antes, programa, antes, a gente, eu vou antes. Te dar um exemplo. República Dominicana e Haiti. Mesmo espaço de terra. Confere, professor?
6: Sim, geograficamente sim.
5: Geograficamente, culturas totalmente diferentes.
6: Sim, é que o Haiti, por isso que eu digo, a gente não pode demonizar o que não é do demônio, né? Eu vou ser Nietzscheano aqui, é para além do bem e do mal, não tem bem e mal. Tem ação ética e não ética.
5: Então,
6: né?
5: Mas, um assim, lado é cristão, o outro lado é anticristão.
6: Não é. Eles até são cristãos, Cida. O haitiano ele é cristão, porque ele tem grande influência. Só que nunca perdoaram o Haiti de fazer independência e derrotar os franceses. E botar os franceses para correr. Eles nunca foram perdoados. O Ocidente nunca perdoou uma república negra. Porque nós temos um sério conflito que a gente não consegue resolver, porque a gente vê o negro como um problema. A gente vê a África como um problema e a África é a solução. Nós somos parte de África.
5: Eu estou falando com base em alguém que viveu lá e que me passou esse depoimento.
6: Não, sim, eles são ritualísticos. Mas,
5: então.
6: Mas assim, tu já andou, vamos fazer uma brincadeira certa, tu já andou nas periferias de Boa Vista? Depois da meia-noite?
5: Não, depois da meia-noite.
6: Então,
5: não.
6: Um dia tu vai em ritual e tu vai.
5: Porque o senhor já andou, né?
6: Não, eu ando.
5: Não, isso tá estudando, não, né?
6: É isso, assim,
5: mas é sobre isso.
6: Porque eu consigo trabalhar essas questões não percebendo como um processo dizendo que o outro é diferente porque ele tem um ritual diferente.
5: Não, mas o que eu quero é pregar o bem, é a bondade.
6: Não, mas o bem
5: é você
6: tem todos
5: fazer
6: lugares.
5: O bem, é você se propor a desejar o bem. Para finalizar, professor, acho que a gente tem que estar sempre pregando sementes de bondade, de caridade.
6: Vou fazer uma brincadeira que eu fiz essa semana, eu fiz essa brincadeira. Na política, na economia, na sociedade ou na família, o amor e o ódio têm o mesmo tamanho de uma semente de mostarda. Uma vez plantada, ele pode abundar. com dor ou tragédia, alegria ou felicidade.
5: Então vamos semear o amor?
6: Vamos botar a semente de mostarda de amor. Porque é o mesmo tamanho da semente do ódio.
5: Exatamente.
6: A gente, quanto tempo a gente está com esse problema no Brasil?
5: Porque o senhor falou agora, tem gente que se dispõe a sair de casa para fazer um ritual para prejudicar alguém.
6: Sim.
5: Talvez até prejudique alguém, mas a pessoa mais prejudicada é quem foi lá para fomentar a maldade.
6: É que a decisão é sua. E eu sempre soube, ao estudar isso, há 20, mais de 20 anos estudando, é o seguinte, você é responsável pela sua prática. É você que decide. O livre-arbítrio é seu, né? E para fazer bondade requer muito esforço. Para fazer maldade basta um punhado de terra de cemitério.
5: Vamos semear a bondade, gente.
6: Vamos semear a bondade, né?
5: Gratidão a Deus por mais um dia, por a gente estar aqui batendo esse papo, hein, professor Paulo?
6: Desculpe, às vezes a gente fala assim que as pessoas talvez não entendam um pouco assim, porque parece que a gente está divagando e falando. Alguns, brincadeira aquela dos entendedores, entenderão, né? É porque são muitas informações, né, Cida? A gente entrou num tema e tu provocou outro.
5: Ah, eu vou provocando porque eu vou lembrando das coisas e eu vou lhe explorando.
6: É, eu confesso que eu tenho... A experiência que a divindade, o mundo cósmico espiritual me deu, assim, eu não abro mão, só que eu sou cauteloso, assim, porque não é todo mundo que está...
5: O senhor é ateu, professor?
6: Não, não.
5: Não, né?
6: Eu sou espiritualista. Ateu dá muito trabalho.
5: Tem que estar se explicando
6: todo tempo.
5: Não, não é isso. Como não, explicar tantas coisas boas nesse mundo? Quantas maravilhas
6: existência? Eu sou da poesia da Violeta Parra, né, que é graças à vida que tem me dado tanto. A vida tem me dado tanto de forma abundante que tem que agradecer o tempo todo.
5: Agradecer a Deus, todos os dias.
6: Todo dia. Então, assim, são esses fenômenos, né, Cida, que a gente experiencia e tal. Tem um amigo, assim, para encerrar mesmo agora, que ele diz assim: Rakowski, para de dar chá de revelação. Que ele diz que tem umas coisas que eu vou fazer chá de revelação. O Bernardo, um abraço pro Bernardo, que é um colega meu que é um sociólogo, um grande pesquisador, ele falou, às vezes tu dá chá de revelação, às vezes eu não estou preparado para chá de revelação, assim, das coisas, né?
5: Mas olha, gente, que dias melhores venham, que esse El Niño não tenha todo esse impacto que estão prevendo, porque é triste, viu? Quando eu leio as matérias...
6: E nós temos que fazer o dever de casa em Roraima, né? Sim. Tu que está nessa parte de administração pública, nós temos que reforçar os bombeiros.
5: Estamos fazendo, isso aí tudo a gente está fazendo. Agora... Tudo isso está sendo feito, graças a Deus, as autoridades competentes estão envolvidas. Agora sim, a gente tem que pedir a Deus, não só por nós, mas pelo mundo todo. O mundo todo está sofrendo por conta do El Niño.
6: Uma boa prece ajudará a amenizar as dores e os traumas, hein? Nada como, a gente não pode, como diz uma amiga minha, a dormir como um toco e acordar como pedra, né? Então, de vez em quando, a gente tem que fazer uma prece de agradecimento ou de beneficência, né? De pedido e benevolência também. Então, fazer a parte da gente, né?
5: Assim seja. Um beijo para vocês, meus ouvintes queridos, em cada cantinho do nosso estado. Vocês sabem que esse programa é feito com muito carinho para todos vocês. E se Deus quiser, até amanhã.

entender que a tempestade vai acalmar, mas vai acalmar no tempo de Deus, não no teu tempo. E às vezes a gente não tem paciência para esperar.

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3: 2:01.
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13: Belê, 2:08, boa tarde pra você, segundou, tá começando o seu, meu, nosso programa da hora, aqui na Folha FM 100.3, a rádio das pessoas que amam. Roraima, meu querido, e aí, tá tudo bem com você? Tudo tranquilão? Vamos lá, juntinhos aí, você e eu, manda pra gente a tua mensagem aí, teu WhatsApp 991-15-2155. Participa, meta o bedelho na programação. Faça aí o seu pedido musical, mande seu alô, mande sua demanda, mande sua denúncia, fofo. O que importa é a tua participação. Simbora, o programa começou. Você lembra como é que foi o sábado?

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1: Você lembra como é que foi o sábado passado, meu?

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2: 2h58.
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7: O juiz plantonista do Tribunal Regional Eleitoral de Roraima, Renato Albuquerque, determinou que o candidato ao governo de Roraima, Arthur Henrique, cesse imediatamente a realização de propaganda eleitoral no interior de estabelecimentos comerciais e ambientes de trabalho. A decisão atende um pedido de tutela de urgência apresentada pela coligação Roraima Segue em Frente, formada por Republicanos, Podemos, Agir, PSD e Federação União Progressista. A representação aponta a realização reiterada de atos de campanha dentro de estabelecimentos comerciais, incluindo abordagens a trabalhadores e clientes e distribuição de material gráfico. Segundo a decisão, registros audiovisuais apresentados no processo mostram Arthur Henrique entrando em estabelecimentos comerciais e realizando atos de campanha no interior dos locais. Entre os episódios citados estão uma loja localizada na Avenida Jaime Brasil e outros registros feitos em 29 de agosto durante uma caminhada pela Avenida Taide Teve, quando o candidato teria abordado pessoas e distribuído material de campanha. A matéria completa pode ser lida no site folhabv.com.br.
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0: Beleza, gente, o som do Panda Suite 23 aqui no programa da hora, querido. Meu, você viu na hora do almoço que saiu uma matéria bem interessante, né? Falando sobre o novo sensor, né, da Texas Instruments para carros elétricos. É, pois é, um sensor que promete, né, muito mais autonomia sem aumentar as baterias, né, gente, medindo campos magnéticos, né, em dois eixos e reduzindo o erro para menos de 1%. Essa matéria tá no site folhabv.com.br. Se tu já tem carro elétrico, acho que é um assunto que te interessa, tá bom? Então tá aqui no nosso site folhabv.com.br. A matéria saiu na hora do almoço. Bom demais. É isso aí, é um site sempre com notícias bem interessantes pra você. E olha só que legal. Você sabia que não é só lavar louça, né, que afeta aí os relacionamentos? Pois é, gente, a carga mental da casa, ela pode afetar aí o casal. Quer saber mais? A matéria tá ali no site folhabv.com.br. Acesse, mande aí para o seu marido. Minha querida, você que tá me ouvindo em casa aí, você que ficou com a louça todo dia do almoço pra lavar, né? Todo mundo comeu, todo mundo saiu, você teve que fazer o almoço, tá com uma pilha de louça pra lavar, então acessa a matéria ali e mande aí no grupo da tua família e silencie o grupo assim durante umas 8 horas. Deixa o povo se trucidar no grupo. Tá bom, gente, manda o um WhatsApp pra gente, 991-15-2155. É, aí o Mario tá dizendo pra mim, cara, que é isso, você é louco, não faz isso não. Pois é, igual essa música de agora, hoje você vai escutar, curte aí.
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1: O Mauro Fernandes, depois que acaba, é só oi e tchau.
2: Arrocha, Felipe Arrocha.
3: Forró daquele jeito.

0: Luan Pereira, e Léo Foguete, um palmo teve antes Guilherme Benuto, esconde-esconde, ancorado o som do João Bosco e Vinícius com Hugo e Guilherme. Maria Mendonça cantou Vai Lá em Casa Hoje, junto com Jorge Henrique e Rodrigo, Felipe Amorim e Mário Fernandes, é só o It. A primeirinha foi resenha do Cabral, Insegurança e Fim de Noite. Muito bem, querido, você viu aí, né, que... cadê a notícia? Abri aqui e perdi. Ah, gente, muito bem, olha só. O ministro Toffoli, né, ele proibiu Renan Santos de fazer propaganda e participar em debates, né? O Renan Santos, que é candidato à presidência da República. O ministro diz que perfis em redes sociais foram informados dias após registro, né, registro de candidatura. O Renan daqui a pouquinho vai conceder uma entrevista coletiva às 16 horas. Muito bem, estamos ligadinhos, viu, querido? Muito bem, 8 minutinhos para as 16 horas, uma excelente tarde para você. E olha, Lionel Messi, ele anunciou a aposentadoria da seleção argentina. Aí, será que aposentou mesmo, cara? Pois é, né? Teve o goleiro da Alemanha, não é? Putz, grilo, me fugiu o nome do cara agora. Neuer. O Noia tinha aposentado, desaposentou, voltou para a seleção. Enfim, né? O que será que vai dar isso aí, hein? Tudo bem, o Neymar também se aposentou da seleção brasileira. Esperamos que seja verdade, né, queridinho? Muito bem, vamos lá então. Cheiro de culpado, Júnior e César. Meu xará Júnior.
1: O que será que tinha naquele áudio, hein, meu irmão?
2: César, eu também quero saber, viu?

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2: 3:59.
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0: que foi ensaiado, viu? Você gostou, faz barulho!
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1: Alô, meu São João, estamos chegando em Valadares.

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0: 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Muito bem, gente, o programa da hora tá chegando ao final. É isso aí, obrigado pelo carinho, pela audiência. Beijo pra você, volta amanhã, se Deus permitir. Tchau, tchau.
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3: 4h57.
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1: Olá, meus amigos do esporte, muito boa tarde, 5:03 em Boa Vista. Cheguei aqui na Folha 100.3 para mais um Folha Esportes. Hoje é segunda-feira, 31 de agosto de 2026. É, que legal, já estamos entrando ao mês de setembro. Como que foi o mês de agosto para você? Foi bom? É, se não foi, mas você venceu. Chegou por aqui, vamos entrar agora e ter uma expectativa que o mês de setembro seja totalmente diferente, seja um mês de bênção para você, para sua casa e para sua família. Você deu um mês de vitória, aquela vitória que você não alcançou no mês de agosto, mas no mês de setembro, sim, você vai alcançar. Estamos na reta final do ano, estamos chegando com o Folha Esportes para deixar você bem informado. A semana que passou não deu para mim vir nenhum dia no programa, tá bom? Estava com problema aí no meu carro e já foi sair nos últimos dias, não deu para chegar ao programa. Mas hoje já estamos por aqui com a ausência do Raniú, está em viagem, mas com essa semana deve também estar presente. Mas nós estamos aqui para levar a informação do esporte para você. 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Estamos no campo batendo bola. Meu amigo aqui, tá sempre colaborador, nosso amigo VAR, Girlan. Nosso amigo Girlan Oliveira, fazendo um grande trabalho. E vamos levar essa informação do esporte local, do esporte nacional. Já começa agora, começando agora já, agora o mês de setembro. É o Campeonato Roraimense Sub-15, é isso mesmo, tá bom? É, o Sub-15 vai começar. E aí vamos aguardar. Me parece que já tem 6 clubes confirmados aí no Sub-15. Você está aqui me acompanhando, você pode estar. Nós estamos no YouTube, estamos no Instagram, Facebook, também, rapaz, em tudo que é plataforma. Na frequência do rádio 100.3, também. Você está na rádio 94.7 do Bonfim. Está conosco, você pode. Nosso canal aqui é 991-15-2155. Pode interagir com a gente falando sobre o esporte. Como é que estão as modalidades esportivas aí na sua comunidade? A você aqui da capital também que nos acompanha. De repente você está organizando aí um campeonato. Mande para cá. A divulgação, meu amigo João Paulo Delite, me parece-me que tem decisão. Eu vou confirmar com o João Paulo, amanhã eu trago informação melhor da Copa do Mundo Elite. E me parece que tem decisão esse fim de semana agora. Mas João Paulo vai amanhã, eu vou bater um papo com ele para ele me trazer informações melhor sobre o que vai acontecer aí na Copa, tá bom? Copa Elite, desse Copa do Mundo Elite, tá bom? Esse seria final de semana passado, devido a um dos clubes que está aí dentro dessa competição da final, estava jogando fora. Mas acredito que João Paulo vai me passar todas as informações aí do que vai acontecer aí do
0: veio aqui da Federação Roraimense de Futebol, tá bom, minha amiga, aí se estiver me acompanhando, pode mandar notícias pra gente aí sobre o campeonato que vai começar agora já, né? O campeonato roraimense e vai começar. Um abraço, meu amigo, muito obrigado a você pelo carinho, obrigado a você pela audiência do programa Folha Esporte. Eu ia trazer aqui, ver que tem aqui na Federação Roraimense de Futebol, vamos trazer aí sobre o do campeonato que vai acontecer aí no sub-17, me parece, sub-17 vai acontecer, tá bom? Sub-17 vai acontecer e vamos aguardar aí o que vai acontecer nos calendários aí da Federação Roraimense de Futebol, tá bom? Meu abraço a todos, muito obrigado aí pelo carinho, obrigado aí pela audiência. Valeu, meu amigo, obrigado. Rapaz, o meu amigo Gilã, gente boa demais. Tô muito bem da garganta, mas dá pra gente levando, né, Gilã? Vamos, eu vou aguardar, amanhã eu trago esse da federação.
2: É verdade.
0: Amanhã a gente traz na federação. Então nós tivemos hoje reforço Gabriel de Jesus na plateia. O Barça vira em 2-1, tá bom? Vira em 2 minutos aí em cima do rival. Rapaz, meu amigo, futebol tá dessas coisas. Olha, nós temos com um time também amazonense que tá aí a uma partida para chegar na Série C do campeonato da série, acesso à Série C do Brasileiro para 2027. Nós estamos falando do Nacional. E o Nacional fazia parte do Grupo A1, tá bom? Do Grupo A1 da Federação Grupo A1 do Campeonato Brasileiro, onde estava aí o time do Roraima, o Gás, estava aí o São Raimundo, estava aí também, não, o Gás e o São Raimundo mesmo, e também o Monte Roraima. Esses 3 clubes aí faziam parte do Grupo A1, e onde tem aí o Nacional, que eu vou já buscar informação, que ele joga já o Nacional, tá bom? Essa série D do campeonato, tá bom? Já tem jogos por aí. Meu amigo, um abraço, muito obrigado a você pelo carinho, obrigado pela audiência ao programa Folha Esportes. Vamos já aqui buscar, olha aqui, nós tivemos ontem já, valendo para você, da série D, no jogo de volta, o jogo A, é assim, ó. O primeiro jogo nós tivemos o primeiro jogo, tá bom? Ontem nós tivemos Gama e Ásia, foi 0-0, esse jogo foi em Brasília. E outro jogo nós tivemos ABC e Uberlândia, 1-1. ABC joga fora de casa, como também o Gama joga fora de casa. O jogo, também um chamado jogo de volta, tá bom? Que o jogo de ida foi esse primeiro jogo. São José joga quarta-feira, dia 26, com Goiatuba, tá bom? E na quinta-feira, o Nacional recebe o Nacional, tá bom? O Nacional joga na quinta-feira, CSA e Nacional. Nacional ganhou e ganhou bem esse jogo, foi 3-1 em casa, fez o dever de casa, e o Nacional tem que apenas jogar pelo empate, não precisa ir para cima do adversário, se expor tanto. Eu acredito que o treinador Nacional estudou já como é que é o time do CSA. O time do CSA vai jogar em casa, é também um time cascudo em casa, mas vamos ver que o Nacional fez um placar bom, claro, sofreu um gol, mas foi 3-1, tem uma diferença de 2 gols aí, e aí uma vitória. O time do Nacional perdendo com empate, ou pode até sofrer um gol, perdendo de 1-0, ainda com certeza tá dentro da competição, entendeu? Tá dentro da competição. Então, aí fica 3-2. Se ele perder em 2-0, aí no agregado fica 3-3, meu amigo, aí. Esse é o chamado pênalti, é que eu não gosto muito dessa área do pênalti. Mas eu acredito no Nacional, que aí tá um jogo de acesso à Série C do Campeonato Brasileiro para 2027. É um sonho que nós temos também aqui em Roraima. Acreditamos que estamos trabalhando de pouco a pouco. Nós já temos aí, em Manaus, nós tivemos 2 na Série B, mas o Manaus ficou na Série C e, tá bom, na Série D também, né? E aí, nós temos agora o Manaus está na Série D também. Nós temos agora o time do Nacional subindo. Nós temos o Amazonas, que está na Série B do Campeonato Brasileiro. Eu acredito que ele está muito bem na Série B do Campeonato Brasileiro. Então, vamos aguardar aí como é que fica. O Nacional está na Série... Vamos lá, aqui. Vamos agora à Série C do Campeonato Brasileiro. Para ter mais detalhe para você que está nos acompanhando. Está na Série C, né? O time do Nacional, o Onça Pintada. Vamos lá. Série C do Campeonato Brasileiro. Está na Série C o time do Nacional. E aí, quem estava também na Série C era o time do Manaus, porém desceu e não conseguiu se classificar. E aí, agora, nós tivemos aí a última rodada da série C do Campeonato Brasileiro. Nós tivemos sábado o Botafogo da Paraíba vencendo o Itabaiana por 2-0. O Paysandu perdeu em casa o Paysandu. E eu estava na torcida organizada, torcendo para o Papão da Curuzu. E em casa, perdeu para o Maringá. Se ganha do Maringá, que não estava muito bem, ficava lá na linha de frente, lá em cima.
2: Isso é uma vergonha.
0: Aí o Caxias empatou com o Inter de Limeira 0-0, Guarani 2, Brusque 0, Anápolis 1, Santa Cruz também 1, Barra 2, Volta Redonda 0. O Figueirense ganhou o Maranhão de 2-1. Ferroviária 1, Confiança 0, Floresta 2, Ituano 0, Amazonas 2, Ipiranga 0, tá bom? E aí nós já temos aqui os formatos do que vai acontecer agora. É de 3 aqui, ó, na Série C, agora já é aquele formato aí de 3 jogos, ó. Inter de Limeira joga com a Ferroviária, Floresta joga com o Maringá, tá bom? O Santa Cruz joga com o Botafogo e o Paysandu com o Brusque, tá bom? E aí, lá no 2, nós temos Botafogo da Paraíba e Floresta, Maringá e Santa Cruz, Ferroviária e Paysandu, Brusque e Inter de Limeira. Aí, para fechar, essa aqui, Maringá e Botafogo. É o de 3, fecha aqui. Então, aqui, nós vamos ver quem é que vai subir agora dessa vez, como é que ficou aqui a classificação. Botafogo, Brusque, olha aqui, ó. Olha aqui onde o Papão ficou. O Papão tinha 29 pontos. Se ele ganha do Maringá, tá bom? Se ele ganha do Maringá, tinha ficado lá na ponta. Mesmo assim, foi lá pro playoff ainda, mas mesmo assim, ó, ficou classificado. Então, aí, ó, Paysandu com 29 pontos. Se ele ganha, ele chegaria o quê? 32 pontos, tá bom? 32 pontos. E o Maringá chegava lá embaixo. Chegou com 30 pontos o Maringá por aí. Ficou o quarto colocado. É a Série C do Campeonato Brasileiro. Eu acredito que o time do Amazonas, onde ficou o Amazonas aqui, o Amazonas ficou o 13º. Não desceu. Vai continuar na série C para o ano de 2027. Mas não apresentou um bom futebol. O Amazonas se manteve por aqui. Que vai, nós estamos torcendo que outro do Amazonas suba aí, tá? Suba para que esteja de volta aí. Dois amazonenses na Série C do Campeonato Brasileiro 2027. No Campeonato Brasileiro Série B, 25ª rodada, tivemos na sexta-feira o Goiás ganhou e ganhou bem do São Bernardo em casa, 2-1, Náutico também, na sexta-feira ganhou do Atlético, o Atlético com um jogador a menos, 2-1, Novo Horizontino 2, Sport Recife 1, Botafogo, Cuiabá, 2 em cima do Botafogo de São Paulo, esse jogo foi em São Paulo, América Mineiro ganhou a Ponte Preta, a Ponte realmente ficou na lanterninha aí, baixo, não acredito. E aí o Avaí perdeu de 1-0 para o Atlético Goianiense em casa, o Avaí perdeu. CRB 2, Criciúma 1. Vila Nova deu 2-0 no Vozão em casa, mas a casa do Vila Nova. Vila Nova se preparando aí e o Fortaleza joga hoje. Fortaleza e Operário do Paraná, tá bom? Operário do Paraná, como é que ficou aqui a classificação do Campeonato Brasileiro depois da 25ª rodada? Juventude joga hoje, que ainda é o líder do campeonato. Olha, há dias atrás aqui, o Criciúma estava lá em cima. Agora quem tomou a ponta é um campeonato que cada jogo é uma decisão. A Série C, a Série B, a Série A, cada jogo é uma decisão. Então, Juventude hoje é o líder, mas tem 24 jogos e ainda vai jogar, com 45 pontos. Segundo colocado, o Vila Nova, com 44 pontos, que já tem, fez a 25ª rodada. E o que se diz aqui? O Criciúma hoje tem 44 pontos também, com 25 jogos, mas com empate aqui, critério de desempate, com a mesma quantidade de pontos do Vila Nova. O Vila Nova brigando lá na ponta de cima. E o Novo Horizontino, 43 pontos, o quinto é o Fortaleza com 40 pontos, ainda dá para chegar, Leão do Pici, dá para chegar, CRB tem 39 pontos, o Atlético Goianiense 39 pontos, o Sport Recife 20, 38 pontos com o oitavo colocado, o nono colocado, o Operário do Paraná com 36 pontos, o décimo colocado, Goiás está igual, olha aqui, ó, nós temos o Operário, o Goiás e o Cuiabá, os três com 36 pontos, só que o Cuiabá, que o Operário, tem um jogo a menos. E o aqui quando está com 34 pontos é o Náutico, o Atlético é o 12º e o 13º, o 14º São Bernardo com 32, o 15º Botafogo de São Paulo com 31, 16º Avaí com 29, 17º que está na zona de rebaixamento, não é bom para o Vozão, com 28 pontos. O Avaí só tem um ponto à frente dele e ele tem que pensar a partir de agora não empatar mais jogo, ganhar. O Londrina é o 18º, o América Mineiro é o 19º e a Ponte Preta, que essa posição de lanterna aqui era do América Mineiro. O América Mineiro empurrou a Ponte Preta tanto num confronto direto ontem, que aí o América Mineiro ganhou da equipe da Ponte Preta e deixou ela lá no lugarzinho, ali no 10º lugar, ali com 10 pontos no 20º lugar. Meu amigo, 17h18, você me acompanhando aqui na Folha, programa Folha Esporte, estamos falando, fazendo um resenha aqui do Campeonato Brasileiro Série B, que muitas vezes você acompanha da Série A, mas muitas vezes da Série B, da Série C, tá bom? Nós tivemos Série, quero mandar meu boa tarde, meu abraço ao nosso diretor, Palmeiras, esse homem aqui, parece que hoje ele não estava muito de manhã, muito satisfeito.
2: Como é, amigo?
0: Ele não estava muito alegre hoje pela manhã, porque esse cara estava mandando mensagem.
3: É verdade.
0: Mas ele disse que vai ficar essa oscilação. Eu acredito também que o ano passado foi assim. Então, na 25ª rodada do Campeonato Brasileiro, tá faltando pouco, tá? São 38 rodadas, tá? Atlético Mineiro recebeu em casa, o Atlético começou a se alinhar. É acreditar, é começar a acertar, os jogadores começarem a fazer aquele futebol que o comandante pede para jogar. Por exemplo, quanto o Cruzeiro sofreu 1-0, foi lá atrás do empate. Leva o jogo para decisão agora onde? Em casa. Claro que é um jogo decisivo de Copa do Brasil. Mas sabemos que são dois times experientes, de camisas pesadas, de grandes torcidas. E a oportunidade do Cruzeiro ganhar um jogo em casa passou, mas pode fazer a diferença na casa do adversário. O jogo está aberto, foi 1-1. Então o Galo Mineiro venceu o time do Vitória por 2-1. Vitória é um time que ele não tem bom resultado fora de casa. Fora de casa, o Vitória tem bom resultado. Por exemplo, na Copa do Brasil, perdeu para o Flamengo e ganhou o Flamengo lá. Da mesma forma com o time do Atlético Paranaense. E agora perdeu para o Vasco de 1-0, que para mim, um jogo também que está aberto, de 1-0, é uma vantagem. Mas o Vasco tem que ter muito cuidado, porque lá na casa do time do Rubro Negro, não é fácil aqui. Ganhou de 2-1, esse é o retorno, né? São Paulo ganhou o Bragantino, fez bem, parabéns o São Paulino. São Paulo ganhou de 2-1 do Bragantino. Vasco da Gama recebeu em casa a Raposa, o time do Cabuloso. Meteu 3-1 no Cabuloso. Aí o torcedor começa a dizer, não, o time não está mais interessado no Campeonato Brasileiro, o negócio dele é Copa do Brasil, é o que mais? Copa do Brasil, não é isso? Porque Libertadores, tá bom? Já foi embora, né? Libertadores já foi embora. Então, vai pensar agora em quê? Copa do Brasil? Isso aí, se não... mas estava poupando jogadores contra o Vasco, porque o Campeonato Brasileiro ainda não terminou e o jogo contra a equipe do Galo Mineiro é muito importante. Ok, é importante demais. Então aí, o Vasco aplicou 3-1 e distanciou um pouco ele da frente. O Atlético Paranaense recebeu em casa o Fluminense, um jogo realmente de 6 gols. Muitos gols no campeonato, viu? 3-3, o jogo pela parte da manhã, sol tá um pouco quente. E o Flamengo recebeu no Maracanã o Botafogo, que no primeiro turno ganhou. No segundo turno, o Botafogo botou 1-0, com um gol ali, mas o Arthur Cabral encostou a mão na bola, fez aquela firmeza ali, caiu. A bola manteve muitas vezes, não é nem porque o jogador quer, mas ele é a vida, né? O ser humano, ele estica a mão, ele esticou o braço e protegeu a bola ali. E ali não tem negócio de ir num VAR. Não, não tem que olhar, ali já é automaticamente, mano. Viu, marcou, mas aí não foi gol. O Flamengo foi lá, deu troco, Samalino marcou 2, Flamengo agora tá aí 4 pontos do Galo, do time do Palmeiras. Corinthians recebeu em casa, clássico paulista, o Neymar, viu? Ele botou a faixazinha igual do Corinthians, desculpa com isso. Ele homenageou o Gil, se emocionou, e a família desse garoto, porque os torcedores do Corinthians se revoltaram contra essa família. É lamentável isso. Eu acredito que uma parte dessa, o esporte não é para ter esse tipo de violência. Porque o garoto, que queira ou não, se o Neymar joga em qualquer outro clube, ele é um brasileiro. E o garoto muitas vezes gosta de ver o Neymar jogar futebol. O Neymar vai lá e presenteia ele com a camisa dele. E o gol do Neymar, a bola foi até na trave, quando voltou, o jogador do Santos marcou o gol e ele ganhou de 1-0. Isso pro torcedor corintiano, ofendeu o clube. Você que é corintiano, o que você me diz? A pergunta está no ar. Você ficaria revoltado com isso? Você sabe que o Neymar é o Neymar, né? Um abraço, muito obrigado a você. Amigo Luiz, eu tô ligado no Foro Esporte. Eu acabei de chegar de viagem, estou aqui em casa. Nós do Vasco, um abraço. É Juvenal, né? É Juvenal, um abraço, meu amigo Juvenal. Obrigadão, parabéns aos vascaínos. Parabéns aos vascaínos. Esse título vai ser decidido no estádio do Palmeiras. Palmeiras e Flamengo, dia 21/11. Ih, rapaz, o Jonatas, um abraço, amigo Jonas. Obrigado, viu? Eu acredito também, Jonas. Vai ser decidido, tá bom? O que tá falando aí? Meu amigo Jonas, um abraço, muito obrigado, acredito também. Meu amigo Azuílio Brito. Azuílio mandou áudio? Mandou, a gente vai soltar o áudio do Azuílio aí. Vamos botar pra... Ele quer falar no AI, qual é a programação. Seleção realmente sub-18 masculino de vôlei Roraima, tá bom? Vamos botar o Azuílio para falar.
3: Boa tarde, Raniô. Vem aí a etapa sub-17 de vôlei de praia, masculino e feminino. A etapa acontecerá na Praça Cabos e Soldados, no Caranã, no dia 14/9. As inscrições estão abertas. Você pode escrever a sua dupla e sonhar no Campeonato Brasileiro Sub-17, que vai acontecer em dezembro no Rio de Janeiro. Lembrando que a dupla campeã, tanto no masculino quanto no feminino, terá como prêmio a indicação pela Federação Roraimense de Voleibol para participar da etapa nacional final no Rio de Janeiro, em Saquarema. Com tudo pago, aéreo, terrestre e toda a logística de hospedagem e alimentação. A segunda colocada ficará a cargo do responsável pela equipe técnica para participar no Qualify. Já esse segundo colocado dará o direito de participar, mas o responsável pela dupla pagará seus encargos na competição. Então as inscrições estão abertas, conforme já está informado e publicado no Instagram da Federação e nas redes sociais. Os interessados, procure a Federação e faça sua inscrição. Grande abraço.
0: Valeu, meu amigo Azuílio, muito obrigado. Então aí, você ouviu aí o presidente da Federação falando sobre as inscrições do vôlei, tá bom? Sub-17. E aí você que gosta da área do vôlei, pode já entrar em contato. Vem aí, etapa vôlei de praia sub-17, local Praça Cabos e Soldados, Caranã, dia 14 de setembro, tá bom? Você pode fazer sua inscrição, período de 4 a 12 de setembro de 2026. Inscrições a valor de R$30 por atleta, tá bom? Então você pode entrar em contato aí e fazer a inscrição da sua dupla. É legal demais, né? Vôlei de praia é legal demais, viu? 5 horas e 26 minutos. Ainda caminhando por aqui, no Campeonato Brasileiro, o Mirassol recebeu em casa o Palmeiras. O Palmeiras ficou com um jogador a menos e técnico. Mas o Abel ficou zangado, deu um chute no microfone. A pessoa, Gilano, fosse tu colocando tua equipe, teu equipamento, com muito trabalho que você comprou, coloca pra fazer a transmissão. Aí o treinador da equipe vai lá, dá um chute, quebra o microfone, quebra tudo. E aí, Anil?
4: Isso é uma vergonha.
0: É a vergonha, é verdade. Aí.

O time, não gostei da atitude, eu não gostei da atitude, não sei se você gostou. Era merecido? Não, você pode muito bem ficar revoltado, mas sair chutando equipamentos que estão ali, com a empresa que compra, se dedica para levar muitas vezes aquela transmissão, e aí o cara vai lá chutando, quebrando o balde, de todo jeito revoltado. Não é legal isso para um comandante como Albel, que tem uma grande carreira, um grande profissional, tá bom? Um abraço aí você que está me dando audiência. Olha, o Grêmio ganhou a Chapecoense de 3-1, o Bahia ganhou de 3-2 o Internacional, e hoje nós temos Remo e Curitiba, jogo em Belém, tá bom? O jogo vai ser em Belém, tá bom? Essa aí nós vamos ter no dia 2, tá bom? No dia 2 é o chamado expectativa daquele jogo atrasado do Flamengo, Maracanã, Flamengo e Mirassol. Esse jogo vai ser realizado no período aí da Copa do Brasil, tá bom? Da Copa do Brasil. Aí arrumaram uma vaguinha aí no dia 2. Flamengo joga com. Aí nós temos aqui, ó. Nós temos amanhã, Atlético Mineiro recebe o Cruzeiro às 20 horas, nossa aqui. E o Santos, quarta-feira, recebe o Palmeiras. Eu já digo aqui um Palmeiras classificado. Porque o Santos foi gol demais. 3-0. 3-0. Tá vendo que é no Allianz Parque. Antigo da Allianz Parque, agora no Big Pike Park, alguma coisa assim, Nubeck Park, tá bom? E agora o Internacional também joga na quinta-feira com o Grêmio, é o Grenal, e esse jogo também foi 0-0. Na quarta-feira, o Vitória recebe o Vasco da Gama, um jogo que eu falei ainda agora há pouco sobre esse jogo, tá bom? E o Vasco, viu, meu amigo Juvenal, tem que se preparar, porque o time do Vitória não tem um bom repertório de futebol, ganhou bem lá fora, não, mas em casa é muito duro para ganhar do Vitória. Esse sorteio me surpreendeu muito na Copa do Brasil. Tudo bem, até poderia ter um clássico, mas acontecer todos os clássicos dos times regionais, alguém chegou a dizer, olha, economia, porque se tem Inter e Grêmio, vamos botar os dois para jogar. Se tem dois de São Paulo, vamos botar os dois de São Paulo. Se tem dois mineiros, vamos botar dois mineiros. E só não deu outro clássico carioca, porque só tinha o Vasco e o Vitória lá na Bahia. Não, meu amigo, tinha sido outro clássico também. Mas legal, que bom aqui os confrontos regionais, clássicos locais. Jogamos amanhã, às 20 horas, Atlético Mineiro e Cruzeiro. E aí, será que quem vai dar aqui? Será que é Galo? Será que o Galo tá com medo da raposa? Como é que vai ser, né? É porque o Galo tá em casa, hein? O Galo tá em casa e um dos fatores que leva muito ao time é a torcida. E o número de torcedores do Galo no Mineirão era menor. Agora na arena agora do Galo, a coisa totalmente vai mudar, viu? Totalmente vai mudar. Tá bom? É jogão, mas cada jogo. Sabemos que o Arthur Jorge é um grande treinador, sabe muito bem como é que o esquema do Galo, e o Galo tem que ter muito cuidado com essa rapaziada aí. Do Arroio, cara, é assim, a bola chega e ele bate com muita categoria, tá bom? Bate com muita categoria e certeza que vai ganhar, vai acertar. 51 minutos, nós trabalhamos com oferecimento do Aito Veículos, confiança e qualidade sobre quatro rodas. 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Um abraço a todos do Rei do Açaí, nos dando audiência nesta tarde. Obrigado pelo carinho, obrigado pela audiência. 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

0: 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Beleza, um abraço a todos da Cabana Nobre. Obrigadão pelo carinho, obrigado pela audiência, o programa Folha Esporte. Jogadores, tá bom, tem mais aqui. Acredito que tem contratação. O Flamengo vendeu aí o jogador Plata, né? Plata foi embora, tá bom? E aí tem mais atletas aí. Flamengo busca aí o atacante do River Plate, desembarca para assinar com o Flamengo. Vamos lá. Joaquim Freitas desembarca do Rio de Janeiro para assinar com o Flamengo. O atacante Joaquim Freitas desembarcou na manhã desta segunda-feira no aeroporto Galeão, no Rio de Janeiro, para apresentar e assinar contrato com o Flamengo. O argentino de 19 anos chega do River Plate e será mais um reforço rubro-negro para a sequência da temporada. Tá bom? Assim como Antony Valencia, que chegou no último domingo, Freitas também é uma das substituições de Gonzalo Plata, vendido do Dinamo do Moscou nos últimos dias, nos últimos jogos, com Eduardo Codê, que foi demitido esta semana após a eliminação da Sul-Americana. Freitas vem atuando como ponta direita, mas rendeu melhor como uma espécie de segundo atacante. Ele chegou a ser convocado para a seleção argentina nos amistosos preparatórios para a Copa de 2026. Vamos aguardar essa turma. Tem mais gente aí? Meu amigo Osmar? Vamos lá, Osmar.
1: Boa tarde, meus amigos do esporte. Boa tarde, 100.3. Rapaz, eu sei que a esperança é pouca.
0: Como é?
1: Mas eu ainda tô com esperança no Santos. Vou secar o Palmeiras. O jogo só acaba quando o apito, né, do juiz determina.
2: É verdade.
1: E eu acredito que o Mengão, agora a corrente engrenou de vez nessa catraca. Isso não é possível. Tô ligado aqui, meus amigos.
0: Um abraço, meu amigo Osmar. Muito obrigado aí pela carona, obrigado pela audiência ao programa Folha Esportes. Vamos acreditar. Vamos acreditar no Santos. É um placar muito difícil, 3-0. Sabemos que o adversário é cascudo, não é fácil. O Palmeiras, principalmente, quando se fala de um jogo decisivo, é um jogo de Copa do Brasil. Palmeiras talvez poupou alguns jogadores ontem para essa decisão, porque o Campeonato Brasileiro está líder, está com 4 pontos na frente. E aí, o Flamengo aí tem um jogo a menos que ele, se ganha do Mirassol, se aproxima a diferença de 1 ponto, joga no domingo seguinte com o Remo, e vamos ver como é que vai acontecer tudo isso. Mas isso é do futebol. Tudo acontece dentro das 4 linhas, não é aquilo que a gente pensa. Vamos aguardar. Santos ganhou o clássico ontem, talvez esteja motivado para esse jogo com o Palmeiras. 5:37, a gente vai ficar por aqui com o programa Folha Esporte por hoje, já convidando você para amanhã, a partir das 17 horas, nós estamos de volta. Na semana seguinte a gente vai ficar até o horário final, mas porque tem um compromisso de sair aí esse horário, tá certo? Mas agradeço a você pelo carinho, agradeço a você pela audiência, uma ótima tarde e até amanhã.
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3: 5h58.
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3: Boa noite, agora são 18 horas e 2 minutos aqui na capital Boa Vista. Está começando mais um resumão da Folha, aqui pela melhor do estado de Roraima, Folha FM 100.3. Estamos ao vivo para todo o estado de Roraima, Brasil e mundo. E é claro que você pode acompanhar nossas lives pelas redes sociais. Aproveita, se inscreva, curte, mande a sua sugestão de pauta no número 95991152155. Vou repetir. 95991152155. Quero agradecer a sua audiência, você que está indo para casa em qualquer ponto do estado de Roraima, você que está na estrada sintonizada aqui na melhor do estado, você está no resumão da Folha. E também você que está indo buscar os filhos na escola, a esposa, o esposo. E entrando no plantão às 19 horas, muito obrigada pela sua audiência, obrigada pelas mensagens, pelas participações. Fique sempre sintonizado aqui na 100.3. E você vai acompanhar hoje no Resumão da Folha. SUS terá novos medicamentos de alta tecnologia contra câncer de pulmão. Homem é preso após fazer selfie com sinal de facção ao lado da viatura da PM. Criminosos invadem e furtam o antigo prédio da Liga Roraimense de Combate ao Câncer. Brasil e Estados Unidos retomam negociações sobre tarifas nesta segunda-feira. Os destaques e assuntos mais comentados do dia, agora no Resumão da Folha, que já está no ar.
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13: Que dia que é hoje, Brasil?
3: Hoje é dia 31 de agosto, dia do nutricionista. Homenagem aos profissionais essenciais para a saúde por meio da alimentação.
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3: Muito boa noite, eu já peço licença para entrar aí no rádio do seu carro, da sua casa, da sua vila, comunidade indígena, município, estado, país, onde você estiver ouvindo. Aqui é a melhor do estado de Roraima, muito obrigada pela sua audiência. Eu sou Jaqueline Amazonas, apresento o programa Resumão da Folha e na operação do programa Girlan Oliveira. Fique com a gente até às 18h30, muita informação em primeira mão para você saber o que está acontecendo em Roraima, no Brasil e no mundo. Agora são 18 horas e 5 minutos.
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3: SUS terá novos medicamentos de alta tecnologia contra câncer de pulmão. Carolina Pessoa tem mais detalhes.
14: O Ministério da Saúde vai disponibilizar 3 novos medicamentos de alta tecnologia para o tratamento de pessoas com câncer de pulmão no SUS. Os novos remédios atuam no funcionamento das células cancerígenas ou no combate aos tumores pelo sistema imunológico. A previsão é de que a entrega aconteça a partir de outubro. De acordo com a pasta, na rede privada, as medicações custam acima de R$ 600 mil por ano. Em alguns casos, o tratamento pode ser realizado na casa do paciente, com menor incidência de eventos adversos e proporcionando maior comodidade em comparação aos esquemas convencionais de quimioterapia. Pessoas com câncer de pulmão em estágio 3, que não podem ser tratadas com cirurgia, estão entre as beneficiadas, com ganho de sobrevida global com acesso aos novos medicamentos. A compra dos remédios, alguns deles aguardados por pacientes há mais de 12 anos, será feita pela Assistência Farmacêutica Oncológica, nova política do governo federal que organiza a aquisição e o abastecimento dos estoques do SUS para medicamentos oncológicos. A expectativa é que, ao todo, cerca de 2 mil pacientes sejam beneficiados. O tratamento do câncer de pulmão no SUS inclui ainda cirurgia, radioterapia, quimioterapia e terapia para grupos específicos de pacientes, conforme as diretrizes clínicas e as tecnologias disponibilizadas no sistema. O anúncio ocorre durante o Agosto Branco, período de conscientização sobre a prevenção e o diagnóstico precoce do câncer de pulmão. De acordo com o INCA, Instituto Nacional de Câncer, cerca de 85% dos casos diagnosticados da doença estão associados ao tabagismo. A instituição aponta que são estimados mais de 35 mil novos casos por ano no triênio 2026-2028, a maioria deles em homens.
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3: Já mandou sua mensagem? Não mandou, estou aqui aguardando a sua participação, 95 99 115 2155, e participe da nossa programação. Agora são 18h07, vamos para a próxima manchete da noite. CCJ vota PEC 47 nesta terça-feira, dia 1º de setembro. A Comissão de Constituição e Justiça da Câmara dos Deputados incluiu a proposta de emenda constitucional à PEC 47 na pauta de votação desta terça-feira, 1º de setembro, às 2h30 da tarde. A proposta amplia até outubro de 1998 o enquadramento da União de Servidores Federais dos ex-territórios de Roraima e Amapá e até 1991 os de Rondônia, tá? A tramitação da norma estava parada desde 2023, após aprovação no Senado. Desde então, ela tem sido alvo de pedidos dos deputados dos três estados para inclusão na pauta da casa. Um dos articuladores pela inclusão da PEC na pauta é o deputado federal Gabriel Motta, do União Brasil Roraima, que afirmou que a proposta promete fazer justiça a milhares de servidores que ajudarão a constituir Roraima durante um período decisivo da nossa história. Se aprovar a administração da proposta, a CCJ vai enviar para uma comissão especial que analisará o mérito do texto. E em seguida, a PEC terá que ser aprovada em dois turnos no plenário da Câmara, com pelo menos 308 votos em cada votação. Mais detalhes sobre esta matéria é só acessar o nosso site folhabv.com.br.
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3: Já mandou sua mensagem? Não mandou, estou aqui aguardando a participação de todos vocês. 95 99 115 2155, esse é o número certo para você entrar em contato com a gente. Agora a gente vai falar de um caso de polícia. Homem é preso após fazer selfie com um sinal de facção ao lado de viatura da PM. GBH, de 37 anos, foi preso após tirar uma selfie com sinal de facção ao lado de uma viatura da Polícia Militar nesse domingo, dia 30, em um posto de combustível no bairro Cidade Satélite. Policiais do 1º Batalhão da PM haviam parado no local para calibrar os pneus da viatura quando um dos agentes percebeu a atitude do suspeito. Ele estaria fazendo gesto conhecido como Tudo 3, associado a uma organização criminosa. Diante do ato, a equipe realizou abordagem e a revista pessoal. Embora nenhum objeto ilícito tenha sido encontrado com o homem, os policiais consultaram o sistema integrado e constataram que ele estava descumprindo medidas cautelares impostas pelo Poder Judiciário. Ele foi preso, encaminhado à Divisão de Inteligência e Captura de CAP para as providências legais e cabíveis.
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3: Vai mandando sua mensagem 95 99 115 2155 e participe da nossa programação. Agora são 18h10. A gente vai falar do antigo prédio da Liga Roraimense de Combate ao Câncer, localizado no bairro Canarinho, foi invadido e furtado. Além dos objetos levados, criminosos, né, também acabaram destruindo todo o local. A suspeita das voluntárias é que o crime tenha ocorrido durante o final de semana. O furto veio à tona após um dos participantes passar próximo ao imóvel e perceber que a estrutura estava aberta. Ela acionou a coordenação, que compareceu ao local e constatou os estragos e chamou a polícia. Segundo os participantes, foram levadas 7 centrais de ar, computadores, louças, produtos de higiene, limpeza e entre outros pertences. Quem souber o paradeiro de algum item furtado ou presenciar a venda de materiais suspeitos pode acionar as forças de segurança pelos telefones 190 da Polícia Militar ou 181 Disque Denúncia da Polícia Civil. O caso está sendo investigado pela Polícia Civil de Roraima e até o momento nenhum suspeito foi identificado ou preso.
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3: Nutricionista alerta para o avanço de ultraprocessados no Brasil. Marcos Aleixo traz mais informações.
13: O nutricionista é um profissional responsável pelo planejamento de programas de alimentação e dietas específicas que podem contribuir para a melhora da qualidade de vida e saúde dos pacientes. A nutricionista Lidiane Corrêa Serrão fala da importância deste segmento.
15: Eu vejo o cenário atual da qualidade alimentar no Brasil com bastante preocupação, pois nós estamos vivendo uma mudança importante no padrão de alimentação da população, com os alimentos ultraprocessados ocupando cada vez mais espaço no dia a dia e muitas vezes substituindo os alimentos in natura ou minimamente processados.
13: Em 31 de agosto de 1949, foi criada a Associação Brasileira de Nutricionistas, hoje sendo a ASBRAN, Associação Brasileira de Nutrição, onde o foco sempre foi o fortalecimento da categoria. O campo de atuação do nutricionista é muito amplo. Lidiane Corrêa Serrão fala da nutrição como prevenção e cuidados com a saúde.
15: Ela faz parte da nossa vida todos os dias. Por isso, quando nós conseguimos ajudar uma pessoa, uma família, uma comunidade a melhorar sua relação com a alimentação, nós podemos contribuir para a prevenção e o controle de doenças como diabetes, hipertensão, além também de contribuir para a redução do risco de alguns tipos de câncer. Então, eu acredito que a importância do nutricionista para a sociedade está justamente no potencial de promover saúde, de prevenir doenças, de melhorar a qualidade de vida das pessoas, tanto no atendimento individual quanto em ações coletivas. E para mim, essa é uma profissão que tem um grande potencial de transformação social. A alimentação, ela está presente em todos os momentos da nossa vida.
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3: Agora são 18 horas e 13 minutos, a gente vai para um breve intervalo comercial. Não saia daí que daqui a pouquinho a gente volta com muito mais informações direto aqui do Resumão da Folha.
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12: Agora são 18 horas e 18 minutos, vamos falar com os nossos ouvintes. Gerson Maciel mandou boa noite, Jaqueline Amazonas, parabéns pelo resumão da Folha. Dona Ivone de Alto Alegre, boa noite, Dona Ivone.
13: Boa noite, minha princesa linda, Jaqueline Amazonas, boa noite. Eu tô aqui ouvindo o rádio, minha princesa. Um abração para você, para sua família, um abraço para tudo aí da rádio, que Deus abençoa.
12: Amém, amém. Obrigada, Dona Ivone, e todos vocês que estão ouvindo aqui a melhor do estado de Roraima, Folha FM 100.3. Agora são 18 horas e 18 minutos.
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12: Candidato é proibido de fazer campanha em estabelecimentos comerciais. O juiz plantonista do Tribunal Regional Eleitoral de Roraima, Renato Albuquerque, determinou que o candidato ao governo de Roraima, Arthur Henrique do PL, cesse imediatamente a realização de propaganda eleitoral no interior de estabelecimentos comerciais e ambientes de trabalho. A decisão atende a um pedido de tutela de urgência apresentado pela coligação Roraima Segue em Frente, formada por republicanos, Podemos, Agir, PSD e Federação União Progressista e União PP. A representação aponta a realização reiterada de atos de campanha dentro de estabelecimentos comerciais, incluindo abordagens a trabalhadores e clientes de distribuição de material gráfico. Segundo a decisão, registros audiovisuais apresentados no processo mostram Arthur Henrique entrando em estabelecimentos comerciais e realizando atos de campanha no interior dos locais. Entre os episódios citados estão uma loja localizada na Avenida Jaime Brasil e outros registros feitos no dia 29 de agosto, durante uma campanha pela Avenida Ataíde Teve, quando o candidato teria abordado pessoas e distribuído material de campanha.
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12: Agora são 18 horas e 20 minutos. Vai mandando sua mensagem aí, 95 99 115 2155, né? E mande sua mensagem, diga de onde você está falando, qual é o seu bairro, qual é o seu município, qual é o seu nome, que a gente está aqui, né, aguardando por todos vocês. Essa semana eu estou aí já montando, né, planejando pra gente trazer um pessoal do TRE, pra gente falar sobre a importância do voto, falar o que que precisa levar, se não votar, o que que acontece. Então a gente está planejando algo bem bacana para os nossos ouvintes, para vocês ficarem bem informados, né, quando forem votar no dia 4 de outubro, já está sabendo sobre tudo, presidente da República, governador, senadores, deputados estaduais e federais. Então, né, fique ligado aqui na nossa programação, que eu vou trazer alguém para esclarecer todas as suas dúvidas. Agora são 18 horas e 21 minutos.
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12: Pesquisa busca novos tratamentos e a cura para a hepatite B. Gabriel Correia traz mais informações.
2: Duas universidades públicas brasileiras participam da pesquisa global na busca de tratamentos e da cura para a hepatite B, uma doença silenciosa que ataca o fígado de 240 milhões de pessoas de forma crônica e pode levar a cirrose, câncer hepático e até mesmo a morte. Participam dessa pesquisa a USP, a Universidade de São Paulo, e o Hospital Universitário da Universidade Federal do Espírito Santo. O consórcio de pesquisadores, criado em 2023, é liderado pela Faculdade de Medicina da Universidade Johns Hopkins, nos Estados Unidos, junto com instituições da Índia, Senegal e Uganda. O grupo observa o comportamento do vírus causador da hepatite B e a resposta imunológica de 600 pacientes, alguns apenas com hepatite B e outros também com HIV, por cerca de 4 anos e meio. No Brasil, serão 150 pacientes a partir desse ano até 2030. O estudo internacional quer responder o que faz com que o vírus evolua diferentemente em cada pessoa, quais características genéticas relacionadas à evolução da doença e quais partes do vírus ajudariam na cura ou no tratamento. O que for achado pode ajudar a desenvolver princípios ativos para medicamentos e imunomoduladores. A hepatite B é transmitida sexualmente e por contato com o sangue. O vírus é 100 vezes mais contagioso que o HIV. Por enquanto, a principal forma de prevenção é a vacina. Segundo a professora da Universidade Federal do Espírito Santo, Tânia Reuter, o principal objetivo da pesquisa internacional é eliminar a hepatite B como problema de saúde pública. Somente no Brasil, 276 mil casos foram confirmados em mais de duas décadas.
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12: Agora são 18 horas e 23 minutos. Vamos para uma matéria internacional. Brasil e Estados Unidos retomam negociações sobre tarifas nesta segunda-feira. Gabriel Brum traz mais informações.
14: Brasil e Estados Unidos retomam negociações sobre tarifas comerciais nesta segunda-feira. A reunião está prevista para começar às 14h30 por meio de videoconferência. Devem participar os ministros Márcio Elias Rosa, do Desenvolvimento, Indústria, Comércio e Serviços, Mauro Vieira, das Relações Exteriores, e o representante de comércio dos Estados Unidos, Jameson Greer. As tratativas foram interrompidas quando as taxas de 37,5% foram aplicadas sobre diversos produtos brasileiros. A retomada dos contatos veio após um telefonema de 1h20 entre os presidentes Lula e Donald Trump no dia 21 de agosto. Na conversa, o brasileiro afirmou que as alegações americanas para imposição das tarifas, como desmatamento, acordos preferenciais e PIX, eram infundadas e que prejudicavam os dois países. Por isso, a mesa de negociação era o melhor caminho. Trump concordou com a necessidade de preservar vínculos comerciais fortes e propôs que os dois países voltassem a se reunir.
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12: Agora são 18 horas e 24 minutos. Vai mandando sua mensagem aí, 95 9915 2155. Jackson mandou aqui: boa noite, aqui é Cabo Velho e o meu vizinho Gilmar Mário. Estamos juntos, ligado na Folha FM 100.3. Muito obrigada. Mandou até foto aí para dizer que está ouvindo aqui a Melhor do Estado de Roraima. E a gente vai para a próxima manchete da noite, que fala: HGR busca familiares de paciente vítima de acidente de motocicleta. O Serviço Social do Hospital Geral de Roraima solicita o comparecimento de familiares e amigos ou conhecidos do paciente supostamente identificado como José Luiz Reis Ramos, de 25 anos. O paciente deu entrada no setor de trauma do HGR na madrugada desta segunda-feira, dia 31 de agosto, por volta das 3h45 da manhã, vítima de um acidente de moto. Ele foi encaminhado inicialmente ao hospital Rosário Vera Zurita, no município de Gran Sabana, na Venezuela. Ao chegar a Pacaraima, foi transferido de ambulância para HGR em Boa Vista. O paciente possui aproximadamente 1,80m de altura, é magro, tem um cabelo curto, usa aparelho ortodôntico e possui uma tatuagem com o nome Ruiz no lado direito do peito.
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12: Agora são 18 horas e 25 minutos. Vamos lembrar que no dia 4 de outubro você vai aí exercer o seu papel de cidadão, cidadã. Vamos ver aí o que que vai dar, o que que vai ser melhor para o nosso estado. A importância de você votar, porque não tem depois como reclamar, São 4 anos aí. Só para senador que é 8 anos, O restante tudo é 4 anos aí exercendo o papel nos seus cargos de governador, presidente, deputado federal, deputado estadual e também senador da República. Vamos ficar acompanhando, Daqui para o dia 4 aí tem mais ou menos um mês e pouquinho para a gente saber quem vai governar o estado de Roraima. Em janeiro, de 2027, a gente vai aguardar. Por isso que é importante você que está no interior, você que está na capital, você votar, e exercer seu papel, que é muito importante para a democracia. Agora são 18 horas e 27 minutos.
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12: Vamos para a previsão do tempo do dia 1º de setembro.
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12: Boa Vista, a mínima é 26 graus, a máxima é 34 graus. Segundo o site Clima Tempo, sol e muitas nuvens à tarde, à noite ocorrem pancadas de chuva. Hoje a gente foi pego aí de surpresa, por volta das 5 horas da tarde, caiu um toró assim de repente, aqui na capital, em Boa Vista, e aí no seu interior, aí no seu município, conta aí pra gente, choveu ou fez sol agora de tarde? Conta aqui pra gente, 95 9915 2155. Vamos agora para o município de Mucajaí. A mínima é 25 graus, a máxima é 34 graus. Segundo o site Clima Tempo, sol e aumento de nuvens de manhã e pancadas de chuva.

0: vacinas, procure uma unidade mais próxima da sua casa e coloque ali em dia toda a sua caderneta de vacinação. Pega lá, leva sua carteira de vacinação, né? E você que tem filhos menores, ali leva ali a caderneta de vacinação para deixar a vacinação totalmente em dia. E aí você que tem idoso em casa, criança, pode se vacinar. Tem aí, né, a campanha da tríplice viral. É importante a gente deixar a nossa caderneta em dia para evitar, já que a gente mora aqui no lugar tropical, né? A gente tem as doenças tropicais e é importante a gente se imunizar. Agora são 18 horas e 29 minutos. O resumão da Folha fica por aqui. Sonoplastia foi de Girlão Oliveira, reportagem de toda a equipe de jornalismo da folhabv.com.br e agências parceiras. Obrigada pela sua audiência, obrigada pelas mensagens. Fica agora com o MP Boa, com o Roger Lima, que amanhã a gente volta a partir das 18 horas, se Deus quiser, com muito mais informações para você, ouvinte. Até lá!
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1: Iguinho Lulinha,
2: para verídica, hein?
1: E aí, meus amigos, que fim de festa, hein?
2: Bora contar essa história?
1: Só se for agora.

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Olá, muito boa noite! Seja muito bem-vindo a mais uma edição do seu programa MP Boa, o melhor da nossa música popular e o do pop rock nacional. Música de qualidade com poesia e arte, só aqui no MP Boa. Hoje, na apresentação do MP Boa, seu amigo Roger Lima. Para você que não me conhece, eu faço o programa Aliás, o programa Overnight, todo sábado a partir das 20 horas aqui na Folha FM. E enquanto nosso querido Fábio Tarcísio estiver de férias, até o dia 18 eu estarei aqui com você, levando para você o melhor da música popular brasileira e do nosso pop rock nacional. E você já pode ir mandando a sua mensagem para o 991-15-2155, fazendo o seu pedido musical dentro da temática do MP Boa. 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Muito obrigado a você que nos dá carona com a sua audiência, para você que está circulando aí pela cidade, a você, amigo motorista de aplicativo, também para você que se desloca do trabalho para casa, e também quem também está se deslocando de casa para o trabalho aí para pegar um plantão. Muito obrigado. Alô também para você que está aí no município de Bonfim, pela 94,7 Folha FM. Alô para quem está em Normandia também, curtindo aí pelas ondas da 94,7 de Bonfim. E a gente já começa o MP Boa com um clássico da banda mais amada do Brasil, que é a banda Roupa Nova. Para você, agora a canção que fez parte da trilha sonora da novela Guerra dos Sexos, de 1993. Anjo, do Roupa Nova, abrindo o MP Boa.

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0: De volta o seu programa MP Boa aqui na Rádio Folha FM, a rádio das pessoas que amam Roraima. Eu sou seu amigo Roger Lima, estou aqui substituindo o Fábio Tarcísio, que está de férias. Até o dia 18 estarei aqui fazendo companhia a você com o melhor da música popular brasileira e do nosso pop rock nacional. Na capital de Boa Vista, a capital mais linda do norte do Brasil, são exatamente 7h35, mais conhecido também como 19h35. 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Muito obrigado a você que nos dá carona com a sua audiência, ligadinho aqui curtindo o MP Boa e com seu amigo Roger Lima. Para quem não me conhece, eu apresento o programa Overnight, que vai ao ar todo sábado a partir das 20 horas aqui na Folha FM, com o melhor das décadas de 80 e 90. 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E vamos agora para o nosso WhatsApp da 100.3, o 991-15-2155. E quem já mandou mensagem é o nosso querido amigo Amarildo Brasil. Ele manda aqui o seu alô. Boa noite, meu querido Roger Lima. Parabéns pelas músicas. Você, como sempre, se superando. Abraços, Amarildo Brasil, do bairro Jardim Floresta. E muito obrigado, Amarildo Brasil. Sempre aí ligadinho, curtindo o MP Boa e também o programa Overnight. E quem mandou mensagem também foi a nossa querida Ivone. Alô, dona Ivone.
1: Boa noite, meu amigo Fábio Tarcísio. Boa noite. Tô aqui ouvindo o programa, meu amigo. Tô com a música aí, eu ofereço para todo mundo seu programa, ofereço para vocês aí da rádio. Um abração para o senhor, para sua esposa, para sua família. Que Deus abençoe.
0: Show de bola. Muito obrigado, dona Ivone, porque está ligadinha aí no MP Boa. Ela que é fã do programa Overnight, também está sempre curtindo as melhores das décadas de 80 e 90. E aqui o MP Boa é o melhor da MPB, música popular brasileira, música de qualidade, música com poesia e arte, só aqui no MP Boa. E a gente começa com os caras do Ceará, meu conterrâneo, ele, Raimundo Fagner, trazendo aqui a sua obra Deixa Viver, clássico aí dos anos 80, para você, abrindo o segundo bloco do MP Boa.

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